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1: Canta aquela da Vilvinha.
2: Não, essa não, essa não.
3: Vilvinha, Vilvinha, Vilvinha.
2: Eu não me comprometo, delegado, tá?
3: Canta.
1: Parou. Eu, como delegado, tô autorizando cantar essa música da Vilvinha.

0: Obrigado.
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2: 22 horas e 30 minutos.

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1: Luan Santana e Léo Foguete. Luan City Festival São Paulo.

0: Matava.
1: Olha,
2: bravo. Obrigado.
1: Obrigado. Obrigado.

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1: 1h26.

0: situação.
1: Obrigado, Marília.
0: Obrigada, meu amor.
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2: 3:36.

a gauchada aqui de Novo Hamburgo e os visitantes que vieram de longe para festear neste baile, juntamente com o Porca Véia e o Grupo Musical Fogão. Aqui, nesta casa de gaúchos, onde nós costumamos tocar seguidamente, aqui, no nosso Estância da Liberdade, fica marcado este trabalho que nós oferecemos aos gaúchos, aos catarinenses, aos paranaenses e ao Brasil inteiro, com a gana de que isso seja uma coisa boa, de que a imagem do meu povo gaúcho e rio-grandense para ir a todo o Brasil juntamente com o Porca Véia, através da tentativa firme de mostrar ao mundo o quanto é bela a simplicidade da música gaúcha. Um grande beijo no coração de todos. Tá chegando

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0: Vamos aplaudir Ivete Sangalo, gente!
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4: 4,50.

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0: Estamos chegando ao som da 101.9 para mais uma edição do nosso Sertanejão da Capital. Aqui pela sua 101.9, a rádio que vai longe para fazer companhia para vocês. Muito bom dia, segunda-feira começamos mais uma semana aqui na 101, também com a companhia e a parceria de você que está ligadinho com a gente nessa madrugada. Você que está trabalhando, você que está aí atravessando o nosso estado, sintonizou a nossa Capital do Papel FM
1: Capital
0: e
1: FM,
0: ficou com a gente.
1: 9.
0: Então fica aí, porque a partir de agora você fica com o melhor da música sertaneja até as 8 horas da manhã. E você pode mandar o seu recado, pode mandar o seu oi, pode vir fazer a programação mais gostosa do rádio do Brasil através do nosso WhatsApp 42 39 10 12 10. Vai lá no WhatsApp, manda o seu recado, manda o seu oi, deixa registrado a sua participação. 42 39 10 12 10, porque a partir de agora você fica com o melhor da música pra vocês aqui na nossa Capital.

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comigo porque vamos juntos até as 8 horas da manhã. E eu tô aqui, ó, te esperando, tá? Agora são 5 horas mais 5 minutos, são 5:05. Não perca a hora, meu amigo, não perca a hora, minha amiga. São 5 horas da manhã, mais 5 minutos. E começamos a nossa manhã, como sempre, aqui na 101.9. Convidando você, aonde quer que você esteja, nas chácaras, nos sítios, nas indústrias, nas empresas, para você que está aí atravessando o estadão do Paraná, acelerando a nave no tapetão preto da vida, ou também você que está trabalhando aí nas fazendas, nos cascalhos das fazendas, puxando o suco do pica-pau, puxando madeira. Para você que está aí nos postos de combustíveis, meus amigos frentistas, meus amigos vigias, que também estão aí nos postos de combustíveis, estão aí nas portarias das empresas, nas portarias dos edifícios. Para você, meu amigo taxista, para você, meu amigo motorista de aplicativo, para você, querido, para você, querida, da segurança pública, na esfera municipal, estadual ou federal. O nosso carinho e o nosso abraço para você. Também para você moça, para você jovem, para você mulher. Para você, meu querido rapaz, para você homem, que

levantou nessa manhã para ir para o trabalho, para mais um dia, então o nosso carinho também para você. Você que está em casa tomando um cafezinho gostoso e nos acompanhando também através da frequência 101.9 ou através do nosso site www.radiocapitaldopapel.com.br ou através dos aplicativos de rádios pela internet. Vamos juntos nos colocar diante do nosso maravilhoso, poderoso e bondoso Deus para nós agradecer por mais uma oportunidade. Oportunidade aonde o Senhor nos presenteia com o dom da vida para que nós possamos escrever mais um capítulo em nossa história, em nossa passagem por essa terra. Vamos juntos fazer a nossa oração da manhã. Senhor meu Deus, no silêncio deste dia que amanhece, eu venho te pedir saúde, força, sabedoria e paz. Eu quero hoje olhar o mundo com os olhos cheios de amor, ser paciente, compreensivo, justo e prudente. Eu quero ver, além das aparências, os teus filhos. Eu quero vê-los como tu mesmo os vês. E assim não ver senão o bem em cada um, em cada coração. Fecha, Senhor, fecha os meus ouvidos a toda a calúnia e guarde a minha língua de todas as maldades. Que só de bênçãos viva o meu espírito e que eu possa ser tão bondoso, que eu seja tão alegre. Que todos que se aproximarem de mim sintam a tua presença. Senhor, Senhor, reveste-me interiormente com a tua beleza e que no caminhar deste dia, no decurso desta segunda-feira, eu te revele a todos. Eu te apresento, ó Pai, nessa manhã, toda a equipe T de comunicação. Eu te apresento a minha família. Eu te apresento cada um, cada uma que me acompanha nessa manhã, para que o Senhor possa guardar, para que o Senhor possa proteger, para que o Senhor possa guiar nossos caminhos. Fica conosco, Senhor. Fica conosco. Hoje, amanhã e sempre. Assim seja.

0: Tá na capital, tá na melhor, tá bom demais. Agora são 5:19, 5:19. Aí na programação, Tião Carreiro e também o Pardinho com a música Falou e Disse. Também foi Zezé de Camargo e Luciano, Você Vai Ver. Agora são 5:19, pessoal já chegando por aqui, já mandando seu recado, marcando presença aqui na nossa capital do papel. Então, bora falar com eles. Quem tá por aqui com a gente? Oi, bom dia.
1: Pra mais uma edição.
2: Bom dia, Dima, bom dia a todos.
0: Bom dia, Vanadir. Beleza?
2: Que é Dima, mãe.
0: Fala de mamãe.
2: Parabéns pelo teu dia maravilhoso.
0: Obrigado.
2: Deus abençoe você.
0: Nós todos.
2: E sua família.
0: Amém.
2: Pois é, Dima. Não deu um candidato eleito por Telemaco Borba, né? Que vergonha, né?
0: É, não é fácil, não.
2: Tá,
0: né?
2: Bom. Esse é o programa Douglas, guarda patrimonial a toda a equipe.
0: Uhum.
2: Crezo a toda a tua família, que Deus abençoe você.
0: Amém.
2: Proteja.
0: Você também.
2: Eu e minha esposa aqui, estamos ouvindo. Gostaria de ouvir a música do Tony Tinoco, Caboclo Tereza.
0: Caboclo Tereza. Valeu, um abraço pra você, de mamãe. Obrigado pela audiência, também pela companhia. Um abração pro de mamãe e também pra esposa que estão nos acompanhando, curtindo a nossa 101.9. Oi, Dimas Barbosa, beleza? Beleza, Dimas, olha, segundou e eu gostaria de ouvir a música Proposta com César Menotti e também o Fabiano, beleza? Assinado a Shirley. Valeu, Shirley. Um abração pra você, bom dia, uma ótima segunda-feira e segundou!
3: Bom dia, meu amigo Dimas,
0: dia.
3: Tudo bem com você?
0: Bem.
3: Espero que esteja bem.
0: Graças a Deus.
3: Uma música, faz favor aí com o Leonardo Rico.
0: Qual música?
3: Duas camisas.
0: Duas camisas.
3: Minha prima Deus de Ventania, meu primo Vanderlei da área 6, meu primo Orlando da área 3, e para todos os

0: Pinheiro
1: todos
0: e para
1: os
0: todos que estiver curtindo a 101.9. Um abraço, até mais, é o Foguinho Jardim Itália.
1: Valeu, Foguinho, um abração para você, nosso parceiraço aqui do Jardim Itália. Agora são 5:22, 5:22. Milionário e Zé Rico, bom dia.

0: do Rio Negro e Solimões.
1: Valeu, César Menotti e Fabiano, sucesso pra você.
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0: Volta na 101.9. Agora são 5 horas mais 33, 5 e 33. Não perca a hora, meu amigo, não perca a hora, minha amiga. São 5 horas mais 33 minutos e nós vamos juntinhos até as 8 horas da manhã com o melhor da música sertaneja aqui no nosso Sertanejão da Capital.
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0: WhatsApp para você mandar o seu recado, para você interagir com a gente aqui na programação. Quero aproveitar para mandar um super abraço para quem tá ligado com a gente aqui na Clabin EMA. Pessoal lá do Preparo de Madeira, sempre com a gente, partilhando da manhã aqui na 101.9, né? Meu parceiro Marquinhos, um abração para ele, o corintiano Marquinhos, também lá pro flamenguista Vaelcio, pro seu Cervejada, pro Luizinho e também pra mamãe desses meninos maravilhosos e sensacionais, né? São uma família abençoada, com certeza. Então, um abração para vocês todos aí. Também no Preparo de Madeira, mandar um abraço pro Leco Barbosa. Valeu, Leco. Um abração pra ti também, tudo que é de bom, tá? Uma ótima segunda-feira. Pra Rosenilda Jacumasso, também pro José Carlos França também, nossos parceiros aqui no EMA ligadinho com a gente. Um abração pra vocês, tá? Todos os meninos e as meninas que estão ali na boleia do caminhão ou ali, de repente, trabalhando nas máquinas, alimentando os caminhões e também as mesas 1, 2, 3 e 4 aqui do Preparo de Madeira. Um abração pra vocês, bom trabalho. Também mandar um abraço, claro, ali pros meninos e pras meninas que estão nas salas de controle ali também, fazendo a operação na produção do cavaco. Um abração pra vocês, obrigado pelo carinho e pela companhia, tá? Sempre numa mesma frequência, numa mesma sintonia.
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0: Agora são 5 horas mais 35. 5 e 35. Chora não, coleguinha.

0: na melhor, tá bom demais. Aí pra vocês, Belmonte e também o Amaraí, quatro estados. Tião Carreiro e Pardinho, Os Encantos da Natureza e também Simone e mais a Simária. Foi papum! Agora são 5:45. Deixa eu mandar um super abraço lá pro Vilmar Mendes. Ele tá com a gente aqui no bairro São Francisco, né, Vilmar? Um abração pra você, pra dona Cirlei, pra menina Manu, essa família maravilhosa aqui no bairro São Francisco, também com a gente aqui na manhã da 101.9.
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0: Tem gente chegando, tem gente pra falar comigo, então deixa eu mandar um super abraço pra eles que estão aqui na programação. Meu parceiro, meu amigo Emerson, o Dimas Barbosa, bom dia, Dimas. Ó, manda um alô pra todo o pessoal da Vale, de A a Z, pra não esquecer de ninguém, né? É o Emerson aqui na portaria da Vale, na espera das 7 horas. Então tá bom, valeu Emerson, um abração pra você, um ótimo trabalho e daqui a pouco, né? 7 horas já chega já, já são 5:46, para as 7 horas é um tapinha, né? Já chega já, tá bom? Fica tranquilo aí, rapaz, vai descansar depois, né? Então, bom descanso pra você, que Deus abençoe, guarde, que a sua segunda-feira seja também, seja também uma segunda-feira sensacional, tá bom? Um abraço, Emerson, e também pra todo o pessoal, os amigos, companheiros lá da Vale do Tibagi, que estão nos acompanhando, né? Os motoristas que estão nos caminhões na estrada, pessoal que estão lá na empresa, se preparando pra sair daqui a pouco pra trabalho, e também pro pessoal lá que trabalha ali na empresa mesmo, né? Um abração pra vocês e

0: Obrigado pelo carinho sempre aqui na Manhã da 101.9. Meu parceiro Emerson. Ô, Dimas, bom dia, Dimas. Deus abençoe a sua semana, tá? É a Nice Delfino. Oi, Nice, um abração pra você também, tá bom? Pra você, pra dona Alvina e obrigado pela audiência também. Um abração pra vocês, essa família também sensacional, né? Um abração aí pra vocês, obrigado pelo carinho. Ô, Dimas Barbosa, bom dia, Dimas. Aqui é o Alessandro. Manda um abraço pra minha mãe Cleusa, pra minha esposa Isabel, pra minha sogra Nilza, pro meu sogro Miguel e também pro filhão Wesley. E se tiver sorteio, põe meu nome aí, tá? Então tá bom. Valeu, Alessandro. Um abração pra você. Obrigado pela companhia. Hoje não temos nada hoje, né, Zé? Hã? Ah, não. Hoje não, né? Temos o sorteio na quinta-feira. Isso. De uma cartela lá do show de prêmios ali da comunidade Nossa Senhora Aparecida do Socomi, né? Então tá bom. O pessoal já está agilizando aqui. Na quinta-feira, então, teremos sorteio de prêmios pra você. Se o pessoal adiantar alguma coisa, a gente fala durante a nossa programação aqui no nosso Sertanejão da Capital, beleza? Ô, Alessandro, ficamos assim então, né? Grande abraço, uma ótima e maravilhosa segundona! Bom dia!
1: Bom dia, Dimas Barbosa.
0: Dia.
1: Neiva do bairro São Silvestre.
0: Fala, dona Neiva.
1: Queria que você tocasse a música para mim. A cruz que eu carrego.
0: A cruz que eu carrego.
1: Aham. Uhum. Eu da São Silvestre para o Jorninho.
0: Certo.
1: Para... Eu sigo no alimento para você e tua família.
0: Muito obrigado, brigadão.
1: Da rádio. Da pai Helena da Santa Cruz.
0: Um abraço pra Helena.
1: Para a turma da Gemoura, o Guriel, Guriel, Giriel.
0: Um abração pessoal lá da Gemoura.
1: E para o Léo Eduardo e os companheiros.
0: Certo.
1: Até a tarde.
0: Se Até a tarde, se Deus quiser, ele quer, né?
1: Fique com Deus, todo nosso familiar.
0: Amém, um abraço, é a nossa amiga Neiva aqui do bairro São Silvestre, bom dia Neiva. Um abração lá pro pessoal todo ali do bairro São Silvestre. Muita gente também já ligadinho com a gente, curtindo a nossa manhã. É coisa boa. Agora são 5:49.

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Agora são 6:01, são 6:01. 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

0: demais, tá bom demais. Quero mandar um super abraço lá pro Candinho, lá em Curitiba. Alô, Candinho! Ele tá mandando um abraço pra todos nós e desejando uma boa semana, índio véio! Valeu, Candinho! Um abração pra você, tá? O Candinho tá aqui em Curitiba, né? Nos acompanhando em Curitiba. Ô, Dimas, bom dia, Dimas. É o Carlinho de Volática. Manda pra nós aí a música Crises de Amor, tá bom? Tá certo, valeu, grande abraço ao Carlinhos de Volática que está oferecendo a programação pra todos que estão na sintonia. Valeu, Carlinhos, abraço, bom dia pra você também, tá? Tem mais gente chegando, o Dimas Barbosa, bom dia, meu amigo Dimas. Uma ótima segunda-feira pra você e pra todos da Rádio Capital do Papel. É o DJ Jarbas da Vila Rosa. Dimas, manda um abraço aí pro papai Antônio, pra esposa Noemi, pra filha Graciele, Ariane e também pro Daniel, pro genro Pedro, pro neto Gael e pra todos da Vila Esperança, pro Hamilton Batista e também pro pessoal da Vila Rosa, pro tio Jairo, pro Sebastião, pra prima Cirlei, pro primo José Carlos em reserva, também pra Jô e família em Rolândia, pra Maria Bichinha, pro Gavião, pro Reginaldo Costa e também pro Foguinho e pro seu Hipólito, também manda lá pro Eliseu Dimas, toca pra nós aí um sucesso com a Marília Mendonça, valeu piá! Valeu Jarbas, um abração pra você também, tudo que é de bom, tá? DJ Jarbas da Vila Rosa com a gente aqui na manhã.
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0: Agora são 6 horas mais

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Agora são 6:25, 6:25. 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
0: 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Vamos atendendo nossos ouvintes, já estão por aqui com a gente na manhã. Oi, minha amiga Jô de Rolândia. Bom dia, Jô.
2: Bom dia, Dimas. A Jô de Rolândia.
0: Fala, menina.
2: Bora lá de Teodoro e Sampaio. Será que vai chover?
0: Será? Aqui
2: que
0: vai.
2: Que você acha?
0: Aqui vai chover.
2: Oferecer para Marinês com os filhos, Maria Bichinha, Hamilton Batista, Jaibas DJ, Noemi, pai dele, senhor Antônio.
0: Certo.
2: Virola com os filhos, a esposa.
0: Quem mais, mulher?
2: O Crésio Rodrigues.
0: Rodrigues.
2: Viveira de Ouro, Vanderleia Leia, Romilda, minha amiga, fofa, papai dela, seu Orlando, e para todas as pessoinhas que estão nessa segundona chuvosa, né? E amigos e amigas do grupo Capital do Papel, até de tarde, bye bye.
0: Valeu, Jô, um abração para você, obrigado pela audiência. Nossa amiga Jô, aqui da cidade de Rolândia, até a tarde, tá bom, minha amiga? Abração para você. Também quero aproveitar para mandar um abraço também para todos os amigos lá do grupo Amigos da Capital, né? É muita gente para falar o nome, então mando um abraço para todos os nossos parceiros e os nossos amigos da Capital, lá do grupo da Capital. Um abração para vocês e tudo que é de bom, tudo que é de bom.
3: Olá, velho. Tamo na linha da Dima.
0: Oi, Douglas.
3: Eu tô sozinho, você mesmo agora, meu companheiro tá de férias, o Quirino.
0: Ah, Quirino, velho, vai aproveitar umas férias, Quirino, então um bom descanso pra você.
3: Tá lá na casa, dormindo de
0: tá
3: dia.
0: Tá só pedão. De boa, bicho velho.
3: Tá aproveitando a férias dele.
0: Tem que aproveitar
3: viajando
0: mesmo, né?
3: De coisa aitária e nós trabalhando.
0: É assim mesmo,
3: mas
0: né?
3: Tá quase assim. Vim com o grupo aí, toca pra nós ouvir, acho que Portal Gaúcho, toca Cinderela de Botina.
0: Cinderela de Botina?
3: Preço pra nós ouvir essa moda aí, Cinderela de Botina.
0: Certo.
3: A moda muito boa.
0: É boa?
3: E preço pra pesada aí.
0: Se é boa, dia, toca aqui, né?
3: O guardião, os porteiros.
0: Um abraço pra todo mundo. Trabalho,
3: Renato, segurança.
4: Abraço.
3: Os guarda municipal, patrimonial e
0: certo.
3: A polícia, pessoal que tá sempre.
0: Pessoal da segurança pública, aí, né? Um abraço, pessoal da GM.
3: E que Deus abençoe todos nós aí. Abençoa o pessoal do agronegócio aí, pessoal que trabalha na agropecuária.
0: Certo.
3: Acorda cedo de manhã já escutando o teu programa,
0: já,
3: né?
0: Já estão ligados com a gente já, né?
3: Aí, trabalhando já. Já correndo até dos maquinários, coisa aí.
0: E corre pra lá, corre pra cá, e corre ali, corre aqui, né?
3: E os motoristas também. Tudo ligado ao teu programa.
0: Beleza.
3: Então tamo junto, meu piá. Falou, fica com Deus aí.
0: Valeu.
3: Toca aí, Cinderela do Butina.
0: Valeu, Douglas, um abração pra você, tudo que é de bom, um abraço pessoal da Guarda Patrimonial aí, nos acompanhando aí na 101.9. Cinderela de Botina. 6:35, não perca a hora, 6:35.

0: 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Aí pra vocês foi Sandro e Gustavo, A Garagem da Vizinha. São 6:47, são 6:47. E aí, como é que você tá? Tudo beleza? Tudo maravilha? Como é que tá a sua segunda-feira? Começando em alto astral, né? E começando aqui na companhia do Sertanejão, então fica tudo melhor. Pode mandar seu recado pra gente através do 42-39-10-12-10, tá? Nossa rede social já está aberta, atendendo com carinho você. 42-39-10-12-10. Quero mandar um super abraço lá pro meu parceiraço Enelson e também pra dona Lucineia, lá no bairro Bela Vista. Já estão de pé na patrola e, claro, com o rádio ligado, curtindo a 101, a rádio que vai longe pra ficar grudadinha com você. Enelson e a Lucineia também com a gente, um abraço. Também mandar um super abraço pro Amarildo Antônio da Silva, nosso parceiraço Amarildo. Um abração pra vocês também, obrigado pela companhia. Vanderleia Leia, nossa amiga Vanderleia, lá da área 3. Um abraço para Vanderleia, também lá para o papai dela, o seu Orlando. Pessoas maravilhosas aqui na área 3 também, sempre com a gente, nos acompanhando, né? Um abração para vocês, obrigado. Bom dia, Dimas Barbosa. Dimas, é o Anderson, Dimas. Acabou as eleições, agora tudo normal, né, Dimas? Bora correr para trabalhar. Bora correr para trabalhar. Então tá bom. Valeu, Anderson. Um abração para você. Bom trabalho. Uma ótima segunda-feira para você também, tá bom? Quem mais? Romildo Ribeiro, meu parceiro Romildo Ribeiro, aqui no bairro Bela Vista do Paraíso, também tá com a gente. Um abração para você. Obrigado pela sintonia. João Genuir Volte, meu parceiro João. João Volte, aqui do BNH. Um abração para você, João. Obrigado pela companhia também. Sempre é um prazer te ter por aqui, tá? Um abraço pro João, pra Dona Santa, também pro menino Júnior, né? Que esteve ontem com a gente lá na missa do nosso padroeiro São Francisco de Assis, né? Tivemos a presença do Frei Felipe, ele que é Frei Franciscano ali da cidade de Ponta Grossa. Menino fantástico, uma missa gostosa, uma missa linda, uma celebração maravilhosa para nós celebrarmos aí os 800 anos de trânsito de São Francisco de Assis, né? Quem foi ontem na missa fechando a semana, né? Começou na semana passada, no domingo, e fechou ontem com chave de ouro a celebração, a Santa Missa ali realizada pelo Frei Felipe, o Frei Franciscano, que veio celebrar com a gente, né? Essa data tão maravilhosa, essa data especial aí de 800 anos de trânsito de São Francisco de Assis. E o Júnior estava lá ontem com a gente, né? O Júnior, a esposa. Então, um abraço pro Júnior, um abraço pra esposa do Júnior. Também, mais uma vez, um abraço lá pro João Volte e pra família toda também com a gente por aqui. Grande abraço, obrigado pela companhia. Mandar um abraço também pra quem? Deixa eu mandar um super abraço também lá para o meu parceiro, o Nego Uca. Um abraço lá pro meu parceiro Uca, também pra esposa dele, a Noeli, também lá pro seu Zequinha, pra dona Ironi, essa família maravilhosa também, né? Com a gente, um abraço. Também lá para dona Sônia e também para o esposo da dona Sônia. Essa família sensacional aqui na área 2. Também com a gente sempre aqui na nossa Capital do Papel.
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0: Tá na capital, tá na melhor, tá bom demais. Vamos de sucesso, vamos de música para vocês. Christian e Ralph.

57. 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
0: 7:03, 7:03. Já estamos de volta com muito mais para vocês aqui, tá? Não sai daí, não!

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0: cara sou eu, esse cara sou eu desde criancinha e faço companhia pra você aqui na 101.9, Rádio Capital do Papel FM, a emissora que vai longe, longe, longe, longe, longe, longe, pra ficar grudadinho com você, fazer companhia no seu dia, com muita informação, bate-papo, entrevista, a boa música e também a participação do ouvinte através do nosso WhatsApp, 42 39 10 12 10. 42 é o DDD da região dos Campos Gerais. 39 10 12 10 é o número para você participar, para você mandar o seu abraço e também para você pedir o seu sucesso. E nós vamos curtir juntos aqui na nossa Capital do Papel.
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0: Tá na capital, tá na melhor, tá bom demais, tá bom demais. Oi, Dimas Barbosa, bom dia, Dimas. Estamos na audiência, tá? É o Adilson. Valeu, Adilson, um abração pra você e pra toda a sua família. Meu amigo Natan Marques também tá com a gente. Alô, Natan, um abração pra você, bom dia. Pra você, pra Dona Eli, também pra toda a família aqui na avenida, né? Aqui no centro, um abração pra vocês também. Obrigado pela audiência, tá bom? Tem mais mensagem chegando, mais gente por aqui. Olá, Dimas Barbosa. Bom dia, Dimas. Ó, uma boa e maravilhosa semana pra todos. Grande abraço, Dimas. Estamos ligados aqui, tá bom? É o Nori, da Vila Osório. Valeu, Nori. Um abração pra você e também pra toda a família que nos acompanha na nossa 101.
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0: Agora são 7:12. 7:12. Se é sucesso, toca na capital. Zezé de Camargo e Luciano.

0: Tá na capital, tá na melhor, tá bom demais. Aí pra vocês foi Henrique e também o Juliano, Recaídas, música linda, maravilhosa, que você acompanha aqui na manhã da 101.9. Quero mandar um abraço pro meu parceiraço, meu amigo Jair Fernandes, ele é lá do Jardim Bandeirantes, tá perguntando assim, ó: ô Dimas Barbosa, beleza? Tudo na paz? Graças a Deus, tudo na paz. Se melhorar, nós fazemos um bailão aqui nos estúdios da capital. Tá tão bom que eu tô até desconfiado, né? Um abração pra você, Jair. Obrigado pelo carinho, tá? É o Jair Fernandes, aqui do bairro Jardim Bandeirantes. Um abração pra você. Também mandar um abraço pro Gilbertinho, meu parceiraço lá do Rio Alegre, né? É o Gilbertinho da GA Manutenções. Um abração pra ele, pra esposa e também pra família maravilhosa, também nos dando o privilégio da companhia. Um abraço pra você também, tá? Gilbertinho da GA Manutenções, tudo que é de bom pra vocês também. Mandar um abraço pro Verdura também lá do AVL, mandar um abraço pra ele, obrigado pelo carinho, pela audiência também, nosso parceiro Verdura, também pro meu amigo Catiçá também, um abraço pro Catiçá, também lá pro Barbosa, pro Ninho, pro Cafu, também lá pro seu Jardim, um abração pra vocês aí, obrigado pela sintonia também, né? Meu amigo Ducão, um abraço Ducão, um abração pra você, pro Juruti também, nosso parceiro Juruti, ele que mexe com doces também, né? Juruti tem a mão boa para doces, também para salgados, faz coxinhas, faz pastéis, faz uma variedade de produtos também, né? Juruti, um abração para você, obrigado também pela companhia. Em nome do Juruti, eu quero mandar um beijo lá para Isabela, né? É isso, é Isabelle. Não, Isabela. Isabela mesmo é a filha do Juruti. Ela sempre tá com a gente também lá no AVL, sempre tá com palavras bonitas aqui pro Dimas Barbosa, né? Ela ouve a gente também. Obrigado, Isabela, pelo carinho. Ela que é a filha do meu parceiraço Juruti também. Enfim, em nome deles eu quero mandar um super abraço para todo mundo que está nos acompanhando. Pessoal da AVL, um abração para vocês todos também aí. Tem mais gente chegando? Então, fala comigo. Oi, bom dia.
1: Bom dia, meu amigo Dimas.

0: Barbosa.
1: Bom dia.
0: Aqui pra Lagoa.
1: Bora
0: segunda
1: pra Lagoa.
0: Pra todos nós aí.
1: Uhum.
0: Um abraço pra todo mundo que tá ouvindo a rádio.
1: Legal.
0: Positivo, amigo.
1: Positec.
0: Bora trabalhar.
1: Valeu, Juarez. Um abração pra você, nosso parceiraço, o Paletó. Ele que é borracheiro aqui na Lagoa. Está já a caminho da Lagoa pra mais um dia de trabalho. Que o Papai do Céu esteja aí abençoando, protegendo também você nessa segunda-feira, né, o Paletó? Um abração pra ti, tá? Segundou, como diz a outra, né? Segundou demais. Segundou. Quem mais? Oi.
2: Bom dia, Dimas.
1: Dia.
2: Eu queria mandar um abraço pra minha avó Rosalina, meu pai, meu irmão Enzo,
1: uhum,
2: e meu cachorrinho Ted.
1: Tá bom, valeu. Tá mandado abraço então aqui, né? Mandou recado, vai pro ar aqui, porque aqui você sabe, você tem uma parceria legal aqui na 101.9. Pra mandar o seu oi, pra mandar um abraço e também pra curtir o seu sucesso. 7:23.
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1: Não perca a hora, não perca a hora.
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1: 7:23.
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Luiz Fernando e Rodrigo. Ponto final. São 7:31, 7:31. 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
0: E também quero mandar um super abraço para minha amiga Marilda Carneiro, lá de Tibagi, né? Ela tá fazendo o evento lá dia 12 de outubro, o almoço para família carente, para todo o pessoal da região também lá, né? E você pode ajudar também a nossa amiga Marilda. Ela vai trazer pra gente que algum comentário sobre isso aí, né, Marilda? Fala comigo, menina. Um abraço, bom dia pra você.
2: Bom dia, Dimas Barbosa.
0: Dia.
2: Deus abençoe você.
0: Amém.
2: Estou pedindo 2 sacos de batata, estou pedindo frango, macarrão, massa de tomate, óleo, refrigerante, doces em geral e também repolho para salada e tomate para salada. As 2 cargas de gás nós já ganhamos.
0: Certo.
2: Mas nós estamos pedindo arroz e... Eu vou agradecendo, desejar o pessoal que vai deixar suas doações. Ontem não deu muito para fazer quase nada, porque choveu muito.
0: Choveu muito, né?
2: Mas hoje nós estamos no trecho e estamos pedindo. Então, se você se sentir de doar aqui em Tibagi, as caixas estão no supermercado e os cartazes também. E o Dimas tem aí o número do meu Pix e o número do telefone para quem quiser se sentir no coração de nos ajudar. Nós vamos estar muito agradecidos, porque nós estamos com as grandes dificuldades, né, de arrecadar este ano, tá bom? Fiquem com Deus, Deus abençoe.
0: Amém, amém, boa sorte, vai dar tudo certo, tá, Marilda? Deus abençoando, vai dar tudo certo, pode ter certeza, tá bom, gente? Se você é de Tibagi, quiser ajudar, puder ajudar, vai lá, converse com a Marilda, ela vai ter o maior prazer de atender você, porque você vai estar ajudando não só a Marilda, mas sim as famílias da região que ela atende lá também, tá? Então, o telefone da Marilda é o 98808-4382. Se você é de fora de Tibagi, ou você é de Tibagi também, mas quer ajudar de forma financeira para que ela possa comprar os produtos para fazer mais este evento maravilhoso lá para as crianças e também para as famílias, você manda o valor que você deseja, tá? Pode mandar aí o valor que você puder ajudar no Pix 900-267-649-20. Tá bom? Eu vou repetir o Pix lá da Marilda. Vai aparecer lá o nome da Marilda, né? Carneiro, Marilda? 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Você ajudando de coração, pode ter certeza que não vai lhe faltar e Deus vai lhe abençoar ainda muito mais, tá bom? Então tá certo. Valeu, menina, um abraço pra você, Marilda Carneiro. E ela tá me convidando pra ir lá dia 12, né? Eu já estive lá em um evento, tava maravilhoso, tava bom demais. E se Deus quiser, dependendo da minha agenda aqui, ô Marilda, eu dou um pulo em Tibagi aí, tá? Dependendo como estiver a minha agenda aqui no dia 12, eu dou um pulo aí em Tibagi, tá bom? Obrigado pelo convite e... tudo de bom pra vocês aí na cidade de Tibagi. Quem mais também tá com a gente? Oi.
3: O Garganta de Ouro Dimas Barbosa.
0: Fala, Pacheco.
3: Estamos iniciando o mês de outubro.
0: Outubro.
3: Que Deus abençoe, que a vida nos traga alegria, prosperidade, muita fé no Senhor Jesus Cristo.
0: Amém.
3: Amor e paz. Graças a Deus. Mais um mês vencido. Ihu! Toca uma música aí, meu peixe.
0: Valeu, Pacheco! Um abração pra você.

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2: 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Esta canção é uma homenagem para você, meu irmão João Paulo.

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1: Tá na capital, tá na melhor, tá bom demais. Aí pra vocês foi Daniel com a participação do Francisco Reis, Quando a Saudade Dói. Também foi de Paulo e Paulino, Amor de Primavera. Deixa eu mandar um super abraço lá pra dona Lourdes, lá no bairro São Francisco. Ela levanta cedinho e já sintoniza também com a gente, né? Um abração pra dona Lourdes, lá no bairro São Francisco. Também mandar um abraço também lá pro Carlinhos, aqui do bairro Macopa. Carlinhos, que ele tem um rádio em cada lugar da casa dele também, né? Tem na sala, na cozinha, no quarto, no banheiro, lá na dispensa, tem até no porão onde ele faz os trabalhos dele, diz que tem um radinho lá pra ele curtir a capital e fica o tempo todo na capital do papel. Então, o meu carinho e o meu abraço pro Carlinhos, aqui no bairro Macopa, um abraço pra vocês também, tá? Mandar um abraço pro Heraldo também, meu parceiro Heraldo Blan, ele é aqui do Santa Rita, um abraço pro Heraldo, pessoal lá do bairro Santa Rita, obrigado pelo carinho, também pela sintonia, pro José Vasconcelos também com a gente, aqui do bairro Ana Mary, um abração para vocês também, José Vasconcelos do bairro Ana Mary, obrigado pela audiência e também pelo carinho. Quem mais também com a gente? Meu parceiro Cleverson também tá mandando para nós aqui uma mensagem de bom dia, né, Cleverson? Obrigado, eu, tá? Pelo carinho, pela audiência também. Nosso parceiraço Cleverson também com a gente aqui na programação. Também mandar um oi lá pra dona Rosalina, lá no São Francisco, um abraço pra dona Rosalina, também lá pro Joseval, abraço pra vocês, obrigado pelo carinho. Mandar um abraço pro Regis Camargo, nosso grande cantor, né? Ele é cantor e músico, né? Toca um teclado que é uma beleza, né? Nosso parceiraço Regis Camargo, o Gabriel também, um abraço pro Gabriel, também lá pro pessoal lá do grupo Amantes da Música, um abração pra vocês. Também mandar um abraço lá pro meu parceiro Orlando Dreveniak, um abraço pro Orlando e também um abraço lá para a dona Victoria Dreveniak, essa família sensacional também com a gente, obrigado pelo carinho, pela companhia, pela parceria também sempre aqui na programação da 101.9. Mandar um oi também lá para o pessoal lá do bairro São Francisco, mandar um oi também lá pro meu parceiro Gilmarzinho, ele que também levanta

0: Tá cedo? E ouve a gente desde as 5 horas da manhã, diz ele, né? Então, um abraço pro Gilmarzinho, obrigado pelo carinho, pela companhia, também lá pro meu vizinho também lá, né? O Zenildo, que também tá com o rádio ligado, curtindo a nossa Capital do Papel.
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0: São 7:53, vem chegando o nosso parceiraço Marcinho, o Márcio Luiz, que fez ontem uma cobertura fantástica das eleições, né? Um abraço para ele, o Marcinho, também o Jefferson Abreu, o Cleverson e também o Marcelo Correia, né? Tiveram aí ontem fazendo a cobertura das eleições de primeira qualidade, como sempre acontece aqui na Capital do Papel, nas datas de eleições aí, essa equipe maravilhosa, sempre trazendo em primeira mão as informações, não só da cidade, também do estado e do Brasil para vocês. Marcinho, daqui a pouco, com o show da manhã, ele, a Lisa Correia, fazendo a festa e trazendo o melhor também para você na programação da sua Capital do Papel.
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0: E eu volto às 17 horas, né? Eu volto ainda hoje às 17 com a Tarde Sertaneja. Grande abraço, uma ótima segunda-feira, boa semana para todos nós. Tchau, tchau.

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0: E nós não fazemos guerra, aliás, somos da paz, viu, gente? Somos da paz, graças a Deus. Somos brasileiros, somos aqui do Paraná, povo paranaense. O pessoal diz que algumas regiões aqui chamam de pé vermelho, né? Isso. Estamos iniciando o show da manhã, na supervisão muito especial da nossa querida Fátima Ribeiro, né? Ela pegou esse período agora para cuidar da saúde, o que é muito importante, né? Que valha também para todos nós, né? Um beijo bem grande para a nossa querida Fátima. Mas eu estou aqui ao lado da nossa querida Lisa. Lisa, que nos acompanhou ontem na cobertura das eleições, nos contribuiu, inclusive, conosco ontem também. E eu logo lembrava para a Lisa, né? Dos tempos que nós acompanhávamos os votos na cédula. Estaríamos até hoje lá esperando os mapas das urnas, né, Lisa? Eu só contando uma a uma, né? Mas,
1: verdade.
0: Bom dia, tudo bom, Lisa?
1: Oi, Márcio, bom dia a você, bom dia, Fátima, bom dia para todos os ouvintes, bom dia para o pessoal da Feira do Bem, que hoje parece que vai dar um solzinho, Maurício. Olha aí, ele já está dando bom dia aqui para nós também. Né? Então, muito bom dia para todo o pessoal aí que vai levar os seus recicláveis para a Feira do Bem. Né? Então, fazer aquela seleção seletiva aí no seu lixo, né? Para a gente ter assim esse incentivo, né, Márcio? Assim, de estar participando, levando frutas e verduras fresquinhas para sua casa ali através da Feira do Bem. E, Márcio, realmente lembramos assim com grande saudade, né? Naqueles tempos das contagens, voto a voto, né? Realmente estaremos até hoje lá, porque amanhecia.
0: Amanhecia.
1: Né? Era de amanhecer mesmo,
0: né?
1: Saudade,
0: então,
1: né? Saudade mesmo hoje. Então, é muito rápido, né? Com a informática aí. Então, é uma rapidez de você contabilizar, mas graças a Deus correu tudo bem, né? Ontem a gente pôde ver, assim, todo mundo curtindo pela rádio, né? Ouvindo, né? Os comentários, as informações através da Rádio Capital do Papel. Então, agradeço mesmo a essa equipe maravilhosa que esteve ontem super atuante. Então, aonde você passava, Márcio, você ouvia o rádio e alto, sabe?
0: E alto,
1: pra toda a vizinhança escutar mesmo, né? Então, foi muito bom, uma cobertura maravilhosa. Deus abençoe a todos que participaram direta e indiretamente, né? Para que tivesse esse grande êxito, né? Essa cobertura das eleições 2026. E o tempo, Márcio? Que tempo é esse?
0: Nós queremos saber, Lisa, será que vai chover?
1: Marcinho do céu, eu não trago boas notícias assim em relação ao tempo, tá? Começamos com uma mínima de 14, máxima hoje 22 graus, portanto não deve esquentar muito na parte da tarde. Agora tá marcando 14,5 com sensação de 14, Tobera, Sarita, estão ouvindo aí? Chuvas 96% para probabilidade de chuva, portanto há ainda instabilidade nessa segunda e terça-feira, com probabilidade 96%, é bastante, Márcio. Então, isso contribui para que venha realmente as pancadas de chuva. Essa instabilidade, ela permanece na segunda e terça. Na quarta-feira, não está marcando chuva, mas na quinta ela retorna, tá? Então, Márcio, vai ser uma semana de chuva.
0: Não dá nem tempo assim de saudade dela, né?
1: Não vai dar tempo. Então, você tem que aproveitar esse solzinho, assim, que saiu agora, porque parte da tarde já temos essa possibilidade né, de chuva, com não, temperaturas não vão se elevar tanto, né? 24 graus aqui para 22 graus aqui para nós, no noroeste.

0: Oeste e Norte, que é um pouco mais quente aí, né, Fátima? 24 graus hoje, né? Então, principalmente para nós, essa instabilidade ainda permanece. Tá, região oeste também. É, Márcio, agora de domingo para de sábado para domingo, que teve aquela chuva bem grande. Você acredita que eu não vi o vendaval?
1: Nossa, você viu? Forte a chuva,
0: então,
1: né?
0: Então, Márcio.
1: É sábado para domingo, madrugada de domingo, na verdade,
0: isso,
1: né?
0: Isso, na madrugada de sábado para domingo.
1: Entre quatro e pouco da manhã.
0: Eu ouvi a chuva, mas eu não vi, não senti o vento. Vi de manhã, assim, que daí as folhas, bastante folha. E
1: teve granizo também, caiu
0: as
1: granizo.
0: Plantas bateu na janela. Assim, todas deitadas, em virtude mesmo da ventania que tivemos, né? Então, assim, hoje de manhã, vendo no jornal, muitas cidades, né, assim, foram atingidas também novamente por este temporal, né, que tivemos aí neste domingo, né? Então, que a gente continue, né, Márcio, a clamar, a orar, né, que Deus, assim, tenha misericórdia de Telêmaco Borba, mas também de todas as cidades aqui da nossa região sul, principalmente, que é Santa Catarina, Rio Grande do Sul e Paraná, né, assim, que nós possamos estar sendo envolvidos pela infinita bondade de Deus, né, e que possamos ter, assim, um novo mês de muita paz, de muita luz, né, basicamente, hoje, comercialmente, hoje começamos o mês de outubro, né, estamos aí findando já para terminar o 2026, mas que ele venha com muita paz, que ele venha principalmente com muito amor, com muito respeito, né, e sempre, né, que a gente possa ter essa infinita proteção em todos os caminhos, né, que a gente possa trilhar. Que venha uma semana abençoada.
1: Maravilha, olha aí a Lisa comentando para nós sobre as condições do tempo, então muita chuva ainda marcando para nossa cidade e nossa região. Olha, o pessoal não dá trégua, viu, gente? A semana normalmente são 5 dias de chuva, 2 dias de sol e um sol bem tímido. Agora, por exemplo, tá. O sol tá bonito, né? Tá
0: gostoso. Radiante. Vamos aproveitar esse solzinho aí, gente.
1: Tem que aproveitar mesmo, né, Lisa? O sol, quando aparece, gente, abrir a casa, quem puder lavar a roupa. Apesar que hoje ainda vem uma chuvinha mesmo, né, Lisa? Então tem expectativa para chuva neste dia de hoje. Hoje é dia das aves, gente. Olha aí as aves. Hoje é dia do boia fria. Também dia mundial do professor público e dia da promulgação da Constituição, uma conquista, né? Constituição brasileira em 1988, foi aquele período da democratização do nosso Brasil, gente, olha isso, né? Foi promulgada a Constituição brasileira em 1988, deixa eu ver se tem mais alguma comemoração aqui. Dia do Boia Fria, hoje é dia do empreendedor, hoje é dia do morador de cortiço. Tem até isso aqui, viu, gente? Dia Nacional da Micro e Pequena Empresa, Dia Mundial do Habitat e Dia Mundial dos Professores. E aqui fica o nosso registro, né? Nossa gratidão aos professores. A gente sempre, quando trata de professor, vai lembrar logo do primeiro, né? Da primeira professora. A gente não esquece, né? O nome da primeira professora, como marca a vida da gente, né?
0: É marcante, né, Márcio?
1: Nossa, né? Também passa uma leva de professores na vida da gente. Claro que outros marcam também, né? Mas o primeiro professor,
0: meu grande abraço para a professora Maria Nilza Buturi.
1: Olha, que bonito,
0: foi minha,
1: né,
0: primeira Lisa? Professora, Márcio.
1: Olha, que coisa linda. Vai, lembra com o maior carinho.
0: Com nome e sobrenome, né, professora? Deus abençoe grandemente sua vida, né? Assim que... houve assim o início dos ensinamentos, né? Foram com ela.
1: Que beleza. E o Candinho mandou as condições do tempo aqui para nós lá. 13 por 16. Vai estar frio lá, Lisa.
0: Não vai esquentar muito hoje não, né, Candinho? Eita, capital do estado.
1: Diz que o tempo lá tá fechado. Ele diz assim, é bom ouvir a capital. Saudando aqui a Fátima, a Lisa e eu. O vento lá 9 quilômetros. A umidade relativa do ar de 97%. E o Candinho já quer logo um franguinho na panela, logo cedo, né,
0: cedo,
1: Candinho?
0: Sim.
1: Oh, meu Deus do céu, assim é bom demais, né? Então vamos respirar, gente, vamos agradecendo a Deus. Você pode participar, aliás, deve participar conosco aqui, 3910-1210. Interaja, participe conosco. É uma alegria ter a sua participação aqui, viu, gente? Aliás, o combustível do nosso trabalho é justamente você. Você que está aí do outro lado do rádio, na sua casa, no seu trabalho, onde quer que você esteja, né? Na chácara, na fazenda. Ah, o Candinho diz aqui, minha professora Hiponina, será que é isso?

0: mesmo? Não. Já ouviu falar, Liz? Eu não reconheço. Será que é daqui, Candinha? Iponina? Confesso que o nome não me traz assim lembrança de alguém que eu possa ter conhecido. Ele está mencionando aqui, mas lembrou da primeira professora aqui também, né? Lembro da professora Geni. Também foi minha professora, mas já foi no terceiro ano. Foi... E o que é curioso, né? Foi minha professora e professora do meu filho. Eu achei a coisa mais incrível do mundo. Eu disse isso pra
1: passando
0: ela.
1: Passando gerações.
0: Achei maravilhoso isso, Lisa. Nossa, foi a coisa mais incrível que eu já pude ter na minha vida, né? Uma professora da aula pra mim e aula pro meu filho. Foi de geração pra geração, como bem disse a Lisa. Pessoal, vamos respirar. O programa tá só começando. Depois a gente vai trazer notícias, informações, como foram as eleições aqui em Telêmaco, no Paraná e no Brasil, né? É, nós tivemos os resultados e vamos destacar aqui dentro da programação também, né? Os deputados que foram eleitos, os candidatos que saíram aqui para o Telêmaco Borba. Lamentavelmente não conseguimos eleger, né, nenhum dos candidatos que se lançaram nessas eleições, e foi um assunto que a gente mencionava aqui, né? Se veja, Castro tem quase que o mesmo colégio eleitoral do Telêmaco Borba e lá elegeu 2 candidatos, né? Você veja que curioso, né, gente? Temos que reestruturar os planos aqui para Telêmaco Borba, para quem sabe fazer um projeto e dizer, olha, nós temos um representante com um domicílio aqui. Não que muitos candidatos que venham até aqui não possam representar o município, é claro que podem e representam, né? Mas por que não temos um candidato com um domicílio aqui, onde você sabe onde mora, né? Onde você vai lá conversar, né, pedir o apoio e as necessidades que o município realmente merece, né? Vamos lá, 8h15, vamos respirar, gente? Paulo, meu grande amigo, né, irmão do Joelzinho. Ô, Paulo, você que... Hoje eu tô respirando aqui, rapaz, hoje eu não tô só simulando, não, né? Você tá ouvindo aí, vamos lá, vamos respirar fundo então, gente, vamos lá. E o Candinho lembra aqui que ele morava em... Na rua Cambará. Ah, na rua Cambará. Ah, que beleza, Bela Vista, né? Mas a professora, eu confesso que não é do nosso conhecimento, né, Lisa? Onde é que era a sua escola, Candinho? Depois você conta melhor essa história, viu? Vamos para nossa mensagem para começar muito bem o dia de hoje.
2: Fadas existem? Tudo aconteceu assim. Ela completou 9 anos. Um dente caiu em processo natural. E como sempre, ela o deixou no local marcado para ser trocado por um dinheirinho pela fada dos dentes. Pois bem, quando a mãe foi colocar o dinheiro e apanhar o dente, encontrou uma carta em uma caneta bem pequena, dessas que se usa como chaveiro. A carta entre corações desenhados dizia: "Oi, fada. Espero que você exista. Bom, eu acho que sim. Mas eu quero a verdade. Se for o meu pai ou a minha mãe, eu vou aceitar numa boa. Se for a fada, vai ser melhor que assine com essa caneta pequena." Ao final da carta havia opção para ser assinalada: existência, sim, não. E bem grande entre mais corações desenhados: "Eu acredito em você." Luciana entrou em pânico. Como responder a uma carta dessas? Mostrou ao marido, que leu, riu e falou: "Isso é com você, vire-se, eu não tenho a mínima ideia de como responder." Ela decidiu se aconselhar com os avós da menina. Marisa e Maneco leram com atenção, riram, trocaram ideias. E por fim, Luciana teve como responder para a filha: "Existência, sim e não. Assinado, mamãe fada e papai duende." Ah, pegou a gente. Você é realmente muito esperta. Você pediu a verdade, e a verdade é que eu acredito em fadas, acredito em duendes, em sereias e em toda a magia que torna nossa vida mais colorida e encantadora. A vovó até diz que bruxas existem. Eu acredito. E você? E ali estavam as opções: sim, não. Depois, virando a página, a mãe ainda escreveu: "Você não vê Deus, mas Ele existe. Você não vê o amor, mas Ele existe. Se você pode sentir, então, existe." No dia seguinte, Marina chegou na cozinha para o café da manhã com um lindo sorriso. A mãe ficou aliviada ao ouvi-la dizer, entregando a carta: "Ah, peguei vocês de verdade."

0: Luciana abriu a carta, viu que a filha havia marcado um lindo sim. E bem marcado, daqueles que se passa a caneta várias vezes para destacar. Este fato nos mostra como podemos manter a magia da vida dizendo a verdade. Afinal, tudo depende da forma como se argumenta, como se explica, como se fala. As crianças passam pelo período mágico em que tudo tem a ver com o irreal, o faz de conta. Fértil é a imaginação. Possivelmente porque, por serem espíritos imortais, recém-vindos da pátria verdadeira, o mundo espiritual, guardam essa informação de que estamos rodeados por uma nuvem de testemunhas. Anjos de guarda, espíritos familiares, espíritos amigos que nos cercam, são interpretados pela criança como esses seres que as lendas, os contos e a imaginação popular denominaram fadas, duendes, seres especiais. Afinal, não estão tão distantes da verdade. Logo mais, quando melhor entendam, lhes falaremos desses seres que Deus envia para nos atender em nossas necessidades, nos guardarem em nossos percalços e nos auxiliarem em nossa jornada na Terra. Não há mal em preservar a magia. Não há mal em alimentar a imaginação própria da infância. O importante é esclarecer, quando preciso se faça. Mas ensinar que o mundo em que vivemos e a espiritualidade que nos rodeia são mais extraordinários do que tudo que a imaginação humana possa ter concebido. Afinal, tudo emana de Deus, e Deus é insuperável.
1: Cadê as mãos em cima assim, passando energia, todo mundo com a gente, pra ficar bonito.
2: Fada,
1: vamos lá.

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0: Bom dia, minha flor. Bom dia, meu amigo. Tudo bem com vocês? Como é que foram de eleição ontem? Só uns enfrentaram a chuva, outros preferindo deixar para mais finalzinho do dia para poder votar. Mas, enfim, o importante é exercer o seu direito, exercer a cidadania, né? Hoje nós vivemos numa democracia, você tem direito ao voto, né? Que no Brasil ainda é obrigatório, viu, gente? É obrigatório aqui o voto. Pessoas a partir dos 70 anos já não mais, né? Mas assim mesmo as pessoas optam em votar, manifestar o seu desejo por esse e por aquele candidato, tá bom, gente? Beleza? 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Bom dia aqui para o Hamilton. Alô, meu querido amigo Hamilton. Pude encontrá-lo no mercado, né? No Super Central, né, Hamilton? Prazer tê-lo aqui conosco, viu, irmão? Pessoal todo aí da Vila Esperança. Daqui a pouco vou atender o seu pedido, tá bom, meu querido irmão? Alô, Ruth Ribeiro. Nosso abraço, nosso carinho, Anice, a Dona Alvina. Deus abençoe a nossa semana. A você também, viu, Anice? Meu amigo Romildo Ribeiro, do bairro Bela Vista. Alô, Romildinho, Santista. Está dando um bom dia aqui para mim, para Fátima, para Lisa. E já colocando as famílias em oração. Quem está conosco? A Roseli Nascimento, do Jardim Alegre. Ô, Roseli, que Deus abençoe e te guarde, viu, minha querida? Agradeço aqui o Emanuel. O Emanuel que está sempre na nossa companhia, ele que trabalha ali com o seu trailer, né? Próximo, em frente, eu creio, ali, à Secretaria Municipal de Saúde, né, meu amigo? Aquele abraço. Nelsinho Pintor, chegando cedo por aqui, Nelsinho. Bom dia. Tudo certo aí, meu grande amigo?
1: Bom dia, meu amigo Marcinho. Daí, Nelsinho Pintor. Hoje quero vir aí, primeira coisa, agradecer a vitória do nosso candidato Alião Machado aí, que foi bem votado aqui em Telêmaco Borba, né? E também quero ver se você

0: pode rodar uma música pra nós, aí toca aí um Raul Seixas pra nós, Cowboy Fora da Lei.
1: Essa é boa,
0: agradeço aí
1: hein?
0: pro Celso Lataria e Pintura, pro Bem TV,
1: Mandou bem,
0: agradeço
1: rapaz.
0: pro pessoal das ambulâncias do UPA, pro pessoal da seção de obras da Prefeitura Municipal e pra todos nós aqui do Hospital IDF.
1: Tá falado,
0: Abraço,
1: Nelson.
0: amigão. Tô
1: Ô,
0: ligado no
1: Nelson.
0: programa aí, curtindo.
1: Obrigado, meu grande irmão. Um abraço aí a você, a toda a equipe do IDF. E já vamos partindo aqui, gente, pro cantinho do Zé, sem mais delongas, pois já são 8h34. E esse quadro que é um tributo, né, ele foi criado assim que o nosso querido Zé do Norte deixou esse plano físico e partiu junto a Deus no plano espiritual. Mas o seu legado, a sua história, ela jamais vai ser esquecida, né? Inclusive, a Rádio Capital do Papel, aqui no Show da Manhã, tem um quadro especialmente voltado à memória desse grande amigo Zé do Norte. 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E essa canção bonita aqui nós vamos oferecendo com muito carinho para o Candinho. Ele oferece para toda a sua família. Queremos agradecer também a participação e a divulgação aqui em relação aos aniversariantes de hoje, que recebem com alegria a presença de Deus em abençoá-los em mais um ano de vida, e que Deus conceda sempre muita saúde e paz a todos os aniversariantes de hoje e de sempre, né, gente? Aniversariantes desse mês. Olha aqui, Edna Santos, a esposa do Anselmo. Olha, Edna, que bênção de aniversário hoje, nesse 5 de outubro, minha gente. O comunicador, narrador de rodeio, meu querido amigo Claudinho Banks. Ô, Claudinho. A Eva Lopes, a esposa do meu grande amigo Adão Araújo. Ô, Eva, parabéns pelo seu aniversário. A filha da Dona Juca e do saudoso seu Roque. A Diva Borges, a Roseli Zaleski, o Vicente Aparecido Dias, comemora mais um ano de vida. A Madalena Lobo, de aniversário hoje. João Batista dos Santos Neto, a Daniele Cristina, o Paulo Teixeira. Olha, gente, hoje, sabe, seria aniversário de quem? Inclusive, nós também aproveitamos e fazemos a ele esse tributo, né? Tanto ao Zé do Norte quanto a ele. Quem estaria de aniversário hoje, gente, seria o nosso grande amigo Carlão Açúcar. De aniversário, Ronaldo Guimarães. Quanta gente hoje, hein? Todo esse pessoal que eu falei aqui, celebrando mais um ano de vida, muita paz, muita saúde e, por que não, né? Um franguinho na panela que vai bem. Um virado de frango agora de manhã cai bem, hein? César e Paulinho, bom dia!

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0: 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Uma excelente semana.
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0: 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Abrindo agora, gente. E vai até às 9h30 da noite.
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0: Olha a hora, gente. Agora são 8 horas mais 48 minutos. Um bom dia para você que está ligadinho aqui conosco. É um prazer tê-los aqui na nossa programação. Vamos trazendo notícias na sua manhã, gente. 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

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O assunto, né, gente, são as eleições. Tivemos ontem a realização do primeiro turno, né? No estado, o governador já foi eleito no primeiro turno, né? Para presidente, haverá o segundo turno, né, gente? Teremos o segundo turno das eleições em todo o Brasil, né? Em Telêmaco Borba, para vocês terem uma ideia, né? Flávio Bolsonaro ficou com 59,39% dos votos. O Lula, 31,32% dos votos. Isso em Telêmaco Borba, deixar bem claro, viu, gente? Para governador, aqui no município, o Sérgio Moro ficou com 52,72%, enquanto que Requião Filho com 24,35%, o Sandro Alex com 22,04%, né? Então, Sérgio Moro, 19.385 votos, Requião Filho, 8.951 e o Sandro Alex, 8.102 votos. Agora para senador, gente, Felipe Barros, do PL, obteve aqui 18.895 votos, 28,20%. Depois vem Deltan Dallagnol, do Novo, com 17.686 votos. Alexandre Cury, 11.575 votos. A Gleisi, 8.935 votos. Doutor Rosinha, 6.058. Cristina Grêmio, 3.232. Foram os mais votados para o Senado. Esses resultados que eu disse são aqui de Telêmaco Borba, viu, gente? É, tivemos para deputado federal, né? Vamos aqui, os que foram votados em Telêmaco Borba. Jeffrey Chiquini, 2.495 votos. Foi o mais votado aqui em Telêmaco Borba para federal. O Guilherme Kilter, 2.050 votos. O Sargento Faur, com 1.576 votos. Ana Júlia, 950. O Beto, na verdade, aqui não está na ordem de mais votados, né, gente? Então, eu corrijo a informação aqui. Então, vamos lá. Beto Preto, 1.329. A Rosângela Moura, 817. Pedro Lupion, com 1.642. Felipe Francischini, 333. São alguns dos mais votados. Roberto Requião, 652 votos e não foi eleito. Marcelo Rangel, em Telêmaco Borba, 819 votos. Joselito Canto, 442 votos. Luciano Dutti, 219 votos. O Beto Richa, 332 votos. Karime Fayad, 387 votos. O delegado Francischini obteve aqui 785 votos, gente. Então, são os números dos candidatos votados para deputado federal aqui no município de Telêmaco Borba. Nós temos também especificamente aqui dos candidatos aqui de nossa cidade, né, gente? Os candidatos que saíram a deputado federal aqui pelo nosso município. Música.

Vamos falar especificamente aqui dos nossos candidatos, então? Vamos lá. Tiago Chamorra, candidato a deputado estadual, pelo PL, obteve 10.174 votos. Né? O Chamorra, que foi o candidato mais votado aqui por Telêmaco Borba, gente. Depois aparece o Toto, candidato a estadual. Né? O Chamorra foi pelo PL, o Toto foi candidato pelo Novo, obteve 6.434 votos. Na sequência, vem o doutor Filipinho, pelo União, e alcançou 5.460 votos. Esses candidatos a deputado estadual, tá certo, gente? A deputado estadual. Tivemos aqui o Miltinho, que concorreu pelo MDB. A votação do Miltinho foi de 1.611 votos. Aí nós temos a Ariane, mãe de Joões. Ela alcançou 519 votos. Então ela foi pelo Avante. Já o Edson Ferreira, pelo PSDB, alcançou 312 votos. Dois candidatos concorreram a deputado federal. A vereadora Elis Aldivar concorreu pela União com 4.534 votos. E o Fubá, o Hélio César Fubá, pelo MDB, com 4.528 votos. Então foram esses os candidatos pro Telêmaco Borba, viu, gente? Esses candidatos concorreram a deputado estadual e deputado federal. Infelizmente não tivemos eleito aqui pelo nosso município, né? Mas essa foi a votação dos nossos candidatos. Então é importante a gente ressaltar aqui. Agora sobre candidatos que receberam voto para deputado estadual aqui em Telêmaco Borba, temos aqui o Paulo Melo, do PL. Olha, angariou votos aqui, 1.121 votos ele recebeu, gente. O Hussein Bacri, 598 votos. Bruno Seco, do Novo, 532 votos. A professora Ângela, do PSOL, 330 votos. A Flávia Francisquina, do PL, em Telêmaco, obteve 788 votos. O Moacir Fadel, que aliás foi eleito por Castro, em Telêmaco, ele obteve 558 votos. Uma votação bem significativa, né, gente? Importante a gente ressaltar aqui esses candidatos que obtiveram votos aqui no município em Telêmaco Borba e que foram bem votados. O Evandro Araújo, que não se reelegeu, mas obteve aqui 615 votos em Telêmaco Borba. Esses são números aqui da nossa cidade, viu, gente? Candidatos a deputado estadual que obtiveram votação aqui no município. Amália Totato, né, que tem domicílio aqui em Telêmaco Borba, só que hoje reside em Curitiba. Inclusive é vereadora lá, obteve 519 votos em Telêmaco Borba. Uma boa votação, né, Lisa? Foi muito bem votada aqui em nosso município. É uma jovem, né, ingressou na política e creio que está fazendo um trabalho bem interessante, tanto é, né, que foi muito bem votada como vereadora eleita e agora na condição de concorrer a deputada estadual. Tiago Chamorra, em Telêmaco, somente em Telêmaco, 7.359 votos. Nós até fizemos aqui um apanhado bem interessante a respeito disso, gente. Olha, só para Telêmaco Borba, para vocês terem uma ideia, né? Nós falamos aqui do Tiago há pouco, o Chamorra obteve 7.359 votos. Só por Telêmaco Borba, para vocês terem uma ideia, né? O Toto, ele alcançou 5.340 votos em Telêmaco Borba. O Felipinho, 4.861. O Miltinho, 1.203. A Ariane, mãe dos Joões, 343. E o Edson Ferreira, 219. Já para deputado federal, né, tivemos o Fubá, que em

O Jeffrey Chiquini, do Novo, Guilherme Kilter, do Novo, Sargento Faul, do PL, Ana Júlia, do PT, uma jovem também, muito bem votada. Inclusive, alcançou muitos votos aqui em Telêmaco Borba. Beto Preto, do PSD, o secretário estadual de saúde, Beto Preto, reeleito. Zeca Dirceu, do PT, Rosângela Moro, do PL, Aliel Machado, do PV, reeleito. Renato Freitas, do PT, o delegado Matheus Laiola, do União Brasil, Pedro Lupion, Republicanos, Felipe Francischini, do Podemos, Carol D'Artora, do PT, Paranhos, do PSD, Ricardo Barros, do PP, Leandre, do PSD, Paulo Litro, do União Brasil, da Costa, do Perdeu Piá, Podemos, Toninho Vancher, do PP, Tião Medeiros, PP, Marcelo Beninati, do PP, família Beninati sempre, né? Muito bem votada, muito bem quista na política. Arilson Chiorato, do PT, Vermelho, do PL, Sérgio Souza, do MDB, Henrique Mecabô, do Novo, Luizão Goulart, do PSD, o Nilton Bonin, do Republicanos, delegado Francischini, do PL, o Ricardo Arruda, do PL, o Paulo Martins, do Novo. Temos aqui os deputados estaduais eleitos pelo Paraná. Vamos aos estaduais, então. O Paulo Melo, esse foi o mais votado, gente, com 191.479 votos. O Paulo Melo, que é do PL. Jessicão, do PL. Olha, essa moça obteve 131.451 votos. É voto que não acaba mais, hein? Acredito que seja a primeira eleição dela, né, Elisa? Eu não, pelo menos não me recordo se ela já era ou não deputada, mas de qualquer forma foi muito bem votada. Márcio Nunes, do PSD, Gugu Bueno, do PSD, Hussein Bacri, do PSD, Bruno Seco, do Novo, temos aqui o Romanelli, do PSD, do Carmo, do Podemos, delegado Jacovós, do PL, o Traiano, do PSD, a Maria Vitória, do PP, Derian Couto, do PL, Mabel Canto, do PP, delegada Tatiana Gozela, do PL, Luiz Fernando Guerra, do Novo, Cobra Repórter, do PSD, Atagão Júnior, do PSD, Flávia Francischini, do PL. Olha, a família Francischini completa, né? É pai, mãe e filho. Né? Família toda se elegeu, gente, né? Família Francischini, que também tem um sobrenome forte na política no estado do Paraná. Então, Flávia Francischini, Thiago Burer, do PSD, Moacir Fadel, do PSD, Alisson Vanger, aqui também pai e filho, né? Eleitos pelo PP, né? Os dois reeleitos, aliás, né? Reeleitos. Ulisses Maia, do PSD, Adão Litro, do PSD, o soldado Adriano José, do PSD, Neyle Prevô, Republicanos, Matheus Vermelho, do PL, Mauro Moraes, do PL, Bazana, do PSD, Jasson Goulart, do Republicanos, César Silvestre, do PP, Anibele Neto, do MDB, Goura, do PDT, Paulo Gomes, da TV, do PL, Fão, do Bolsonaro, PL, Ricardo Zampieri, PL, Batatinha, PSD, Miss Preta, do PT, Paulo McDonald, do PP, Mário Ferri, PT, Felipe Machado, da Saúde, PP, Yasmin Atchen, PT, Itamar Paim, PL, Alexandre Amaro, Republicanos, Fabiana Parro, Podemos, Gerson Colodel, do MDB, Lubonato, Podemos, Emerson Bacil, PL, Gilberto Ribeiro, PL, Ângelo Vaione, do PT, Beto Visotto, PT, Thiago Foltran, PT, David Weasley, do Novo, e Dr. Antenor, do PT. Todos esses, gente, eleitos deputados estaduais aqui em nosso Paraná. Sérgio Moro foi o vencedor, né? Ainda no primeiro turno. Nós teremos segundo turno, gente, para eleição para presidente da República. Então, a eleição que nós vamos ter será para segundo turno, né? Somente para nível de executivo, né? Até porque o governador já foi definido, né, gente? Só para presidente, eu digo, né? Corrijo aqui. Para presidente da República. Então, logo começa também a propaganda obrigatória, acho que a partir do dia 9, será, Liz? Acho que parece que é o dia 9, né? A eleição vai ser no último domingo agora do mês de outubro, vai ser ainda em outubro esse segundo turno, tá bom, gente? Então, para você. E um detalhe aqui, o PL é o partido que mais elegeu governadores e senadores, viu, gente? A diferença

de Flávio, Bolsonaro e Lula é a menor da história no primeiro turno, né? Houve, assim, uma disputa muito acirrada. A coisa estava se desenhando, inclusive, para a vitória já no primeiro turno, né? Que o Flávio chegou a alcançar 51% dos votos, né? 50%, um pouquinho mais, já daria eleição. Com 100% dos votos, o Flávio obteve 47,3% contra 45,16%. Acho que é uma das eleições mais disputadas dos últimos anos. Lula teve 1,7 milhão de votos a menos em São Paulo, Rio e Minas Gerais em 2022. Agora há de se dizer, Lisa e ouvintes, o número de abstenção é assustador, né? É assustador o número de pessoas que não votaram nesse primeiro turno. E um detalhe, gente, a pessoa poderá, tem que justificar, tem prazo, tem todo esse cuidado que as pessoas devem ter, mas poderá, quem não votou no primeiro turno pode votar no segundo turno, viu, gente? Pode votar no segundo turno normalmente. Então, olha só, nós temos essas condições para as eleições no nosso país, tá bom, gente? Então, um resumão, pelo menos, aí para você que nos acompanha aqui na programação. Agora são 9:06, chegando a sua aí, meu querido amigo Nelsinho Pintor, né? Vamos de Raul Seixas.

Grande Raulzito Seixas. 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

0: 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O mais importante é isso. 9:10.
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0: Vamos lá com você de Áries. Bom dia para você, uma ótima semana. Que Deus abençoe. Obrigado por estar conosco nesse dia tão gostoso, tão animado. Já teve solzinho, parece que ele já deu uma escondidinha agora.

0: né? A coisa está desse jeito, né? Ora, virou os olhos, a gente percebe que vem a chuva. 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Áries, vamos lá contigo agora. Você, ariano, a semana começará com criatividade, com vontade de realizar os seus desejos. Um acerto financeiro, uma conversa íntima, pedirá calma pela manhã. Ao longo do dia, você terá mais clareza para organizar os planos e firmar acordos. E aproveite a disposição para desenvolver um projeto autoral, né? E curtir os lindos momentos de amor, tá certo, Áries?
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0: Vamos lá agora com você de Touro, no oferecimento todo especial de Santa Terezinha de Ibati, né? 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Então vamos lá agora com você de Touro. Olha, Touro, assuntos de família e de moradia irão movimentar o seu dia, hein? Uma conversa com o par pedirá paciência. O trabalho terá bom andamento e trará soluções para questões que pareciam complicadas. Um projeto da casa poderá ganhar bons apoios e avançar. Combine detalhes de uma mudança com quem você vive, Touro.
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0: Vamos agora com você de Gêmeos. 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Vamos lá com o signo agora de Gêmeos. Olha, Gêmeos, conversas, mensagens e novos contatos agitarão o clima. Organize a agenda para dar conta dos compromissos. Aproveite para apresentar uma proposta e abrir as portas de trabalho. Reserve tempo também para cuidar do corpo e, claro, né, da sua beleza e do seu bem-estar. Vai chegando aqui a sua, Milton, às 9h19. Para todos da Vila Esperança, bom dia para Jô em Rolândia, ao DJ Jabas, o seu grande amigo, nosso amigo também, para Dona Maria, Jéssica, Josiane do Bonavila. Música.

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1: Câncer, 21 de junho a 21 de julho.
2: Vamos agora com o signo de Câncer, gente. 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Vamos agora então com você de Câncer. Bom dia, né? O que os astros prometem para você aqui hoje, né? Vamos ver já. Não espere, vamos ver agora, né? Câncer, o dia trará mais coragem, atitude na busca por melhores resultados financeiros. Uma questão dos filhos ou do amor pedirá sensibilidade e uma dose maior de flexibilidade. Conversas sobre casa e a carreira vão ajudar a conciliar os planos e tomar uma decisão de longo prazo. Um talento seu poderá se transformar em fonte de renda. Valorize mesmo o que você sabe fazer, Câncer.
1: Leão, 22 de julho a 22 de agosto.
2: Vamos nessa, você do signo de Leão. Atenção, você, leonino, leonina. 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Leão, vamos lá, Leão, com a Lua e Marte em seu signo. Você poderá começar uma semana com energia total, viu? Autoestima e atitude, um assunto de família, pedirá atenção, mas converse com calma. No resto do dia, trocas fluirão com facilidade, fortaleça a sua rede e reencontros serão transformadores, viu, Leão?
1: Virgem, 23 de agosto a 22 de setembro.

0: Vamos nessa agora com você do signo de Virgem. Alô, virginiano, bom dia para você. 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O carro, gente, é necessário fazer, no mínimo, no ano, uma revisão completinha, né? Da troca de óleo, de filtro, tudo que for necessário, tá bom? Uma dica valiosa para você nesse dia. Olha, Virgem, comece a semana devagar. Dê atenção aos autoconhecimentos e também nos assuntos íntimos. Uma mensagem poderá gerar dúvida, então releia antes de enviar. Organize as finanças, negociações terão andamento positivo, resolva pendências financeiras com irmãos em contratos. Então fique bem ligadinho, fique bem ligadinho aí, você de Virgem.
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0: Olha, gente, hoje é segunda-feira, dia de começarmos bem a semana, de repensar as nossas atitudes, o que nós queremos para a nossa vida, para a vida das pessoas que a gente ama. Se você está disposto a dar uma guinada aí na sua vida, é importante que você tenha os objetivos já firmados em mente, né? E os Alcoólicos Anônimos, o AA, estão sempre conosco, viu, gente? Toda segunda-feira com uma mensagem de perspectiva, de esperança, para você que tem o desejo, né, de parar, seja com a bebida, seja com o cigarro ou um vício. Até hoje o grande vício talvez não seja nem tanto o álcool ou o cigarro, mas sim os jogos, né? As pessoas vão se envolvendo nesses jogos e acabam comprometendo o seu orçamento, comprometendo até mesmo a sua vida. Deixa de comprar algo para casa para ficar jogando e perdendo dinheiro, a verdade é essa. Vamos ouvir o que diz aqui o nosso querido amigo do ar e a mensagem que vem para hoje. Alô, bom dia!
1: Bom dia, Fátima. Bom dia, Márcio Luiz. Bom dia, ouvintes da Rádio Capital do Papel. Companheiro do ar, passando por aqui hoje, é segunda-feira. Hoje é dia do nosso tradicional bate-papo, aproveitando e convidando a todos os ouvintes para que vão assistir a uma reunião de recuperação do Grupo Renovação. Estamos ali no antigo Centro de Promoção Humana da Irmã Rosa.

0: todas as quarta-feiras, a partir das 19 horas, estaremos ali com o nosso cafezinho pronto, esperando por você. Seja o nosso convidado. Hoje, a nossa prosa boa vem lá das Minas Gerais. O nosso companheiro de caminhada, Diácono Mauri.
1: Maravilha, vamos ouvi-lo. Diácono, seja bem-vindo aqui conosco. Queremos ouvir o seu testemunho e a mensagem que você nos traz.
2: Olá, bom dia, Fátima Ribeiro. Bom dia a todos que fazem parte da sua equipe. Bom dia, ouvintes da Rádio Capital do Papel, da cidade de Telêmaco Borba. Satisfação estar novamente com vocês para juntos refletirmos um pouco sobre a bebida alcoólica, sobre a doença alcoolismo. Doença que vem dispersando grandes famílias, fazendo com que as pessoas percam a oportunidade de e se convencerem de que são portadores de uma doença que é incurável, que é progressiva e que é de terminação fatal. Muito bem. Lembrando disso, fazemos uma pequena comparação com aquilo que nós fomos e com aquilo que nós somos. Hoje, me orgulho em dizer que faço parte da Irmandade de Alcoólicos Anônimos, uma irmandade que vem salvando a minha vida, dando um novo rumo à vida dos meus familiares, tendo respeito e o prazer de conviver com os meus netos, com minhas nora, com minha nora, com meu genro, e ter o respeito adquirido novamente dos meus filhos. Estes, do qual muitas vezes tinham vergonha de olhar para mim, e quando eu chegava em casa, muitas vezes se escondiam nos seus quartos, às vezes meu filho mais novo, que às vezes entrava até dentro do armário para se esconder de mim, para que eu não ouvisse. E como eu chegava meio bêbado, meio turbinado, para não dizer o contrário, né? Ele se escondia. Mas hoje a vida é bem diferente. Hoje tenho de novo o respeito dos meus filhos, o carinho, o amor dos meus netos. E hoje eu tenho uma família harmonizada, uma família feliz, uma família que tem orgulho de me ter como seu pai, como o patriarca da família, como aquele que sabe e pode dar um conselho. Sou ingressado em Alcoólicos Anônimos desde o dia 25 de junho de 2008. Por isso, eu agradeço a cada uma das pessoas que muitas das vezes nem está mais no meio de nós, mas que desde 1935 deram o seu sim e começaram essa programação de Alcoólicos Anônimos, e em especial ao Dr. Bob e a Bill. Dois homens de fama, dois homens importantes, dois homens que tinham a capacidade de serem autodidatas e, com certeza, fizeram com que essa obra nascesse e que essa obra permanecesse para um dia chegar a cada um de nós. Agradeço também aqueles que caminharam comigo desde 2008 até hoje, estão caminhando, estão buscando a sua sobriedade e sabendo que é só por 24 horas ou quiçá, né, que a gente diz, por agora, só por agora. Eu muitas vezes, quando alguém me oferece alguma coisa, eu digo, agora não, agora eu não quero. E isso foi um dos grandes motivos e uma grande coisa que eu fiz para evitar que eu voltasse ao primeiro gole. Quando alguém me oferecia, em vez de eu dizer por 24 horas, eu dizia simplesmente, agora não. E isso funcionou, né? Mas a gente sabe que, sendo portador dessa doença e sabendo também que essa é uma doença que ela é incurável, até hoje não

0: Não existe nenhum remédio, né, homeopata, nem nada, que faça com que a gente fique sem beber, né? Pode ter até alguma coisa que se coloque e devido à bebida tenha uma reação, mas não que isso faça a pessoa parar de beber. Mas o que funciona verdadeiramente na nossa Irmandade é você se autoafirmar que você não quer, que você não pode, né? Mas, sobretudo, afirmar que você não quer beber. Porque você, às vezes, até pode. Às vezes, você até. Mas o interessante é você dizer: eu não quero. O não querer é muito forte. O não querer faz com que outras pessoas não insistam. E isso que é importante na nossa recuperação. Recuperação que só traz vantagens, tanto financeira, como afetiva, como emocional, como espiritual. Hoje eu sou um diácono da Igreja Católica, tenho a capacidade de falar para as pessoas que não vale a pena beber. Não vale a pena se tornar um alcoólico. Não vale a pena perder a sua família, perder os seus filhos, perder os seus netos. Mas sim, o que é bom e o que nós precisamos, que temos esse problema com a bebida alcoólica, é evitar. Evitar aquilo que nós não conseguimos controlar. Dizer sim é a coisa mais importante. E muitas vezes nós precisamos fazer podas, precisamos perder alguma coisa. E uma das coisas que nós precisamos perder é evitar os lugares da ativa, evitar encontrar com pessoas que nós bebíamos juntos, botequins, praças, os lugares onde a gente frequentava e onde a gente encontrava aquelas pessoas que junto conosco fazia uso da bebida alcoólica. Hoje nós temos e devemos sempre procurar aquelas pessoas que têm o mesmo problema que nós e que faz com que cada um de nós possa crescer, possa ser melhor, possa buscar essa recuperação e assim apresentar para a nossa sociedade, para a nossa família, para o nosso convívio, o quanto isso me transformou e o quanto me fez bem. Agradeço a todos e desejo que quem tiver problema com a bebida alcoólica e escutar esse pequeno áudio possa saber que Alcoólicos Anônimos funciona. É a melhor ferramenta que nós temos para combater o uso abusivo do álcool. E se você quer parar de beber, basta dizer, procurar uma sala e se tornar membro de Alcoólicos Anônimos. Desejo a todos serenas e sóbrias as próximas 24 horas.
1: Vamos agora aos oferecimentos da reflexão de hoje, após essa mensagem, após esse testemunho importante trazido aqui em nosso show da manhã. Iniciamos pedindo pela saúde da nossa querida e amada companheira de trabalho, a Fátima Ribeiro. Pedimos pela sua saúde, pedimos pela sua família, pedimos por todos aqui da emissora, todos que trabalham, né, sob a coordenação e a supervisão de Márcio Martins. Aí, Dalmira Marcondes, do Jardim Monte Carlo, colocando toda a sua família na presença de Deus. Dona Juraci, querido, o Atamir, o Ellison, toda essa família abençoada, nós queremos agradecer o carinho e a participação de vocês. Muito obrigado. A Rosa Santos e família, a Rosângela e família, o Hamilton para sua família e amigos. Agradecemos aqui o nosso amigo Marcos, ele que é ouvinte aqui do nosso programa, nosso querido amigo DJ Jabas, da Vila Rosa, para o pai Antônio, a esposa Noemi, a filha Graciele, Ariane, para o Daniel e para o Zenro,

0: Pedro, o neto Gael e para todos da Vila Esperança. Inclusive, ele comunica sobre um documento. Ele diz assim, olha, foi achado um documento na rua em frente à Igreja Assembleia de Deus da Vila Esperança. O documento está com o Pedro Santana. Deixa eu só ver aqui, uma identidade de Emanuele Vitória Pinto. Então, atenção, Emanuele, a sua identidade foi encontrada. Está com o Pedro Santana. Deus abençoe, DJ Jarbas. Um grande abraço para você. Ele deixou o telefone aqui do Pedro, inclusive. Que Deus abençoe a sua vida, a sua família. Obrigado pelo carinho. É sempre uma alegria receber a sua participação aqui conosco. Querido filho de Deus, peço a ti, a minhas amigas, na reflexão para Fátima, para a família da Rosana, a Fátima Gonçalves e a minha família. Fiquem com Deus. Olha que bonito. Ai, a nossa ouvinte, a Ruth. Ô, Ruth, a Ruth Ribeiro. Deus abençoe a sua vida também, tá bom, Ruth? Meu querido amigo, irmão fazendeiro, pela sua família, pedimos aqui pela Fernanda e o Claudinei, que Deus abençoe essa família abençoada, o nosso carinho especial para vocês, a Terezinha Marcondes, por favor, Terezinha, bom dia.
1: Bom dia, Marcinho, tudo bem? Gostaria de participar do programa de hoje e o momento de reflexão para minha família. Um abraço, Marcinho, bom dia.
0: Amém, querida, Deus abençoe imensamente você. Vamos aqui contando com a participação da nossa querida ouvinte, a Simone. A Simone, ela pede para toda a sua família, a Simone que está em Corumbá. Deus abençoe você, Simone. Ainda está com as visitas por aí, Simone? Mandou aqui a temperatura lá em Corumbá, né? Mínima de 20 e a máxima vai a 30 graus, né? Expectativa de muita chuva por lá, diz a Simone, com temperatura bem agradável. Hoje eu quero oferecer a programação para toda a minha família, para Francisca Heroína, que fez aniversário ontem. Ô, Francisca, parabéns. E a Camila Furquim, que me parabeniza. Deus abençoe imensamente a sua vida e a sua família. Ela pediu uma música aqui, vamos ver se vamos ter essa canção, mas tá valendo a sua participação. A Sandra do São Jorge, ela pede oração pelo filho, que está completando hoje mais um ano de vida. Pede que Deus abençoe a vida dele. Ela diz assim, te amo muito, meu filho Marlon. Deus abençoe muito, tá bom, Sandra? Muita saúde e paz para toda a sua família, em especial o seu filho. A Márcia de Lara, ela está colocando aqui em oração a amiga Francisca Heroína. Olha, mais uma mensagem para Francisca. Ontem ela celebrou mais um ano de vida. Que Nossa Senhora abençoe muito a vida dela, querida Francisca, que é uma companheira de trabalho. Olha que bonito, né, Márcia? Isso é tão bom, né? A gente conviver com pessoas que se tornam como se fosse da família. Anice Lopes, para o irmão Ailton, para a mãe Alice, para o pai João, que está no plano espiritual, pede ainda pelo Délio, Emerson, Marli e a Jéssica. Nelsinho Pintor para sua família, o Emanuel, ele dedica aqui para toda a sua família, para os ouvintes da Rádio Capital do Papel, a Roseli Nascimento do Jardim Alegre, ela oferece para o Mirtão, o seu esposo, para Dilga, Luanda, o filho Carlos, Cantídia, Célia, irmã Francisca, Maria Vitória, Silvana, a Marica, da área 1 e as demais amigas. Eu peço aqui também para minha mãezinha Edna, pela sua saúde, né? Meu irmão Cláudio, para Aninha, para toda a família. Peço ainda pela Vilma, né? Pela sua saúde, para o Marlon e toda a nossa família, pela graça de Deus. O Candinho oferecendo para os seus familiares, o Romildinho pede oração aqui para todas as famílias. Nisse e Dona Alvina sempre conosco, o Crevinho e família, a nossa gratidão por ter esses ouvintes tão especiais para nós. A Rosana Pinheiro, ela pede as bênçãos de Deus para toda a sua família, né? As pessoas que nos mandaram aqui as mensagens, aquelas que não enviaram mensagem, mas estão conosco, né? Pedimos pela Silvia Mainades em Sapopema, né, Silvia? Que Deus abençoe a sua vida. A Janisley e o Polaco com muito carinho, que Deus abençoe imensamente, desejando muita paz, muita saúde, né? Muito amor no coração, é o que realmente

0: a gente deseja, né? Para você que está com um familiar hospitalizado ou que irá fazer uma cirurgia, né? Pessoas que estão nessa expectativa. Vamos agora àquela oração tão importante para todos nós, que é a oração da serenidade.
1: Concedei-nos, Senhor, a serenidade necessária para aceitar as coisas que não podemos modificar, coragem para modificar aquelas que podemos e sabedoria para distinguir uma das outras. Só por hoje, amém.

Amém, que seja só vitória. Alô, Marili do... Marili de Jesus Costa, está ligada aqui conosco. Vamos às orações para você também. Deus abençoe.

0: imensamente. Vai para Nilza Rodrigues Kiatkovs, que ela pede oração para toda a família. E ela agradece aqui a cartela que ela ganhou sábado. É verdade, gente. Nós teremos o show de prêmios da comunidade Nossa Senhora Aparecida, no bairro Socomim. Inclusive, o novenário começou no dia 3, vai até o dia 11, sempre às 7h30 da noite, no dia 12 de outubro, segunda-feira, às 9 horas, a missa solene, na consagração das crianças. Temos às 15 horas também missa da unção dos enfermos e às 19h30 missa solene em coroação a Nossa Senhora. Programação festiva no domingo, dia 11, gente. Às 11 horas o churrasco, às 4 da tarde o show de prêmios. Primeiro prêmio 10 mil, segundo prêmio 3 mil, terceiro prêmio 2 mil reais. Festa e louvor à padroeira do Brasil.
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0: 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Vamos agora com você de Libra. A semana começa com boas oportunidades, vindas de amigos e contatos de trabalho. A vida financeira pedirá atenção.

0: 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Agora você, de Escorpião, a carreira está em ascensão, uma iniciativa sua terá repercussão. Aproveite, gente, para fortalecer a sua posição, organizar a rotina, conversas reservadas vão ajudar você nas decisões tão importantes. Um ciclo chegará ao fim, mas o sucesso e a popularidade está em alta, viu, Escorpião? Olha aí que beleza.
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0: 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Vamos então com o signo de Sagitário agora, né? Uma viagem, curso ou projeto internacional vai animar o clima. Foque nos seus interesses e amplie as possibilidades. Uma ideia criativa ganhará apoio influente. Aceite um convite de participação em um evento e brilhe. O dia terá prestígio, projeção e amizades em outro lugar. Vamos aqui atendendo, gente, um pedido muito especial. Tem aniversariante de hoje, né? Não vou trazer bem aquela música que eu gostaria de trazer, gente, que aliás foi o pedido dela, mas vamos atender aqui. Olha só quem é que está fazendo aniversário, né? A Francisca Heroína e a Camila Furquim é que oferece para ela com todo carinho. Vamos trazer aqui o Luiz Gonzaga cantando a Farinhada 10 e 5. Essa é animada, hein? Vamos lá?

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5: 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Vamos aqui concluindo o nosso giro astral de hoje, né, gente? Trazendo agora o signo de Capricórnio. Você é de Capricórnio? Então vamos falar com você agora. Um acerto financeiro, uma questão íntima, pedirá posicionamento claro. Se alguém do seu grupo fizer uma cobrança, esclareça as expectativas e busque um acordo possível e amigável. Aproveite esse início de semana para negociar e organizar os seus recursos. Novos planos trarão mais segurança, viu, Capricórnio?
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5: Vamos lá com o signo de Aquário. 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

0: 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As mudanças dos últimos dias poderão ampliar visibilidade no casamento e parcerias. O diálogo trará um melhor entendimento. É um bom momento para você retomar uma conexão importante e renovar os planos em comum, tá certo, Aquário?
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0: 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Finalizamos aqui com peixes. A semana começará produtiva, com boas perspectivas de trabalho. Desenhe projetos de longo prazo, uma oportunidade em outro lugar poderá abrir um caminho estimulante. Novos hábitos trarão melhor disposição, inclua atividade física na rotina diária e cuide da saúde com regularidade. Quem é que pediu aqui a carta, rapaz? Eu já sei quem foi, né? É o nosso amigo que está ali com o seu trailer. É, já vou falar dele aqui, o Emanuel. Ô, Emanuel, uma semana repleta de paz e saúde. Ele deseja aqui para Fátima, para mim, para Lisa, para o Joãozinho, para Dudinha, que está na recepção, enfim, para todos nós e para os ouvintes. Essa música aqui que é simplesmente fantástica. Milionário José Rico, a carta.

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1: 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Os benefícios que o Ser Forte traz para a vida da gente. 10h26 agora.
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2: Show da Manhã que vai até às 11h30. Depois tem Carlão com o microfone aberto. Depois tem o Giba com a Tarde a Nossa. Coisa boa, né? Coisa boa demais essa programação da Capital do Papel. Depois tem o Dimas, né? Com a Tarde Sertaneja.
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2: É, que coisa boa. 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
2: Olha aqui, gente, a Ana, que trabalha na Plastipel, ela está parabenizando a Francisca Heroína. Como você é querida, hein, Francisca? Todo mundo lembrando de você, falando com todo carinho. Então vai pra você, inclusive, essa música na sequência aqui com Amadão Batista. Vem com todo carinho da Ana pra você e todo o pessoal ali da Plastipel. 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E o Carlão daqui a pouquinho, a partir das 11h30, com muita notícia e informação. Trazendo também aí os reflexos das eleições 2026. Vamos... Todas essas informações você acompanha aqui, viu, gente? Tudo isso e muito mais no seu microfone aberto. Chegando o Amadão Batista aqui com Alucinação.

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10h40. O Carlão tá só alegria hoje, hein? Já, já, microfone aberto aí com meu amigo Carlão. Ei, Carlão. 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Um abraço, Juninho, um abraço, Renata e toda a equipe. Olha, gente, você que está participando aqui conosco, saiba que na próxima sexta-feira nós faremos o sorteio de 10 sessões de fisioterapia, hein? Olha aí, gente. Alô, Joãozinho! Fisioterapia é com a Poste, gente. A Poste está oferecendo, né, uma gentileza da Poste através da doutora Fernanda. Basta você deixar o nominho completo para nós aqui, viu, gente? O nome e o telefone, né? O nome completo e o telefone para você concorrer a esse tratamento de fisioterapia. Um presente da Poste, da fisioterapeuta, a Fernanda. Ô, Fernanda, obrigado pelo seu gesto bonito, né, de oferecer. Olha que 10 sessões aí ajuda e ajuda muito, né? Ajuda de montão. Quem é que está passando aqui para conversar conosco? Marcinho passando para agradecer todas as meninas pelo carinho e dizer que são muito especiais na minha vida. Aliás, só deu você aqui hoje, hein, Francisca? A Francisca, ela mora no bairro Santa Rita. É o seu aniversário, é isso, querida? Então que Jesus continue a abençoar a sua vida, oferecendo sempre muita saúde. Quem é que fez aniversário ontem? Então tá, gente. Foi ontem um aniversário, né? Mas a festa, pelo jeito, continua, né? Oi, Elaine Catarina. Tudo bem, Elaine? Tudo bem por aí? Ela está mandando um alô aqui pro filho Gabriel, pra filha Heloísa, essa família linda aqui da Elaine. A Elaine é ouvinte de todos os dias. Meu amigo Xixo. Viu, Xixo, aqui já preparei o Titãs, que eu sei que você gosta. Falando em gostar... E o BenTV, hein? Alô, BenTV, como é que você tá, meu irmão? Tudo bom por aí, BenTV? Eita, grande amigo BenTV, aquele abraço pra você, tudo de bom e de melhor, gente. Na sexta-feira estaremos sorteando uma cartela para o show de prêmios ali da comunidade, né? Da comunidade do bairro Socomim, que é a comunidade Nossa Senhora Aparecida, tá legal, gente? Fica aqui o nosso abraço, o nosso carinho a todos ali da comunidade Nossa Senhora Aparecida, a festa em louvor à padroeira. Quem vem cantar para nós agora são a banda Os Titãs. Enquanto houver sol, temos que aproveitar cada minuto do solzinho aí, hein, gente? E hoje a Lisa já nos trouxe aqui que tem previsão de chuva, né? O tempo tá legalzinho agora, mas pode chover, né? 96% de probabilidade.

Musicaça. Olha, recebi aqui a mensagem da Rosa Santos. O pessoal da região está tendo dificuldade, assim, em sintonizar pelo rádio a capital do papel. E nós falarmos aqui, recentemente nós fomos atingidos, né, pela força dos ventos, muita chuva. Infelizmente, as torres foram danificadas, gente. Veio abaixo com a força, a intensidade dos ventos. A torre caiu. Está sendo construída uma nova torre. Isso demanda de tempo, né? Leva tempo. O pessoal tem que montar essa torre. Depois tem que assegurar aí nos cabos de aço, né? Então, a torre que nós estamos hoje está provisória. É uma torre menor, né? Permitindo que pelo menos o sinal aqui na cidade ele esteja abrangendo os bairros aqui do nosso município, né? Mas pela internet a pessoa nos ouve em qualquer lugar, né? Do mundo, do planeta, viu, gente? 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Quero agradecer aqui a Regiane Aparecida Machado, França, da Área 2. Oi, Regiane. Ah, ela quer participar do sorteio da fisioterapia. Olha aqui, gente. Opa! A Fá preparou um caderno aqui com os nomes de todas as pessoas que estão concorrendo a essa fisioterapia, tá bom, gente? Então, estamos aqui marcando o nome de todos os nossos ouvintes que estão concorrendo a essa. Deixa eu ver qual dos cadernos, né? Eita, Márcio, vamos procurar direitinho, né? Então eu vou marcar o seu nome aqui, tá bom, minha querida? Para você concorrer a esse prêmio, que aliás, diga-se de passagem, é um senhor prêmio, né? A fisioterapeuta, a Fernanda, que está proporcionando esse presentão aí para vocês, tá bom? Já eu acho aqui onde é que estão os nomes e vou escrever o seu nominho aqui junto para você concorrer, tá bem? Se você deseja, a gente precisa de fisioterapia, então não esqueça, né? Pode mandar para nós, a gente vai escrever o seu nominho aqui. Ah, temos aqui a Alice Lara.

Eu também quero a fisioterapia. Que beleza. Vou passar para a Dudinha, porque olha, eu sozinho aqui eu não vou conseguir marcar o nome de vocês todos, viu, gente? Mas eu vou passar esse. Vou dar essa incumbência aqui para a Duda, escrevendo o nominho de vocês, tá bom? Oi, Terezinha Fernandes, do Jardim Alegre. Ela quer concorrer à cartela do show de prêmios. Beleza, tá marcadinha aqui a sua participação, tá bom? Beleza pura? Bom demais. Tem gente escrevendo aqui também, mas vamos lá, vamos nessa. Agora são 10 horas e 50 minutinhos, gente, 10 e 50. Seguimos aqui com o Show da Manhã, nessa participação especial aqui dos nossos ouvintes. 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Beleza pura? São alguns destaques importantes que a gente traz aqui para você nessa manhã tão agradável, tão gostosa de segunda-feira, né? Segundou, hein, gente? Segundona boa, animada, né? Eu quero ganhar a fisioterapia. Olha aqui, tô gostando de ver, hein? Pro meu esposo que está ruim no joelho. Olha aí, dor no joelho é complicado, né? A gente não consegue fazer nada direito com a dor no joelho, né? Difícil até para fazer a caminhadinha normal aí do dia a dia. O nome dele é Alexandre de Oliveira Gomes. Beleza, gente. Eu vou passar para a Duda aqui o caderno para vocês todos concorrerem. Tá bom? 10h53. Titãs. Agora vem Skank, Sutilmente.

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3: 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Quero cumprimentar aqui com muito carinho. Tudo bem, eu preciso de duas informações, né? Uma data prevista para recolhimento de eletrônicos. Vou procurar saber, né? É a Cirlane, né, Cirlane? Vou procurar para você, sim, com toda certeza, viu? Vou certificar direitinho para você, tá bom, Cirlane? Já já eu consigo essa informação. E sobre o recolhimento de entulhos. Entulhos, já, que tipo de entulho, né? Você diria, né? Antigamente os móveis eram retirados sempre às sextas-feiras, né? Ou aos sábados, se não me falha a memória, né? Mas vamos procurar saber para você direitinho, tá bom, minha querida? Vamos aqui mais a Sandra Aparecida da Área 7. Ela quer ouvir aqui a música Sabor de Mel, que aliás é linda essa música, não, gente? Sabor de Mel. Essa música é muito linda. Já vou separar aqui para você. Vamos colocar no momento gospel, tá bom, minha querida? Essa música bonita que você pediu. Já vou fazendo aqui os oferecimentos para Stephanie, Juan, Heitor e para o Vitor Gustavo. Ela quer participar aqui da fisioterapia. Que beleza, né? Ah, Solange Aparecida Xeres. Colocaram o nome da mãe. Da mãe da Rosaninha no sorteio, né? Dora Inês Bueno. Olha aí que beleza, ô, querida, olha que gesto bonito, né? Pensando no próximo, é, só podia vir de um coração bondoso como o da Solange, né, Solange? Maria Virginsky, ô, dona Maria Virginsky, tudo bem com a senhora? Deu o resultado dos ganhadores do show de prêmios. Dona Maria Virginsky, o show de prêmios. A senhora diz que o ganhador do show de prêmios, é, o sorteio, né? O sorteio vai ser no dia 12, deixa eu confirmar aqui, né? O sorteio vai ser no dia 11, aliás, né? Vai ser no dia 11, sábado.

irmão, Dona Maria Virginski. Conheci a sua irmã querida lá na UPA. Deus abençoe a senhora, tá bom? O sorteio ainda vai acontecer no dia 11, tá bom, minha querida? Ainda não temos os ganhadores, porque o sorteio só acontece no próximo sábado. Quero participar da fisioterapia, Rosana Pinheiro. Nós já mandamos o alô para você, né, querida? Que Deus abençoe. A Dudinha tá se virando lá, né? Tá escrevendo ali no caderno. Obrigado, viu, Dudinha, pelo apoio. Eu agradeço de coração. Deus abençoe. A letra linda da Dudinha. Obrigado, viu, Dudinha? Hoje rendeu, hein? O pessoal tá querendo ganhar essa fisioterapia. São 10 sessões. A fisioterapeuta Fernanda é quem está, né, quem estará trabalhando com essa pessoa que for sorteada, né? Fará todo o atendimento personalizado aí para você com essas fisioterapias que vem num bom momento para quem precisa, né, gente? DJ Jabas, a gente já comunicou aqui já, viu, Jabas? Foi encontrado aqui o RG de Emanuele Vitória Pinto. Então foi encontrado em frente à Igreja Assembleia de Deus da Vila Esperança. Tá bom, querido, se estiver nos ouvindo, esse documento está com o Pedro Santana e nós temos aqui o contato dele, tá bem? Fazendeiro, nós já mandamos o alô, Deus abençoe a todos vocês, a Simone, a Camila, um abraço muito especial a toda essa audiência, né? Ficamos muito felizes de tê-los aqui conosco, viu, gente? Um abraço a todos os nossos ouvintes. Que pediu aqui essa música, né? A Roseli Nascimento, ela oferecendo um momento gospel daqui a pouquinho, tá bom, minha querida? Que o Senhor Jesus abençoe a sua vida com muita paz e com muita saúde, tá bom? Tudo de bom e de melhor para vocês todos, ouvintes aqui da Capital do Papel. Quem é que chegou aqui, né? Edneia do Socomim, a mãe Cacilda no sorteio, né? A Cacilda quebrou o braço, ela diz aqui, né? Só preciso do nome completo dela, tá bom, minha querida? Deus abençoe muito a fisioterapia, tudo de bom, né? A mãe Cacilda, a Marilza Bicudo, ela está na escuta em Lucas do Rio Verde. Ô, menino, tá passeando, mas não mudou pra ir não, né, Marilza? Deus abençoe vocês todos, tá bom? Vou trazer completamente essa música linda aqui, gente. Eu me amarro nessa música aqui, ó. Padre Marcelo Rossi e Bruno Marrone, ficou linda essa música. Nossa Senhora do Brasil, coisa linda, 11:08, bom dia!

Eita, música boa demais da conta, meu Deus do céu. Dona Maria Verzinski, ficou ligadinha, hein, Dona Maria Verzinski? Deixa eu marcar aqui o nominho da Cacilda, Cacilda Francisca Santos da Silva. Olha que benção, né, pra concorrer. Deixa eu marcar aqui bem bonitinho, que a letra da Dudinha tá bonita. Tem que deixar a minha bonita aqui também, fazer um esforço, né, Cacilda. Eu só escrevo de forma para facilitar, né? Cacilda Francisca Santos da Silva. Tá marcadinho o nome aqui para concorrer às 10 sessões de fisioterapia ali da Poste, hein, gente? O telefone dela é o 42. O sorteio vai ser sexta, viu, gente? Faremos o sorteio na sexta-feira, 84-17-5701 para concorrer. Tá aqui, gente, marcadinho. Boa sorte para vocês. Que Deus ilumine a todos. Estamos na torcida, né? Para que vocês gostam e precisam aí da fisioterapia oferecida pela Poste. São 10 sessões com a fisioterapeuta Fernanda. Maravilha? Beleza? Vamos de boa música. 11 horas e 15 minutos. Já já um momento gospel e depois, na sequência, o microfone aberto com o nosso amigo Carlão, tá bom, gente? 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Tá chegando ele, Dominguinhos. Saudoso Dominguinhos, né? Só quero um xodó.

Aí, meu amigo Elinho, aquele abraço, nosso grande amigo Elinho, né? Tesoura de ouro aqui na cidade, né, galera? Esse é fera demais. Vamos aqui, Alguém Me Avisou. Essa música é linda, gente. 11h19, daqui a pouquinho nós voltamos aí trazendo o Momento Gospel. E na sequência tem o microfone aberto. A Marilsa Bicudo está dizendo que está em Rio Verde. Está tirando umas férias, né? Meu filho mudou para cá. Ainda é 10h20 lá. Olha a diferença. Tem um fuso horário de uma hora, hein? Em Rio Verde. Coisa boa, hein?

11:22. Olha só, gente, a Rosângela, ela está procurando o serviço de diarista e ela tem experiência. O valor é R$180 pelo dia de serviço, viu, gente? Se você está precisando, tem interesse, converse com a Rosângela. O telefone de contato dela é o 429-9914-3915. Vou repetir, né? A Rosângela, ela está se dispondo aqui a trabalhar como diarista. O valor da diária é R$180, se você precisa, né? Dar aquele trato aí na sua casa. 429-9914-3915. Tá bom, gente? Deus abençoe que ela consiga realmente o seu trabalho tão necessário e tão importante. Tá bom? Vamos aqui concluindo o show da manhã de hoje. Na sequência vem muita notícia com o microfone aberto, Calão, trazendo em destaque as eleições nacionais 2026, né? Para presidente, para governo, para Senado da República, deputado estadual e federal. Vamos trazendo aqui a cantora Damares. Quem é que pediu esse hino lindo aqui? Sabor de Mel, né? Com a Damares, Sabor de Mel. Quem é que pediu? Deixa eu só confirmar, fazer a busca aqui. Sabor de Mel. Aqui está a Sandra Aparecida de Oliveira Ribeiro, da área 7. Ela oferece para Stephanie, Juan, Heitor, em especial para o Vitor Gustavo. E ela pediu aqui para participar do sorteio das 10 sessões ofertadas aqui pela Poste, né? De fisioterapia. Então tá bom. Vem chegando para você, já tá concorrendo, viu? Damares, Sabor de Mel. Gente, fiquem com Deus. Amanhã a gente volta aqui no Show da Manhã a partir das 8, hein? Espero você aqui. Esquece não, hein? Compromisso marcado pra gente tomar aquele cafezinho bem gostoso, né? Oh, meu Deus, cafezinho no capricho. Microfone aberto na sequência. Nós voltamos já daqui a pouquinho aqui com o Carlão. Valeu, gente!

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1: Confira a hora certa.
2: 11:30.
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Uma tentativa começada, mesmo não concluída, pode sempre despertar outras mais animadoras. A semente que morre no chão parece perdida, mas dela nasce uma planta com milhares de frutos e novas sementes.

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0: Alô, amigos! Alô, amigas! Muito bom dia! Estamos chegando aqui pela sua Rádio Capital do Papel, Telêmaco Borba, Estado do Paraná, para mais um show de notícia, informação, utilidade pública, reportagens. Começa aqui! Microfone aberto.
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0: Estarão com vocês até uma da tarde estes profissionais: Eduardo Antunes, Márcio Luiz, Gilberto Alves, Ebert Soares, João Bittencourt e no comando,
2: Carlos Roberto Ramos.
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0: Tempo parcialmente nublado em toda a região dos Campos Gerais. Neste momento, a temperatura marcando aqui em Telêmaco Borba, 22 graus. Semana chuvosa terá gangorra nas temperaturas no Paraná.
4: A semana começa com chuva e temperaturas mais amenas no Paraná devido à nebulosidade. De acordo com o Cimepar, o sol volta a aparecer entre quarta e quinta-feira, quando as temperaturas chegam perto dos 30 graus. Na quinta, porém, uma nova frente fria aumenta novamente o risco de tempestades e fortes rajadas de vento. Depois da chuva, as temperaturas caem um pouco na metade sul do estado. Nesta segunda-feira, uma área de chuva que atua no Paraguai avança pelo Paraná. Entre a tarde e a noite, são esperadas chuvas volumosas, rajadas de vento e possibilidade de tempestades localizadas. A nebulosidade mantém as temperaturas mais baixas. No norte, a máxima chega a 24 graus. Entre Curitiba e o litoral, o céu fica mais fechado, com máximas de 18 graus na capital e 20 nas praias. Na terça-feira, a instabilidade continua, principalmente entre o leste e o norte do estado. No oeste e no sudoeste, o sol pode aparecer à tarde. A chuva ocorre de forma irregular, com raios e volumes mais expressivos, mas com menor risco de temporais fortes. Na quarta, o calor aumenta e as máximas chegam perto.

0: dos 30 graus no norte. O aquecimento pode provocar pancadas rápidas e localizadas à tarde. Já entre quinta e sexta, a formação de um novo sistema de baixa pressão e a passagem de uma frente fria aumentam novamente a instabilidade. Na quinta, as máximas passam dos 30 graus em muitas cidades, favorecendo novas tempestades. Depois da chuva, as temperaturas caem na metade sul, enquanto o norte segue abafado. O CIMEPAR orienta a população a se cadastrar para receber alertas da Defesa Civil Estadual. Basta enviar um SMS para 40199 com o CEP da residência. Repórter Gabriel Ramos.
1: E ainda hoje você acompanha aqui no nosso microfone aberto pela sua Capital do Papel. Informação. Vamos saber como é que fica o tempo para todo o país.
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1: E nós estamos chegando com toda a nossa equipe nesta segunda-feira, com muita informação para você dentro do nosso microfone aberto, para você que vai ficar na minha companhia, na companhia de Carlos Roberto e equipe. Meu muito obrigado, que você tenha uma ótima semana, uma boa segunda-feira, um bom almoço e juntos a partir de agora com as principais notícias, com mais um microfone aberto que começa aqui. Na Capital do Papel, Telêmaco Borba, estado do Paraná.
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1: E daqui a pouquinho já teremos os principais destaques daquilo que será notícia nesta segunda-feira. 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E ainda hoje, dentro do seu microfone aberto, você acompanha resultados das eleições 2026.

0: Primavera chuvosa e mete alerta para o perigo potencial de temporais. Ai. PL foi o partido que mais elegeu deputados e senadores. Eleições, imprensa internacional repercute resultado do primeiro turno. E ainda hoje você acompanha também informação vagas de emprego da Agência do Trabalhador em Telêmaco Borba. Márcio Luiz, trazendo informação das eleições 2026 para você que me acompanha hoje dentro do nosso microfone aberto, né? A partir de agora você acompanhando aí alguns resultados, principalmente a nível de Paraná e também para a presidência da República. Márcio Luiz comigo, comentando na sequência. 11 horas 41 minutos, 11:41.
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0: Muito bem, Márcio Luiz chegando com a informação Corpo de Bombeiros no dia de hoje. Alô, Márcio, bom dia.
5: Olá, Calão, bom dia a você e a todos que acompanham o microfone aberto. Fazemos aqui um balanço do Corpo de Bombeiros neste final de semana. Então, na data do dia 3, que foi sábado, um único atendimento às 14h25 na rua Rio Pitangui, no número 10. Um acidente com máquina. Olha, se não me falha a memória aqui, esse acidente foi um problema gravíssimo, viu, Ganon? Uma criança estava ali próximo a betoneira, a betoneira estava funcionando e o pai da criança conseguiu apertar o botão. A criança estava com o braço envolvido nessa máquina. Você imagina, rapaz, que tragédia, né? A criança muitas vezes não dimensiona o perigo, né? Vê a máquina funcionando e acha até que é um brinquedo, né? Mas felizmente a pessoa, né, o pai, o responsável, ele conseguiu conter a máquina e senão poderia ter tido uma consequência gravíssima nesse acidente que aconteceu aqui em Telêmaco Borba no último sábado. Agora vamos ver aqui as ocorrências de domingo. Nós tivemos muita chuva, um temporal quase que aqui pela madrugada de domingo, cara, com granizo, com vento forte, enfim, uma chuva que se estendeu ali até por volta das 10 horas da manhã. Inclusive, muita gente deixou para votar depois desse período para não enfrentar a chuva. Tivemos 6 registros no domingo. Então, o primeiro aqui, para você ter uma ideia, só para a gente trazer aqui para os ouvintes, foi às 4h10 da tarde, na rua, ou melhor, na Avenida Firenze, no número 50, um atendimento comunitário, abertura de veículo, retirada de pessoas presas em razão de um acidente. 16 horas e 29 minutos. Na Travessa Guarás, número 200, busca e salvamento, queda de árvore. 18 horas e 22 minutos. Na rua Rio Juruá, busca e salvamento, resgate em altura. 18h54, na rua São Jerônimo, no número 11, busca e salvamento, busca de pessoas. 20 horas e 29 minutos, na Avenida Paraná, 885, um acidente de trânsito, um atropelamento. Um automóvel Volkswagen CrossFox, envolvido aqui nesse acidente, um masculino de 48 anos, com ferimentos leves. Já às 21 horas e 40 minutos, na rua Catiguá, um acidente de trânsito, choque contra anteparo. Então, nós tivemos um veículo Fiat Toro, esse veículo inclusive chocou-se contra o muro de uma residência, canal. No interior do veículo, masculino 20 anos com ferimentos leves e feminino 19 anos com ferimentos moderados. Então, esse acidente que também marcou o final de semana aqui em Telêmaco Borba. Começando a semana, hoje, dia 5, segunda-feira, só atualizando aqui a plataforma do Corpo de Bombeiros, não tivemos ocorrência no dia de hoje, mas trazemos

0: Temos uma informação aqui da página Atento à Rede, que falou que na tarde de domingo, o Corpo de Bombeiros atendeu uma ocorrência de queda de árvore ali no cruzamento da Rua Guarás com a Marechal Floriano, ou melhor, com a Marechal Deodoro da Fonseca, dentro do Colégio Cívico Militar. Então a árvore havia caído, obstruído a passagem, impedindo uma moradora que conseguisse sair, inclusive, do seu veículo. Os bombeiros fizeram o corte de galhos e a remoção desse material. Então o Corpo de Bombeiros esteve prestando esse atendimento naquela localidade. Então, um atendimento que foi prestado pelo Corpo de Bombeiros aqui de nossa cidade. Informação que a gente compartilha aqui com os nossos ouvintes da Rádio Capital do Papel. Então, pelo Corpo de Bombeiros, seriam essas ocorrências de hoje, viu, Ganão?
1: Muito bem, Márcio Luiz, trazendo informação, Corpo de Bombeiros na sequência. Vamos trazer informação para você. Eleições 2026. Vamos saber quem se elegeu a nível de Paraná e também a nível de Congresso, né? Vamos saber aí quem são os deputados que irão representar o nosso Paraná a nível de Brasília. 11 horas 47 minutos, Márcio Luiz. Ontem, Márcio e a equipe aqui da Capital do Papel, nova mensagem, estiveram atentos às eleições 2026. Márcio, primeiramente eu quero saber de você como é que foi a transmissão ontem, os resultados, alguma surpresa a nível de eleição, como é que foi as coisas, hein?
0: Olha, Carlão, graças a Deus transcorreu tudo normalmente, a transmissão. Nós tivemos algumas denúncias até de boca de urna aqui na cidade, né? Houve intervenção por parte do setor...
1: Parece que teve gente presa aqui, ó.
0: Setor de segurança, exatamente, as pessoas foram até a delegacia para dar depoimento, Carlão. Tivemos situações também em Baú. Sei que vários casos assim a nível de Paraná chamaram atenção nesse domingo aqui em Telemocubaba e também na nossa região.
1: E o Carlão... Vocês que acompanharam, Márcio, me perdoe estar interrompendo
0: não,
1: você.
0: Não, sempre.
1: Que acompanharam ontem atento, né? Todo o desenrolar, né? Das eleições, acompanhando Telemocubaba, acompanhando Paraná a nível de Brasil também, né? Alguma surpresa, Márcio, com relação as eleições de 2026, com relação aos candidatos à presidência da República, ao governo do estado do Paraná. Como é que foi para vocês, para a equipe aqui que estava no comando, então, da transmissão pela nossa Capital do Papel?
0: É verdade, Carlão. Nós tivemos os seguintes números, né? Trazendo aqui mais para a nossa realidade mesmo, você destacou muito bem, talvez chama mais a atenção, né? Os candidatos que se postularam a deputado estadual e também federal pelo município. Então nós tivemos a seguinte situação, Carlão, para deputado estadual, o Tiago Chamorra, que foi candidato a prefeito em Telemocubaba, ele concorreu dessa feita como candidato a deputado estadual e obteve 10.034 votos. Essa foi a votação total.
1: Geral, né?
0: Geral. Só que
1: Nível de Paraná, não somente Telemocubaba, né?
0: Isso, Carlão, exatamente. Só em Telemocubaba, o Tiago, eles... somou aqui 7.359 votos somente em Telemocubaba. O Toto, né, que é vereador nessa legislatura, ele concorreu a deputado estadual e obteve, Carlão, 6.433, ou melhor, arredondou aqui, né, 6.400 votos. Sendo que em Telemocubaba, ele alcançou o total aqui de 5.340 votos, né? Só preciso confirmar esses números aqui, né? Porque num determinado momento nós tínhamos aqui um volume maior, um pouquinho mais de votos aqui pro Toto, mas eu não sei se foi feito um ajuste total aqui na votação e houve uma mudança, viu, Carlão? Então o Toto obteve 6.400 votos, sendo que em Telêmaco ele alcançou 5.340 nesse total. Doutor Filipinho obteve no total 5.431 votos, sendo que em Telemocubaba ficou com 4.861 votos. O Felipinho, que é atualmente vereador. Outro vereador aqui pelo município que disputou como deputado estadual foi o Miltinho, que no total pegou 1.561 votos, sendo que em Telemocubaba 1.203. Já Ariane, mãe dos Joões, ela obteve 510 votos, Em Telemucubaba foram 300

0: e 43. E o Edson Ferreira, ele alcançou 306 votos para deputado estadual, sendo que em Telêmaco 219 votos. Canon, quer mencionar algum detalhe aí, Canon?
1: Exato, Márcio. Você trouxe os nossos candidatos e suas votações aqui a nível de Telêmaco Borba, né?
0: Mas temos o federal ainda, Canon.
1: Exatamente. Na sequência, eu vou trazer agora os eleitos pelo Paraná e na sequência o Márcio vem então com os federais de Telêmaco Borba e os eleitos também pelo Paraná ao Congresso Nacional.
0: Vamos
1: deputados então estaduais eleitos pelo Paraná em 2026. Paulo Melo, PL, 191 votos, ou melhor, 191 mil votos. Jessicão, PL, não vamos diminuir aqui por causa do tempo, né? Mas pelo menos os que foram eleitos, né? Isso. Paulo Melo, Jessicão do PL, Professor Lemos, PT, Márcio Nunes, PSD, Gugu Bueno, PSD, Hossein Blacklin, PSD, Bruno Seco, Novo, Romanelli, PSD, Carmo, do Carmo, Podemos, delegado Jacobos, Traiano, do PSD, o delegado Jacobos é do PL, Maria Vitória, PP, Denian Couto, PL, Mabel Canto, PP, delegada Tatiane Guzela, PL, Luiz Fernando Guerra, Novo, Cobra Repórter, PSD, Artagão Júnior, PSD, Flávia Francischini, PL, Thiago Burrer, PSD, Moacir Fadel, PSD, também Alisson Vancher, PP, Ulisses Maia, PSD, Adão Litro, PSD, Soldado Adriano, José, PSD, Ney Leprevot, Republicanos, Matheus Vermelho, PL, Mauro Moraes, PL, Bazana, PSD, Jason Goulart, Republicanos, né? César Silvestre, PP, Aníbal Neto, MDB, né? E aí são os eleitos a nível de Paraná. Márcio Luiz, agora federal aqui em Telêmaco Borba, né? Como é que foi o resultado, então?
0: É verdade, que nós tivemos dois candidatos disputando a nível federal. O ex-vereador Fubá, ele obteve 4.511 votos. E a vereadora Elis, com 4.496 votos nessas eleições aqui a nível de Paraná, né, Canon? Foram os candidatos aqui para nossa cidade. Aliás, o município aqui teve 8 candidatos no total, né? Sendo 6 a deputado estadual e outros 2 a deputado federal. E os eleitos aqui pelo Paraná, Canon, para deputado federal, o Felipe Francischini, do Podemos. Pode seguir aqui, cara?
1: Pode seguir, vai por aí.
0: Tá bom. Da Costa, do Perdeu Piá, Podemos. Sargento Faul, do PL. Rosângela Moro, PL. Vermelho, também do PL. Outros aqui do PL. Delegado Francischini e o Ricardo Arruda, todos do PL. Do Republicanos, Pedro Lupion e o Newton Bonin. Do Novo, Jeffrey Chiquini, Guilherme Kilter, Henrique Mecabô, Paulo Martins, esse todos do Novo, gente. Agora, do PSD, nós tivemos aqui eleitos Beto Preto, Paranhos, Leandre, Luizão Goulart. Agora, do MDB, Sérgio Souza, pelo Partido dos Trabalhadores PT, Ana Júlia, Zeca Dirceu, Renato Freitas, Carol D'Artora, Arilson Chiorato. Agora, pelo PV, Ariel Machado, PP, Ricardo Barros e Toninho Vancher, Tião Medeiros, Marcelo Belinati, pelo União, delegado Matheus Laiola e pelo União ainda, Paulo Litro. Então, esses foram os eleitos. Vale destacar, né, Canon? Esses os eleitos foram deputados, né, candidatos a deputado federal pelo Paraná e que conseguiram um espaço, né? Uma cadeira na Câmara Federal, né, Canon? Canon quer saber aqui a respeito do governo do estado. Nós temos aqui apuração em Telêmaco Borba, Canon.
1: Então, também, se você tiver o resultado de Telêmaco Borba, né?
0: Vamos
1: então a ela e depois o resultado final, né?
0: Vamos então, Canon, o resultado aqui para Telêmaco Borba. Então, eu trago o Telêmaco, o Canon me apoia lá, trazendo o resultado do Paraná. Pode ser,
1: com
0: Canon?
1: Com certeza. Então, na hora que você for candidato, eu sou o teu apoiador, Marcinho.
0: E é recíproco. Então, eu fiz uma dobrada com o Carlão aqui.
1: Vamos lá, então.
0: Fazer uma dobradinha aqui, né, Canon?

0: Então, o Sérgio Moro, que foi eleito no primeiro turno aqui governador do Paraná pelo PL, Canon, obteve 52,72% dos votos válidos aqui no município em Telêmaco Borba, obtendo 19.385 votos. Na sequência vem Requião Filho, do PDT, ele obteve o total aqui de 24,35% dos votos válidos, 8.951 votos. E o Sandro Alex, do PSD, 22,04% dos votos válidos, 8.102 votos. Isso para o governo do Paraná, mas aqui em Telêmaco Borba. Mas a situação a nível de estado, nos 399 municípios, foi essa que o Canon traz para a gente agora, né, Canon?
1: Exatamente, Marcinho, né? A gente acompanhou também pelas redes sociais, aqui pela Rádio Capital do Papel, informação. E hoje também vai estar comigo daqui a pouquinho, falando, né, da sua candidatura, o vereador Toto, nosso companheiro, nosso amigo. E Toto vem aqui fazer um agradecimento à população do Telêmaco Borba. Já está aqui comigo, né? Daqui a pouquinho a gente vai conversar com ele. Mas, Márcio, eu tenho informação que o PL foi o partido que mais elegeu deputados a senadores. Vamos à informação, então? Vamos lá, então.
2: O PL foi o partido que mais elegeu deputados e senadores. Com isso, vai ser a maior bancada, tanto na Câmara quanto no Senado, na próxima legislatura. Na Câmara, o percentual de renovação foi menor do que o de manutenção, por assim dizer. 35,67% serão novos, de primeiro mandato. Isso quer dizer que dos 513 deputados, 183 estão entrando agora. 58,6%, ou seja, 301 foram reeleitos. E o PL levou a maior parte das vagas, 121 deputados ao todo. Bancada ainda maior que em 2022, 24 deputados a mais, aliás. Atrás do PL, com mais número de deputados, mas bem atrás, está a federação PT, PCdoB e PV, com 82 parlamentares. Bancada que ainda vai ser menor, porque elegeu 6 deputados a menos que na última eleição. A gente sabe que ter a maior bancada garante a escolha dos cargos mais disputados, inclusive com possibilidade de eleger o presidente da casa. Já no Senado, foram 54 senadores eleitos, a renovação foi de 2/3, tanto é que votamos em 2 senadores. O PL elegeu 19, com isso também por lá vai ser a maior bancada. Vai sair dos atuais 15 para 28 senadores a partir do ano que vem. O PT se manteve com 9 senadores e o MDB perdeu 2. Sai dos 10 que tem hoje para 8. Ainda assim, será a terceira maior bancada do Senado. E um detalhe, em 5 localidades, Distrito Federal, Mato Grosso do Sul, Rio de Janeiro, Rondônia e Santa Catarina, teve dobradinha. Os 2 senadores eleitos são justamente do PL. Com isso, a importância do partido e o poder dele, além da influência na governabilidade, aumentam. É o Senado que tem poder, por exemplo, de fazer impeachment de ministros no STF. Já na Bahia, também teve dobradinha, mas do PT. Rui Costa e Jax Wagner eleitos. Jax Wagner, na verdade, reeleito. E atenção, a posse dos deputados é no dia 1º de fevereiro. É uma data diferente da posse presidencial, que a partir do ano que vem será no dia 5 de janeiro. Da Rádio Nacional em Brasília, Priscila Mazenotti.
1: Muito bem, assim você acompanhou alguns detalhes das eleições 2026, trazendo resultado para candidatos em Telêmaco Borba e também a nível de Câmara Federal. Agora você acompanha aqui no nosso microfone aberto informação da Agência do Trabalhador. Vamos saber quais são as vagas de emprego para esta segunda-feira. E após essas informações, nós traremos os comerciais, iremos conversar com o candidato a deputado estadual, Toto.
3: Olá, meus amigos, Luiz Ademir, falamos aqui da Agência do Trabalhador. Uma semana abençoada para todo mundo e vamos aqui relatar as oportunidades de trabalho que temos disponíveis a partir de hoje aqui em nossa agência. Temos 2 vagas para vigilante que tenha CNH A, B ou B, que tenha curso de reciclagem com vigência, e essa vaga é para trabalhar aos sábados, domingos e feriados. Também uma vaga para vendedor interno para loja

0: obras civis para trabalhar em obras aqui em Telêmaco, Borba. 5 vagas para servente de obras civis, agora para trabalhar em Telêmaco, Borba e cidades aqui na nossa região. 1 vaga para representante comercial para Telêmaco, Borba, região. O candidato deverá possuir veículo próprio, preferencialmente que já esteja atuando neste ramo. 5 vagas para pedreiros profissionais para trabalhar em Telêmaco, Borba e obras também em cidades aqui na nossa região. 8 vagas, pedreiros profissionais, agora com experiência comprovada para trabalhar em obras civis aqui em Telêmaco, Borba. 1 vaga para operador para retroescavadeira, operador de prensa para material reciclável com disponibilidade de horários, operador de pá carregadeira, operador de empilhadeira, também operador de caixa para panificadoras, operador de motosserra para empresa madeireira, motorista entregador para loja de materiais de construção, motorista carreteiro profissional para rotas nacionais e internacionais. A base inicial é aqui a região sul do Brasil. Também motorista carreteiro profissional para trabalho temporário, mecânico auxiliar e mecânico eletricista para trabalhar em empresa revendedora de caminhões diesel. 5 vagas para monitora de cobrança para estacionamento aqui na nossa cidade. Vaga também, com bastante urgência, gerente comercial para loja de móveis e eletrodomésticos. O candidato deverá ter disponibilidade para residir na cidade de Ortigueira. Também exige-se experiência. 1 vaga para jardineiro, com experiência para trabalho temporário. 1 vaga para engenheiro civil, para obras em Telêmaco, Borba. 1 vaga para costureira profissional, para indústria de confecções. 1 vaga para classificador de madeiras. 1 vaga para churrasqueiro, vaga para chapeiro, para panificadora, arquiteto para trabalhar em acompanhamento de obras civis em Telêmaco, Borba, açougueiro para casa de carnes, armador de ferragens para construção civil, atendente de lojas e supermercados com disponibilidade para trabalhar em Irati, no Paraná, atendente de lojas e supermercados agora. Várias funções e disponibilidade de horário para trabalhar em Telêmaco, Borba. Auxiliar de almoxarifado para empresa de prestadora de serviços que tenha experiência e ensino médio completo. Também vagas para auxiliar de limpeza para trabalhar em panificadoras. Auxiliar de produção para indústria madeireira. Carpinteiro profissional para trabalhar em Telêmaco, Borba e obras de cidades aqui na nossa região. Meus amigos, essas são as vagas disponíveis por hora aqui em nossa agência. Desejando aí a todos uma grande semana, uma semana abençoada para todo mundo e amanhã voltaremos, se Deus quiser.
1: E assim você acompanhou aqui no nosso microfone aberto informação da Agência do Trabalhador aqui em Telêmaco Borba, trazendo aí nesta segunda-feira informação vagas de emprego. Agradecemos a audiência do nosso amigo Ozias Vaz. Aquele abraço para você, Ozias. Muito obrigado pela sua audiência. Muito obrigado também, Elaine Catarina de Souza Carneiro, participando sempre com a gente, acompanhando na nossa programação. Mais um microfone aberto. Nice Delfino, aquele abraço para você, Nice. Muito obrigado. Dora Inês Bueno, muito obrigado, Dora. Aquele abraço para você. Romildo Ribeiro, do bairro Bela Vista, muito obrigado. E também, deixa eu ver aqui quem está com a gente, né? Muito obrigado, Rosimeire. Aquele abração. Após os comerciais, mais informação.

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2: E muito obrigado a você pelo carinho da sua companhia, pela nossa audiência aqui pela 101.9 Capital do Papel. Casa à venda no Imbaú, próximo da Passarela. Interessados, entre em contato pelo fone 43998-694380, tratar com Donizete. E também casa à venda em Rolândia, no conjunto Gustavo Giordani, Jardim Novo Horizonte. Os interessados, tratar com Donizete pelo 43998-694380. Tanto que essas residências, uma no Imbaú e outra em Rolândia. O telefone do Donizete é o 43998-694380. 12 horas, 8 minutos.
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2: Muito bem, a partir de agora eu converso com o Toto, né? Ele, vereador aqui em Telêmaco Borba e candidato a deputado estadual pela nossa região. Toto está aqui comigo e vem falar um pouquinho do trabalho e também agradecer, né? Pela votação que obteve não somente em Telêmaco Borba, mas também em outras regiões. Toto, nosso boa tarde a você.
4: Boa tarde, Carlão. Boa tarde a todos os ouvintes. Boa tarde, Giba. Boa tarde, Telêmaco Borba. Primeiramente, Carlão, quero agradecer a Deus. Agradecer a Deus por essa oportunidade de ter colocado o nome à disposição a um cargo importantíssimo do Estado do Paraná, que era representar o nosso município e os municípios dos Campos Gerais. Mas Deus sabe de todas as coisas e nós enfrentamos várias dificuldades, mas graças a Deus foram 6.434 votos de amigos, de famílias, de Telêmaco Borbense, que enche a boca de orgulho para falar que votou no Toto. Obrigado a cada um dos senhores. Uma campanha limpa, uma campanha pé no chão, uma campanha com respeito, sem agredir ninguém. Infelizmente, fui muito prejudicado, mas não me incomodei com isso. E quero aqui agradecer. Agradeço o Telêmaco Borba de coração. Hoje a palavra, Carlão, é gratidão. Gratidão às pessoas que confiaram em nós.
2: Muito bem, agora, Toto, a gente sabe da dificuldade, eu que já vivi várias campanhas aqui em Telêmaco Borba, me elegi vereador, fui presidente de Câmara, outras eleições também a nível de deputado estadual, deputado federal, governador ou também presidente da República. A gente sabe da dificuldade que temos, né, aqui em Telêmaco Borba, que não é de hoje, né? Hoje não há um consenso, né? Essa polarização, conforme você frisou, realmente é complicada. Complicada porque acaba não elegendo ninguém. Quer dizer, os votos acabam sendo divididos demais e Telêmaco fica sem representante. É por aí, né?
4: Carlão, só para você entender essa situação, no nosso município foram mais.

0: Mais de 350 candidatos a deputados que obtiveram votos. Então, a gente, às vezes, é crucificado pela população que não houve harmonia. Não houve harmonia mesmo. Mas teve 350 candidatos de fora que pegaram o voto no município de Telêmaco Borba. E lá numa reunião da Câmara, deixei bem claro, se tivesse uma pesquisa ou um plebiscito escolhendo quem fosse o melhor, eu com certeza abriria mão. Porque eu tenho que pensar no coletivo e não no individual. Mas, infelizmente, não houve essa harmonia. Peço desculpa, Telêmaco Borba, por não ter essa harmonia. Se nós pensarmos no bem comum, e temos que trabalhar isso, Carlão, já começando a partir de hoje, nenhum nome específico. Sabemos que são vários partidos que querem lançar o seu candidato, mas nós temos que pensar em Telêmaco Borba. E enquanto nós não pensarmos em Telêmaco Borba, infelizmente a cidade vai perder. A cidade vizinha, o deputado Macir, foi reeleito. Uma cidade do mesmo porte de Telêmaco Borba, que tem seu representante. Vamos dar exemplo para o senhor aqui também da cidade vizinha de Ponta Grossa. Ponta Grossa só perdeu o representante também. Então, por quê? Porque não teve essa harmonia. E nós temos que pensar, nós não temos que pensar no nosso ego e pensar no município. E hoje, infelizmente, perdemos de volta. Perdemos, saímos em 6 candidatos da terra, mas foram 350 votos, 350, perdão, candidatos que pegaram voto.
1: A deputada estadual.
0: A deputada estadual. Então a falha não foi só nossa, a falha é de todo mundo. Porque se nós não pensarmos na nossa casa, infelizmente quem perde é o município de Telêmaco Borba. E perdemos de volta. E eu volto a falar. Temos que trabalhar isso. Sentarmos, conversarmos e pensar no bem comum. Enquanto nós não pensarmos nisso, quem vai perder é o município. E está perdendo.
1: Agora, Toto, por um lado, infelizmente, negativo. Por outro, positivo, já que você apoiou para o governo do estado do Paraná o Moro, não é isso?
0: Sim, Carlão. Quero aqui também dar parabéns ao nosso governador, Sérgio Moro. Parabéns pela excelente votação, pelo trabalho feito. Os nossos senadores que também foram eleitos, Deltan e Felipe, parabéns, que possa representar o nosso estado do Paraná que tanto necessita. E principalmente Telêmaco Borba e as cidades do Campos Gerais que precisam de apoio. Nós precisamos de N situações no nosso município e estaremos cobrando os nossos representantes, tanto o quanto o governador eleito Sérgio Moro a partir de janeiro e os nossos deputados federais. Nós, Carlão, só para sintetizar com relação à candidatura nossa, e principalmente no meu caso, a gente sofre também, porque o Toto, hoje nós tivemos 6.434 votos. E nós fomos muito julgados nessa eleição pela seguinte forma. Não estamos cuidando da nossa casa. Eu respeito quem fala isso, mas quem me acompanha nas redes sociais vai saber o que eu faço, o que eu deixo de fazer. Desde o começo nós estamos acompanhando a nossa administração e cobramos, pediramos várias aberturas de CPIs para fiscalizar o município, mas infelizmente não foi acordado. E as pessoas, de repente, elas julgam muito isso nessa situação. Mas quero aqui agradecer a Telêmaco Borba e que vamos reivindicar, sim, melhorias para o nosso estado e principalmente para o nosso município, que venham a trabalhar e funcionar como deve funcionar o nosso município da melhor forma para atender a nossa população.
1: Agora, com o governador eleito Moro, a qual você apoiou, vai ser um trabalho mais tranquilo em benefício de Telêmaco Borba, né, Toto?
0: Sim, Carlão, eu acho que a partir de janeiro já estaremos cobrando já com relação ao nosso hospital regional, né, que venha de fato atender a nossa população de Telêmaco Borba, que nós possamos, de repente, trazer outras especialidades aqui, que não precisamos encaminhar mais pessoas para fora, mas isso vamos sentar junto com a equipe de trabalho, né, a gente não sabe como que vai acontecer ainda, e isso buscar para atender a nossa região, que tanto necessita. E outras coisas também, questão de asfalto, questão de moradia, questão de empresa, questão de emprego, que possamos cobrar o nosso estado que venha atender a nossa população de fato que tanto necessita, Carlão e ouvintes.
1: Muito bem, agora, Toto, e o futuro?
0: Carlão, eu digo para você o seguinte, a campanha terminou ontem, e quero aqui de volta agradecer as pessoas, 6.434 amigos do Toto, famílias, E agradecer.

0: se também, Carlão, a nossa equipe de trabalho, as meninas que estavam conosco nessa caminhada, que foram de porta a porta, a cada amigo que foi pedir o seu voto na sua casa, aonde eu passei, nas empresas aonde eu passei e fui muito bem recebido, quero aqui agradecer. E a campanha já começou. Já estamos começando, que daqui 2 anos tem outra. E vamos buscar o executivo também. Vamos trabalhar para isso que vem acontecer. E a população que nos ajude. Que nos ajude. Estou à disposição na Câmara de Telêmaco Borba para representar o povo. E vamos trabalhar para o próximo pleito que está aqui. Daqui 2 anos tem outro de novo e vamos trabalhar para isso, Carlão.
1: E a outra que você se refere é campanha do município, uma campanha municipal, né? Prefeito, vereadores e tudo mais, né?
0: Isso, Carlão, com certeza. Está aí a campanha e acho que nós não podemos parar e temos que respeitar, porque se a gente for avaliar a nossa votação foi expressiva, como eu falei para você. Às vezes fomos julgados por não ter união. Mas nós estávamos em 6 e teve mais de 300 candidatos que obtiveram voto. Será que a culpa foi só nossa? Eu acho que não.
1: Não, não é fácil, Toto. Como eu disse na abertura da nossa entrevista com você aqui, eu acompanhei várias, inclusive fui convidado por várias vezes para ser candidato a deputado federal, deputado estadual, e não aceitei por esse motivo também, por ser mais um a concorrer, né? Porque se não houver um consenso dentro do município para essa finalidade, vai ser sempre difícil eleger alguém aqui, né? Primeiro que depende muito de dinheiro, né? E dinheiro a gente sabe, te conhece, você foi vereador comigo, o teu pai foi vereador comigo, né? Então a gente sabe perfeitamente das necessidades. Então não é fácil. A gente sabe que não é fácil, o povo sabe também. Agora, o povo também tem que se unir para que realmente tenhamos representantes amanhã aqui, né, meu caro?
0: Ah, com certeza. Eu acho que se nós não tivermos harmonia entre nós, o candidato, e principalmente a população, não entender, não se conscientizar dessa importância para o município, nós só temos a perder. Por isso que eu falo, temos que começar a partir de agora já ter união. Sabemos que são vários partidos, que vários têm esse interesse, mas eu acho que nós temos que se preparar melhor com relação a isso. Fazer, de repente, um plebiscito, já com os nomes das pessoas que têm interesse, ou uma pesquisa eleitoral, para que demonstrar de fato, porque os números, de repente, não batem. Mas a diferença entre nós, candidatos, nós ficamos praticamente todos embolados. Todos embolados. Então, para aquela aqui, também dá parabéns às pessoas que foram candidatos, que não é fácil, Carlão, colocar o nome à disposição, não. É difícil. E a gente sair aí de porta a porta, casa a casa, e voto é complicado, voto não se compra, voto se conquista. Eu digo para você, eu tenho orgulho dos 6.434 que confiaram em nós e foi voto conquistado, com energia, com sinceridade e com humildade.
1: Toto, eu só tenho que te agradecer, não somente pelo parceiro, pelo amigo que somos, né? E eu tenho certeza absoluta que novas perspectivas virão pela frente e com muito sucesso. É um começo, né? Parabéns aí pela sua, por ter concorrido a uma eleição, mesmo com muita dificuldade, né? Mas pelo menos você tentou, né? Levar o nome da nossa Telêmaco Borba, como outros aí, né? Ao Congresso Nacional, à Assembleia Legislativa do Estado do Paraná. E a gente vê aí muita gente se elegendo, Toto. Eu vi hoje, aqui vai uma crítica minha, tem nada a ver com a entrevista do meu querido amigo Toto aqui. Um tal de Renato Freitas em Curitiba se elegendo a deputado federal com 115 mil votos. Acabou que invadiu igreja, acabou com o que invadiu, né? Supermercado, brigou na rua, apanhou na rua, foi caçado, uma série de coisa. Se elegendo. Então, é esse o representante que nós temos que ter dentro de uma Assembleia, dentro de um Congresso Nacional? Eu acredito que não. Lamentável, viu, Toto? Agora, Toto, a sua mensagem, então, para Telêmaco Borba, você já fez seu agradecimento, mas a sua mensagem hoje também como vereador, que a sua vida continua aqui em Telêmaco Borba, representando a todos na Câmara Municipal.
0: Carlão, quero aqui agradecer, primeiramente, a minha equipe de trabalho, os meninos que estiveram comigo,

0: meninas que estiveram comigo, o nosso pessoal de linha de frente do comitê, em nome do Clésio e do Neco, eu agradeço a todos os senhores e senhoras que estiveram conosco. A palavra hoje é gratidão. Obrigado a vocês por fazer a diferença. Uma campanha humilde, simples, com o pé no chão, sem atropelar ninguém, sem passar por cima de ninguém, sem agredir ninguém. Eu digo para você, obrigado aos senhores. Agradeço a minha família também por estar junto comigo nessa caminhada. E agradeço a Deus por me dar essa oportunidade de ter colocado o nome como candidato a deputado estadual do estado do Paraná, da minha cidade, onde eu nasci, onde eu cresci, onde eu fiz a diferença. Agradeço também ao meu pai, que hoje eu estou na política porque o meu pai me ensinou o caminho do certo. E agradeço a minha mãe também, a dona Neuza. Obrigado, mãe. Deus abençoe a senhora. Agradeço os meus irmãos por ter feito a sua diferença. Agradeço a cada um dos senhores e senhoras e os amigos que 6.434 votos fizemos a diferença no nosso estado do Paraná. Agradeço ao meu partido, que hoje eu estou, o Partido Novo, que hoje mostrou a força que nós temos com vários representantes em toda a esfera da política. Deus abençoe a cada um dos senhores. A palavra é gratidão. Obrigado, Telêmaco Borba. Obrigado, Carlão. Obrigado, Giba. Obrigado aos senhores ouvintes que estão aí. E que possamos pensar diferente. Que possamos trabalhar em harmonia. E enquanto nós pensarmos no próprio umbigo, quem perde é Telêmaco Borba. E hoje quem está perdendo é Telêmaco Borba, por falta de um representante. Capacidade temos, condições temos, mas infelizmente enquanto tiver o individualismo, nós estamos perdendo. Deus abençoe a cada um dos senhores e senhoras. A minha palavra é gratidão. Obrigado, Carlão, e Deus abençoe a todos.
1: Grande abraço, Toto. Toto vai estar comigo em outras oportunidades aqui no microfone aberto, falando também do trabalho na Câmara Municipal, né? A convite da gente aqui, a gente vai voltar com ele para que a gente possa aproveitar e tomar conhecimento de algumas situações também a nível de município. Grande abraço, Toto.
0: Abraço, Carlão. Deus abençoe a todos. E vamos continuar a nossa caminhada, porque hoje já tem reunião da Câmara, vamos começar a cobrar a administração de volta. Tamo junto. Deus abençoe a todos.
1: Grande abraço. Daqui a pouquinho voltamos com mais informação.
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3: Agora são 12 horas 26 minutos. Você está na capital do papel, Telêmaco Borba. Obrigado a você pelo carinho da sua companhia. Vamos seguindo com mais informação. 12h26. E no Girando com a Notícia, eleições. Imprensa internacional repercute resultado do primeiro turno.
4: A imprensa internacional repercutiu os resultados do primeiro turno das eleições gerais no Brasil nesse domingo. O britânico The Economist escreveu que os resultados mostram que o movimento radical no Brasil não foi sepultado, que o país ainda não superou a polarização de quase uma década. A rede Al Jazeera destacou que a eleição acontece em um momento decisivo para a maior economia da América Latina, com preocupações em relação à criminalidade, ao custo de vida e sobre a relação tensa com os Estados Unidos. A agência de notícia Reuters destacou que, apesar das preocupações com as finanças e o crescimento econômico, a campanha eleitoral no Brasil ofereceu pouco debate sobre esses temas. O argentino Clarim chamou de reviravolta surpreendente e dramática o conservador Flávio Bolsonaro contrariar as pesquisas. Mas a incerteza para o segundo turno permanece. Já o inglês The Guardian disse que o candidato de extrema-direita e filho do ex-presidente Jair Bolsonaro teve um desempenho acima do esperado. O jornal alemão Deutsche Welle disse que a eleição foi marcada por uma onda de direita também no Senado e nos governos estaduais. A rede estatal francesa destacou que outros familiares do ex-presidente obtiveram vitórias nesse domingo e que durante a campanha, Flávio Bolsonaro prometeu anistiar o pai, que está preso. No meio dessas manchetes, as declarações do presidente norte-americano chamaram a atenção. Donald Trump trocou o nome do Brasil pelo nome da Índia, ao comentar as eleições nesse domingo. Trump elogiou o fato dos resultados de uma votação com 125 milhões de eleitores saírem no mesmo dia. Da Rádio Nacional em São Luís, Gabriel Correa.
3: Bet sai do ar dia 6, saldo pode ser sacado até hoje.
5: Com a proibição das apostas online no país, com a MP das Bets, os apostadores têm até as 23 horas e 59 minutos desta segunda-feira para retirar voluntariamente os valores disponíveis nas plataformas de aposta online. Amanhã, dia 6, todos os sites e aplicativos sairão do ar. Os sites de aposta estão no ar somente para a retirada desse dinheiro. Para pedir o resgate, o apostador deve fazer o login no site ou aplicativo da Casa de Apostas, ir até a área de saldo e selecionar a opção saque, indicando o Pix ou a conta bancária. Quem não fizer o resgate vai receber o saldo de volta por meio dos bancos que operam com as empresas de apostas entre 9 e 14 de outubro. Entre os dias 7 e 8, as empresas deverão informar aos bancos os valores mantidos nas contas dos apostadores, vinculados aos respectivos CPFs. A devolução dos saldos vai ser feita integralmente por meio das instituições financeiras. Caso haja algum impedimento para a devolução, a Caixa Econômica Federal vai poder, então, intermediar o pagamento aos apostadores a partir de 14 de outubro. A medida provisória que acabou com as bets foi anunciada pelo governo no dia 25 de setembro e já está no Congresso, aguardando instalação da comissão mista. Da Rádio Nacional em Brasília, Ana Lúcia Caldas.
3: Doze horas 30 minutos, 12h30, aqui na Capital do Papel, você mais uma vez acompanhando mais um show de notícia dentro do nosso microfone aberto. Mais informação chegando para você. Veja quem são os 54 deputados estaduais eleitos no Paraná. Vamos então às informações. Os eleitores do Paraná definiram neste domingo 4 os 54 deputados estaduais que ocuparão as cadeiras da Assembleia Legislativa do Paraná, ALEP, a partir de 2027. Entre os eleitos, três nomes ligados à Foz do Iguaçu conquistaram vaga no Legislativo.

estadual, Matheus Vermelho PL, Paulo McDonald PP, Yasmin Hatchem PT. O resultado amplia a representatividade política da região no cenário estadual. Além dos três deputados estaduais, Foz também contará com representante na Câmara dos Deputados. Vermelho PL foi eleito deputado federal, né? Então vamos lá, os 54 deputados eleitos são Paulo Melo, PL, Jessicão, PL, Professor Lemos, PT, Márcio Nunes, PSD, Gugu Bueno, PSD, Hussein Baklin, PSD, Bruno Seco, Novo, Romanelli, PSD, Do Carmo, Podemos, Delegado Jacobos, PL, Traiano, PSD, Maria Vitória, PP, Denian Couto, PL, Mabel Canto, PP, Delegada Tatiane Guzela, PL, Luiz Fernando Guerra, Novo, Cobra Repórter, PSD, Artagão Júnior, PSD, Flávia Francisquini, PL, Thiago Burrer, PSD, Moacir Fadel, PSD, Alisson Vancher, PP, Ulisses Maia, PSD, Adão Litro, PSD, Soldado Traiano José, PSD, Ney Leprevot, Republicanos, Matheus Vermelho, PL, Mauro Moraes, PL, Bazana, PSD, Jasson Goulart, Republicano, César Silvestre, PP, Anibele Neto, MDB, Goura, PDT, Paulo Gomes da TV, PL, também Fã de Bolsonaro, PL, Ricardo Zampieri, PL, Batatinha, PSD, Miss Preta, PT, Paulo McDonald, PP, Mário Ferri, PT, Felipe Machado de Souza, PP, Yasmin Hatchem, PT, Itamar Paim, PL, Alexandre Amaro, Republicanos, Fabiana Parro, Podemos, Gerson Colodel, MDB, Lubonato, Podemos, Emerson Basil, PL, Gilberto Ribeiro, PL, Ângelo Vagnoni, PT, Beto Visotto, PT, Thiago Foltran, PT, David Wesley, Novo, e também Dr. Antenor, PT, tá bom? Então, são esses os 54 candidatos de diversas regiões do Paraná que irão representar o nosso estado paranaense a partir de 2027, que foram eleitos nesta eleição de 2026. Flávio Bolsonaro e Lula avançam ao segundo turno presidencial. A eleição para a presidência da República será decidida em segundo turno entre Flávio Bolsonaro PL e Luiz Inácio Lula da Silva PT. Os dois candidatos terminaram o primeiro turno das eleições 2026 como os mais votados do país, segundo dados divulgados pelo Tribunal Superior Eleitoral. Com o encerramento da votação deste domingo 4, nenhum dos concorrentes alcançou mais da metade dos votos válidos, condição necessária para definir a disputa em turno único. Diante do resultado, o eleitoral voltará a, de acordo com os dados divulgados pelo TSE, até às 21h01, quando 98,2% das urnas havia sido totalizadas. Flávio Bolsonaro aparecia na primeira colocação com 44,85% dos votos válidos, somando mais de 55 milhões de votos. Luiz Inácio Lula da Silva ocupava a segunda posição com 44,7%. O resultado consolidou a definição dos dois candidatos que seguem na disputa pelo Palácio do Planalto. A legislação eleitoral brasileira determina a realização de segundo turno quando nenhum candidato à presidência da República obtém mais de 50 mil votos válidos no primeiro turno, ou seja, 50 mil mais um já é o suficiente para eleger um dos candidatos. A nova etapa da campanha deverá concentrar as atenções dos partidos, lideranças políticas e eleitores nas próximas semanas em uma disputa que promete mobilizar o debate nacional até a votação definitiva. Portanto, já teremos a partir do dia 9, né? O horário eleitoral, né, para os candidatos para a presidência da República e também em estados que não elegeram no primeiro turno os governadores, já que deputados, senadores já fechou o pacote, né? Então nós temos já vários governadores eleitos.

aqui no Paraná, o Moro foi eleito no primeiro turno, senadores Deltan e também Felipe Barros, eleito a senadores que irão representar o nosso Paraná a partir de 2027.

0: Agora são 12 horas 36 minutos, 12:36. Você está na Capital do Papel, Telêmaco Borba, informação, utilidade pública para você dentro da nossa programação de hoje, né? E nós vamos seguindo aqui com outras informações chegando, né? Olha, primavera chuvosa emete alerta para o perigo potencial de tempestades, né? Vamos saber dessa informação, muito atento então, já que o IMET alerta para perigo potencial de temporais.
1: A semana começa com alerta de temporais no centro-oeste e no sul do país, enquanto no norte e no nordeste o tempo fica instável com chuvas isoladas. Já no sudeste, a chuva vem forte com trovoadas e ventos. A previsão é do Instituto Nacional de Meteorologia, que emitiu aviso amarelo de perigo potencial para tempestades já a partir desta segunda-feira em Mato Grosso do Sul. Para os outros estados do centro-oeste, a expectativa é de chuva com trovoadas. O mau tempo também segue no Paraná, Santa Catarina e parte do Rio Grande do Sul, regiões em que a chuva não dá trégua e as temperaturas permanecem baixas, com as máximas em torno dos 19 graus. Apenas na região da fronteira com o Uruguai é que o tempo fica ensolarado. Segundo o IMET, há previsão de chuva com trovoadas para todo o estado de São Paulo, no Triângulo Mineiro e no centro-sul e oeste do Rio de Janeiro. Nas outras áreas do sudeste, o tempo fica instável com chuvas ocasionais. No norte do país, a chuva vem acompanhada de trovoadas no Amazonas, norte e leste de Rondônia, sudoeste do Pará, centro-oeste de Roraima e oeste de Tocantins. No Acre e Roraima, o calor persiste e os termômetros variam nas capitais entre 23 graus em Rio Branco e 37 graus em Boa Vista. O céu fica com muitas nuvens no nordeste. Há possibilidade de chuvas isoladas apenas ao longo da faixa litorânea e entre o oeste do Maranhão e da Bahia. Entre as capitais, a temperatura mínima será de 22 graus em Maceió e a máxima de 38 graus em Teresina. Da Rádio Nacional no Rio de Janeiro, Cristiane Ribeiro.
0: Doze horas 40 minutos aqui pela Capital do Papel, você acompanhando mais um show de notícia e informação para você dentro do nosso microfone aberto, né? Vamos trazendo agora essa informação. Câncer de pulmão, pesquisa aponta a frequência de mutação.
2: Um estudo com pacientes com câncer de pulmão no Amazonas identificou uma frequência elevada de mutações do gene EGFR. A alteração pode ter impacto na definição do tratamento e reforça a importância do diagnóstico molecular na região. Os resultados foram apresentados pelo oncologista clínico William Fuzita durante a Conferência Mundial de Câncer de Pulmão, promovida pela Associação Internacional para o Estudo do Câncer de Pulmão. A pesquisa analisou o perfil molecular de pacientes amazonenses e identificou características que, segundo os pesquisadores, diferem das observadas em outras populações brasileiras.
3: A principal mutação encontrada foi a mutação no gene EGFR, que no estado do Amazonas foi para 46% aproximadamente, quando que a gente compara com a média nacional é de 20 a 23%.
2: Esse tipo de exame permite identificar características específicas do tumor e, em determinadas situações, ajuda a definir se o paciente pode se beneficiar de terapias direcionadas. Segundo William Fuzita, conhecer o perfil genético dos tumores encontrados no Amazonas pode contribuir para uma abordagem mais individualizada dos pacientes.
3: E por que ela se mostra diferente do resto do Brasil? Principalmente é pela ancestralidade, muito provavelmente pela grande parcela da população ter descendência indígena e andina.
2: Os dados ganham importância diante da previsão do Instituto Nacional do Câncer. A estimativa é de cerca de 320 novos casos de câncer de traqueia, brônquios e pulmão no Amazonas em 2020.

0: 2026. Com a identificação das características genéticas do tumor, os médicos podem ter mais informações para avaliar, quando indicado, opções de tratamento direcionado para cada paciente. Do Sistema de Comunicação Encontro das Águas, Victor Litaife, para a Rádio Nacional.
1: 12 horas 41 minutos, 12:41. Eleições, primeiro turno teve 21% de abstenções.
2: O primeiro turno das eleições deste ano registrou uma abstenção de 21%, o equivalente a quase 33 milhões e meio de eleitores. O número de ausentes é o maior desde 1998. Dos 160 milhões de eleitores aptos a votar, cerca de 125 milhões compareceram às urnas, quase 79%. Após a divulgação dos resultados, o presidente do Tribunal Superior Eleitoral, Cássio Nunes Marques, afirmou que vai trabalhar para diminuir a abstenção no segundo turno.
3: Não é o ideal, a abstenção de 20%. A ideia é intensificar e aperfeiçoar todos os mecanismos disponíveis para a Justiça Eleitoral para que a gente consiga diminuir esse percentual num segundo turno.
2: O primeiro turno registrou ainda 2 milhões e 200 mil votos em branco e 3 milhões e 600 mil votos nulos. A votação no segundo turno acontece no domingo, 25 de outubro. Da Rádio Nacional em Brasília, Renato Ribeiro.
1: Boletim Focus aumenta a previsão de inflação para 5,01 em 2026.
4: Mercado financeiro voltou a prever a inflação acima de 5% em 2026, de acordo com o Boletim Focus, divulgado nesta segunda-feira pelo Banco Central. Após o IPCA 15, prévia do IBGE para a inflação oficial, ficar em 0,7% em setembro, os analistas do mercado aumentaram de 4,99% para 5,01% a projeção de inflação neste ano. Isso enquanto a economia global segue pressionada pelos preços do petróleo, acima de 100 dólares o barril por causa da guerra no Irã. Para a economia, a previsão de crescimento foi reduzida levemente para 1,85% em 2026. Os outros índices permaneceram sem mudanças, dólar a R$ 5,20 e a taxa básica de juros em 13,5% ao ano. Da Rádio Nacional em Brasília, Gabriel Brum.
1: Vários setores e níveis de escolaridade. A Agência do Trabalhador inicia semana com 16,8 mil vagas a nível de Paraná. Tudo bem, nós estamos com um probleminha no áudio, né? Com relação a essa informação, mas já que não estamos conseguindo reproduzi-la, vários setores e nível de escolaridades, a Agência do Trabalhador inicia uma semana com 16,8 mil vagas, né? Então isso, Curitiba, Cascavel, outras regiões do Paraná, né? Vamos ver se a gente consegue trazer com detalhes, então, essa informação para você. Bom, muito bem, parece que não, né? Nós estamos com um probleminha no áudio aqui. Então fica o recado, Curitiba, geralmente Campo Mourão, Cascavel, essas regiões com muitas vagas. Se amanhã tiver tudo ok, a gente reproduz então esse áudio da Agência do Trabalhador a nível de Paraná. Agora são 12 horas 45 minutos, 12:45. Mais uma informação chegando, o Colégio Estadual do Paraná volta a aplicar prova para o ingresso no sexto ano. Muito bem, infelizmente mais uma matéria com dificuldade, mas a gente vai trazer agora, né, a previsão do tempo para todo o país. Vamos saber como é que fica o tempo então para o nosso Brasil.
5: Previsão do tempo para segunda-feira, 5 de outubro de 2026. Região Centro-Oeste, Brasília, no Distrito Federal, tem previsão de céu encoberto com pancadas de chuva e trovoadas nesta segunda-feira. Os termômetros marcam mínima de 19 e máxima de 30 graus. Umidade relativa do ar gira em torno de 90% a 40%. Jandaia, em Goiás, comemora aniversário com céu cheio.

0: De nuvens e pancadas de chuva e trovoadas. Temperatura mínima é de 23 e a máxima 33 graus. Umidade do ar varia de 90 a 40%. Região Nordeste, Recife, em Pernambuco, tem céu nublado com possibilidade de chuva isolada. Temperatura mínima é de 24 e a máxima 31 graus nas horas mais quentes do dia. A umidade do ar vai de 95 a 45%. Paripueira, Alagoas, tempo nublado no dia do aniversário da cidade com possibilidade de chuva isolada. Temperatura mínima é de 23 e a máxima de 32 graus. A umidade relativa do ar é de 90 40%. Região Norte, em Manaus, segunda-feira com céu repleto de nuvens, com pancadas de chuva e trovoadas. Temperatura mínima é de 27 e a máxima de 36 graus. A umidade do ar na capital do Amazonas é de 95 a 45%. Novo Alegre, em Tocantins, comemora aniversário, previsão de céu. Novo Alegre, em Tocantins, comemora aniversário com previsão de céu com muitas nuvens e pancadas de chuva isoladas. Temperatura mínima é de 24 e a máxima 33 graus. Umidade do ar varia de 75 a 30%. Região Sudeste, a cidade de Vitória, no Espírito Santo, tem previsão de céu encoberto com chuvisco. Os termômetros registram mínima de 22 e máxima de 30 graus. Umidade relativa do ar vai de 90 a 70%. São Paulo, capital, tem previsão de céu encoberto com pancadas de chuva e trovoadas. Temperatura mínima de 17 e máxima de 27 graus. Umidade relativa do ar é de 100 a 50%. Região Sul, em Curitiba, Paraná, previsão de céu cheio de nuvens, com pancadas de chuva e trovoadas. Os termômetros registram mínima de 15 e máxima de 29 graus. A umidade relativa do ar fica entre 95 e 90%. Florianópolis, em Santa Catarina, tem céu com muitas nuvens, pancadas de chuva e trovoadas nesta segunda-feira. Termômetros registrando mínima de 18 e máxima de 19 graus. A umidade relativa do ar oscila entre 100 e 80%. Você ouviu a previsão do tempo para segunda-feira, 5 de outubro de 2026, com informações do IBGE Cidades e do Instituto Nacional de Meteorologia e IMET, com redação de Lucília Araújo, da agência Rádio Gov em Brasília, Vladimir Filipim.
1: Agora são 12 horas 49 minutos. Obrigado a você pelo carinho da sua companhia. Deixa eu ver aqui quem está com a gente, né? Alô, Luzia Pires. A Luzia diz o seguinte: bom dia, Carlão, boa tarde, né? Por gentileza, anuncia para mim aí: estou vendendo um fogão a gás, marca Atlas de quatro bocas. Ótimo funcionamento, todas as bocas, né? Valor R$100. Atenção, então. A Luzia, ela está vendendo um fogão a gás, marca Atlas de quatro bocas, ótimo funcionamento, todas as bocas. Os interessados, entrem em contato com a Luzia Pires pelo telefone 42-984-349063. Repetindo, 42 é o código de área, 984-349063. Portanto, esse é o telefone da Luzia. Aqueles que estiverem interessados em comprar, então, um fogão a gás marca Atlas, quatro bocas, ótimo funcionamento, R$100, ligue para ela, né? 984-349063, né? Muito obrigado, deixa eu ver aqui também, eu sou ouvindo todos os dias, mandando aquele abração pro Marcinho, né? Quem é a mocinha aqui que tá com a gente? Deixa eu ver o nome aqui, daqui a pouquinho a gente fala o nome dela aqui. A Rosa Santos. Alô, Rosa, obrigado a você pela audiência. Alô, Cândido.

Dinho, meu querido amigo, na capital do estado do Paraná, sempre nos acompanhando dentro do microfone aberto. Candinho, aquele abração para você e toda a família aí. Bom dia, meu querido amigo fazendeiro, né? Na audiência, como sempre, aquele abraço. Meu amigo Marcos do Posto do Papel, alô Marcão, aquele abraço, Piazito. Muito obrigado aí pelo recado, viu? Aquele abraço para você, muito obrigado a toda a equipe aí do Posto do Papel, em Telêmaco Borba, sempre também na nossa audiência. Agora são 12 horas, 51 minutos.

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1: Muito bem, no nosso plantão de polícia, você acompanha aqui no nosso microfone aberto, também falando de eleições. Segundo nos consta, né? Traz a informação que prefeita do Imbaú é acusada de agredir a eleitora e tomar celular após ser filmada por suposta boca de urna. A prefeita é acusada de agredir a eleitora e tomar celular após ser filmada com suposta boca de urna. Portanto, segundo as informações que nós temos, uma ocorrência envolvendo a prefeita do Imbaú, a Daiane Sovinska, né, foi registrada pela Polícia Militar no domingo 4 de outubro de 2026, dia das eleições gerais. Conforme o boletim de ocorrência, a gestora municipal foi acusada de agredir uma eleitora e se apropriar do seu aparelho celular após ser filmada em uma suposta prática de boca de urna nas proximidades da Escola Municipal Júlia Vanderlei, na Avenida Ivo Jangada. O caso aconteceu por volta das 13 horas. Segundo o relato apresentado à PM, a eleitora Nilda estava na fila de votação quando teria observado a prefeita abordando pessoas e distribuindo santinho, sendo retirado do local por um fiscal posteriormente. Já na parte externa da escola, Nilda afirmou ter visto novamente Daiane realizando o que aparentava ser proposta eleitoral irregular e decidiu registrar a situação com câmeras de celular, né? Ainda de acordo com a denúncia, ao perceber que estava sendo filmada, a prefeita teria se aproximado da mulher, agarrado seu cabelo na região da nuca e tomado o aparelho. É um pouco, né? 75 azul, com capa transparente. Antes de ser sair correndo e ter afirmado, era só pegar esta porcaria de tarde, né? Portanto, essa informação que nos chega ali do vizinho município do Imbaú. Homem é preso com mais de 1 quilo de maconha durante a ação da PM em Ventania, né? Informação que nos chega daquela região de Ventania. Uma ação da polícia do 26º Batalhão da Polícia Militar resultou na prisão de um homem por suspeita de tráfico de drogas na apreensão de 1,065 quilos de maconha em Ventania, nos Campos Gerais do Paraná. De acordo com a Polícia Militar, uma equipe realizava patrulhamento pelo município quando avistou um homem carregando uma mochila em atitude considerada suspeita. Ao perceber a aproximação da viatura, o indivíduo fugiu em direção ao final da rua e entrou em uma área da mata. Os policiais realizaram acompanhamento tático e conseguiram abordar o suspeito. Nós vamos seguindo com mais informação para você dentro do nosso microfone aberto aqui pela Capital do Papel. A ação conjunta entre DPEM e 26º BPM prende o suspeito de roubo e apreende drogas em Telêmaco Borba, né? Olha a informação de uma ação da polícia onde DPEM e 26º BPM aqui de Telêmaco Borba prende drogas em nossa Telêmaco Borba. Uma ação conjunta entre equipes do Departamento de Polícia Penal do Paraná, DEPEN, e do 26º Batalhão da Polícia Militar resultou na prisão de um homem suspeito de envolvimento em um roubo agravado e na apreensão de drogas na sexta-feira 2 em Telêmaco Borba, aqui nos Campos Gerais. De acordo com forças de segurança, o roubo ocorreu no início da manhã em um estabelecimento comercial. Durante o crime, foram levados valores em dinheiro e telefones celulares. Informações repassadas às equipes indicam que o suspeito utilizava tornozeleira.

0: Pra... eletrônica, né? Aí a saidinha, né? Aquele negócio todo, né? Após diligências, equipes da Rotan do 26º BPM e do DPEM localizaram o homem enquanto ele transitava em um veículo de transporte por aplicativo, acompanhado de outros ocupantes. Durante a abordagem e revista pessoal, foram encontradas porções de crack, maconha e cocaína. As equipes deram continuidade as diligências e foram até a residência do abordado no imóvel. Foram apreendidos uma arma de fogo, uma balança de precisão e uma faca. Ainda segundo as forças de segurança, o homem teria admitido que trocou os objetos roubados do estabelecimento por drogas em pontos de venda de entorpecentes aqui pela cidade. O suspeito foi encaminhado, juntamente com materiais apreendidos, à delegacia de polícia, onde foram adotadas medidas de polícia judiciárias cabíveis. Portanto, uma outra informação: grave colisão frontal entre triciclo e estrada deixa dois mortos em Jabuti. A última informação que nos chega, no nosso plantão aqui de polícia: um grave acidente de trânsito terminou com duas pessoas mortas na noite desta quinta-feira em Jabuti, no norte do Paraná. A colisão aconteceu por volta das 23h40 e envolveu triciclo e uma Fiat Estrada. As vítimas estavam no triciclo e morreram ainda no local do acidente. Eles foram identificados com Josivaldo Batista Siqueira, de aproximadamente 48 anos, Eric Damião, de 29 anos, e segundo informações do atendimento, os dois veículos trafegavam em sentido opostos pela rodovia. O triciclo, né, seguia de Jabuti para Japira, enquanto o Fiat Estrada trafegava no sentido contrário, de Japira para Jabuti, quando os veículos colidiram frontalmente. O condutor da estrada, 56 anos, não sofreu ferimentos. Ele realizou o teste do etilômetro, que apresentou resultado zero, tá certo? Portanto, esse acidente que vitimou algumas pessoas naquela região. Portanto, essas foram as informações colhidas dentro do seu microfone aberto. 12 horas e 58 minutos.
1: Por isso eu digo.
0: Bem, amigos, bem, amigas, estamos finalizando aqui pela sua Capital do Papel mais um show de notícia e informação dentro do seu microfone aberto. Para você que ficou na minha companhia, o meu muito obrigado. Eu retorno amanhã às 11h30 aqui pela 101, levando muito mais informação para você. A todos, meu muito obrigado. Fiquem agora na boa companhia de Gilberto Alves com A Tarde a Nossa. E a partir das 5 da tarde, Dimas Barbosa vem com informação, né? Informação para você. Estou me passando aqui no finalzinho, né? Deixa eu ver se eu consigo, né? Daqui a pouquinho a gente passa, então, o informação da senhora que está vendendo o fogão. Gente, amiga, ao finalizarmos, dizemos muito obrigado, um abraço e até amanhã, se Deus quiser.

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você. Muito boa tarde. Gilberto Alves, chegando com a tarde é nossa. Aqui pela capital do papel, FM 101.9, transmitindo de Telêmaco Borba, estado do Paraná. Seja muito bem-vindo, seja muito bem-vinda. Afinal de contas, aqui é o seu lugar, aqui é bem melhor. Hoje é segunda-feira, dia 5 de outubro de 2026. Você no carro, na rua, no trabalho, no escritório, em casa, acompanhando nossa programação. Obrigado pela sua sintonia, obrigado pela sua companhia. E para você interagir conosco, registrar a sua audiência, confirmar a sua participação, é muito fácil, é muito simples. 3910-1210, código de área 42. 3910-1210, esse é o WhatsApp da capital para você interagir conosco. Diga, você está nos acompanhando em que rua, em que bairro, em que cidade, em que estado, em que país você acompanha a programação da Capital FM. 3910-1210, código de área 42. Você está nos acompanhando pelo rádio em 101.9 ou você está nos acompanhando pela internet, pelo site, pelo aplicativo? Fique à vontade para nos passar as informações, né? Como está chegando o sinal da Capital do Papel através do rádio e como você está nos acompanhando através da internet, né? Onde você está nos acompanhando, é importante a gente ficar sabendo, né? De onde você interage conosco. A temperatura neste momento é de 21 graus. E não esqueça, fé em Deus, força, ânimo, coragem, com certeza, dias melhores virão. Agora 1:04, tô chegando no pedaço, tô pintando na área. E na Tarde Capital, sempre o melhor da música, sempre os melhores ritmos. Black Machine, Howdy, muito boa tarde.

0: Só o melhor da música aqui na Terra de Capital, na 101.9, nós ouvimos com Julian Lennon, Too Late for Goodbyes, 1:20.
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0: Ok, já estamos de volta com A Tarde é Nossa, aqui pela Capital do Papel e o pessoal interagindo conosco. Boa tarde, Giba. Sou Ademir Pedroso. Estou vindo de Castro para Telêmaco Borba. Gostaria de ouvir a música O Portão com Roberto Carlos. Ofereço para minha família, desde já agradeço. Grande abraço ao Ademir Pedroso. Bom retorno para nossa querida Telêmaco Borba, né? Tá vindo de Castro para Telêmaco, né? Ademir, um grande abração para você. Daqui a pouquinho, essa que você indicou na nossa programação. E aproveitando, quem vai oferecer Roberto Carlos também para muita gente é o Foguinho do Jardim Itália, né? Oferece para quem tanto, Foguinho?
6: Oferece para minha prima Romilda, né, Tania? Minha prima Vanderlei é da área 6, meu primo Orlando é 3 e para todos os ouvintes, um abraço, até mais, é o Foguinho do Jardim Itália, sempre na escuta.
0: Isso, grande abraço, Foguinho, a você do Jardim Itália e ao

0: Sidney Rodrigues, né, trabalhando e acompanhando a nossa programação.
1: Olá, Giba, como é que tá você, meu irmão? Tá na paz?
0: Clésio Rodrigues.
1: Uma boa tarde abençoada pra todos nós aí, depois de 45 dias de correria aí, na negócio de campanha, coisa arada. Graças a meu Deus, acabou isso aí, né? Então é o seguinte, tô mandando essa mensagem com o celular da Vanderleia, cara, porque eu tô sem... Há uns 2, 3 dias sem contato com nada aí, meu celular fez o favor de quebrar, caiu e debulhou. Mas eu quero pedir, por favor, Planeta Água com o Guilherme Arantes, oferecendo para todos os ouvintes, vocês da rádio, minha piazada, companheirada de trabalho aí, e ali no Área 6, Orlando, é a Vanderleia, o irmão dela e todos os ouvintes, no modo geral, e vocês aí. Forte abraço, Clésio Rodrigues.
0: Grande abraço, Clésio Rodrigues. Tudo de bom pra você. Quase que eu te chamo de Vanderlei, hein? Quase, por pouco, hein? Grande abraço pro Áureo, bem pertinho do asilo, acompanhando a nossa programação. O Gilmar Andorinha, com certeza, está nos acompanhando também. Um abraço pra Sônia e o Carlinhos, no bairro Bonavila. Vi a Sônia ontem, né, Sônia? Grande abração pra você, pro esposo, pra toda a família. Pessoal nos acompanhando no bairro Bonavila, né? Tem a Sueli também, a vizinha do Adilson Viana nos acompanhando. Grande abração, muito carinhoso. Um abraço também para o Antônio Marcos Viana, o Toninho Boy, ele que é presidente do bairro Bonavila, né? Sempre nos acompanhando. Um abração muito carinhoso para você. Um abraço para o Juarez, ele que trabalha com veículos pesados da Prefeitura Municipal, né, Juarez? Um grande abração para você. Obrigado pela companhia. 1:23, Guilherme Arantes, Planeta Água.

0: As mais lindas canções fazendo parte da programação da capital, Lulu Santos, Minha Vida. Faltando 20 minutos para as 14h.
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0: 1h41, o pessoal interagindo conosco.
4: Boa tarde, meu amigo Giba.
0: Boa tarde.
4: Nelsinho Pintor.
0: Nelsinho Pintor, tranquilo?
4: Gostaria de ouvir uma música aí com o Julio Iglesias, Rei. Pereço aí pro Celso Lataria e Pintor, pro Bem TV, Panice Confeiteira, daí pro Darcy Bigode, pessoal das ambulâncias do UPA e pra todos nós aqui do Hospital IDF. Abraço, amigão. Tô ligado no teu programa aí.
0: Nelsinho, Deus abençoe, uma ótima semana para você e para todos que estão acompanhando a nossa programação, pessoal do IDF, né? Um abração muito carinhoso. Quem chega por aqui, boa tarde, Giba, Deus abençoe a sua semana. Amém, querida, Deus abençoe a sua semana também, a nossa querida Anice Delfino.

Nice, confeiteira do Alto das Oliveiras, a mulher que produz delícias. Né, Nice? Grande abração para você, um bom trabalho. Quem é que tá chegando por aqui? Cadê? Quem é que pediu? Quem é que pediu essa música, hein? Quem é que pediu essa música? Eu acho que é Camila Furquim, né? É ela mesma. Ela diz assim, boa tarde, Giba, tudo bem? Quero oferecer a programação da rádio hoje para nossa amiga Francisca Heroína, da Plastipel, embalagens que fez aniversário ontem. Quero oferecer essa música, olha só. E o presente da Francisca Heroína ontem, né? Foi as eleições, né? Que presentão, né? Teve que sair de casa para votar, né, Francisca Heroína? Os meus parabéns para você, viu? Deus abençoe muitos e muitos anos de vida. Um abraço a todos da Plastipel, acompanhando a nossa programação. E a música que a nossa querida amiga, né, indicou aqui, né? Que a Camila indicou, especialmente para Francisca Heroína. Tá chegando Andrea Day, Rise Up.

E nós ouvimos com Julio Iglesias, Rei. E quem é fã do Julio Iglesias, né? Um grande abraço para Antônia Sionek, uma das meninas da Biosaúde de Reserva, né? Um grande abraço a todas as meninas, né? Trabalhando e acompanhando a nossa programação. Um abraço para o Cândido Gomes, também em reserva, né, Cândido? Grande abração, carinhoso para você. E a Nice está dizendo, estamos aqui fazendo uma torta de frango para o Dr. Tiago Jangada. Da Mais Sorrisos, né? Grande abraço a todos da Mais Sorrisos. Doutor Tiago, grande abraço ao senhor e a toda a equipe. E capricha na torta aí, viu? Aí você ganha, de repente, o quê? Uma limpeza de graça? Grande abraço, Nice. Tudo de bom pra você. Quem mais tá chegando por aqui interagindo conosco? Olá, meu amigo Giba. Bom ouvir vocês aí na Capital do Papel. Abraço. Ah, é o Corvo, nosso amigo internauta, o Candinho, direto da capital do estado, né? Ele quer ouvir Raul Seixas, O Dia em que a Terra Parou. Opa, quem é que tá chegando por aqui? A Márcia de Lara, esposa do Riva, né? Ela diz assim, olá, boa tarde, estamos na sintonia. Mande os parabéns

Parabéns para Francisca Heroína, que fez aniversário ontem. Toca a música do Amado Batista. Ela gosta do Amado Batista. Deus abençoe muito a vida dela. Felicidades. Márcia de Lara participando, interagindo conosco. Pois é, né, Márcia de Lara? E o presente dela foi sair de casa para votar ontem, né? Ontem foi dia das eleições. Esse foi o presente, então, da da Francisca Heroína, né? Saiu de casa para votar, né? Um abração para Francisca Heroína. Os meus parabéns para ela sempre nos acompanhando, né? Tudo de bom. Quem é que tá chegando por aqui? Ô, Dona Rosimere, da Avenida Papa João 23, a mãe da Rosângela e da Juliana, né, Dona Rosimere? Um grande abração para a senhora, uma boa tarde. Muito obrigado pelo carinho da sua audiência. 1h52.

Foi assim, num dia em que todas as pessoas do planeta inteiro resolveram que ninguém ia sair de casa, como que se fosse combinado em todo o planeta. Naquele dia ninguém saiu de casa.

0: Repórter Capital no ar. A saúde de Tibagi ganhou um novo reforço. O município recebeu 3 novas ambulâncias conquistadas por meio de uma parceria entre a Prefeitura e o Governo do Estado. Os veículos serão distribuídos para ampliar o atendimento tanto na sede quanto nos distritos. Uma ambulância ficará na sede de Tibagi. Outra será destinada ao distrito de Amparo e São Bento. E a terceira atenderá a comunidade de Caetano Mendes. Segundo a administração municipal, os veículos são novos, equipados e preparados para oferecer mais segurança e qualidade no transporte de pacientes. O prefeito Rildo Leonardo destacou que a chegada das ambulâncias deve reforçar principalmente o atendimento às comunidades dos distritos. Os veículos passam agora pelo procedimento de documentação e após essa etapa serão encaminhados às unidades de saúde, onde ficarão disponíveis para a população. Repórter Capital Noa, informação dos Campos Gerais para você.
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0: Sistema Meteorológico do Paraná, no monitoramento da bacia do rio Tibagi. A usina hidrelétrica Mauá mantém as comportas abertas para liberar com segurança a vazão que chega ao reservatório. 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

Hoje uma tarde um tanto que nublada, né? A temperatura neste momento é de 21 graus. Hoje é segunda-feira, dia 5 de outubro de 2026. Eu continuo com você, Gilberto Alves Ujiba, com a Tarde é Nossa. Lembrando que para você interagir conosco, registrar a sua audiência, confirmar a sua participação, é fácil demais, é muito simples. 3910-1210, código de área 42. 3910-1210, esse é o WhatsApp da Capital para você interagir conosco. 2:03, uma ótima tarde para você. Seja muito bem-vindo, seja muito bem-vinda. Aqui é o seu lugar, aqui é bem melhor. Ziba!

0: Ô, louco, bicho, é pra lembrar o Perdidos da Noite da Band, lembra que o Faustão fazia? Nós ouvimos com Baltimore Tarzan Boy. 2:19, já eu volto trazendo muito mais. Continue em sintonia conosco com a Capital do Papel 101.9.
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0: Muito bem, já estamos de volta com a Tarde Nossa aqui pela Capital. 2:20 e o pessoal interagindo conosco. Boa tarde, minha querida Rosaira da Área 7, né, Rosaira? Grande abração carinhoso pra você e pra netinha, né? Eu esqueci o nome da netinha, mas um abração muito carinhoso pra ela, né, também. Vai que numa dessas está nos acompanhando, né? Rosaira, música sertaneja é só no horário do Dimas a partir das 5 da tarde, tá bom, querida? Mas muito obrigado pela sua participação, pela a sua interação conosco aqui na nossa programação. Quem está chegando por aqui, oi Giba, uma boa tarde a todos. Rosane, da área 2. Estive sumida, meu radinho me deixou na mão. Não quis funcionar, mas agora está tudo certo aqui. Estou de novo. Desejando a todos uma ótima semana e um abração ao meu filho, que amo, e dizer que logo estou aí para dar meu abraço de perto. É, te amo, filho. Deus te abençoe. Aí a Rosane, então, mandando pro filho, né? O Fábio Montanini, né? Se não me falha a memória, é isso, né? Grande abração, carinhoso. E como faz falta o radinho, né, Rosane? Radinho é tudo de bom, viu? A internet é bom, ajuda, mas como dizem por aí, né? Ouvir pelo rádio é muito melhor, né? Grande abraço pra Rosane nos acompanhando. Quem também tá chegando por aqui? Quem é que tá chegando por aqui? Quem será, hein?
5: Giba, beleza, Giba?
0: Boa tarde, tudo bem?
5: Bom dia, Giba. Eu tô sozinho.
0: É o Douglas,
5: da Guarda
0: Patrimonial.
5: Querendo estar de folga.
0: Sério?
5: Tô ligado teu programa aqui, ouvindo e pensei pros guardião, pros vigia, pros porteiro, pra essa galera aí que tamo junto ligado teu programa aí. Os motoristas também, que sempre tão ligadão teu programa. Tá com nós ouvir aí com o Charlie Brown Jr. aí. É, me pirou o cabeção. Beleza? Falou, meu
0: pé. Beleza. Grande abraço ao Douglas e a toda a moçada da Guarda Patrimonial, né? Sempre acompanhando a programação aqui da Capital. 2:22.

Esse é o som de O Rapa, a Feira. 2:30, Capital do Papel, apresentando a Tarde Nossa. E você interagindo conosco, quem é que tá chegando por aqui? Ah, muito bem, boa tarde, amigo Giba, boa tarde, meu amigo Marcos Maurício Sinkoski, o Xixo Sinkoski do Rio Alegre, né, Xixo? Grande abração carinhoso para você, obrigado pela sua companhia. Abraçando com muito carinho o pessoal do Conjunto Residencial Atlântico, né? Pessoal da Vila São Francisco, e falando em Vila São Francisco, um abração para ela, dona Lourdes, né? O rádio é a sua companhia constante, né? Desde manhã cedo até a noite, acompanhando a programação aqui da programação, aliás, acompanhando a programação da nossa Capital do Papel, né, dona Lourdes? Um abração carinhoso para a senhora, muito obrigado pelo carinho da sua audiência, tá bom, querida? Um abração também ao pessoal do Rio Alegre, São Rafael, São Félix, né? Grande abração, muito carinhoso. Pessoal do Jardim Argentina, Suene Natara, Sumida, grande abração carinhoso para você, tudo de bom, hein? Quem mais está chegando por aqui interagindo conosco? Cadê? É você? Quem que é você? Cadê o nome, hein? Aninha Fernandes, né, Aninha? Grande abração para você. Ela diz assim, boa tarde, sou a Ana, aqui da Plastipel. Quero oferecer essa música para Francisca Heroína, que fez aniversário ontem. Então tá bom. Grande abraço, Aninha. Grande abraço a Francisca Heroína, que completou idade nova ontem, né? Como eu disse, né? O presente dela foi sair de casa para votar, né? A Francisca Heroína. Chegando, Celine Dion, I Am Alive.

É, nós sempre ouvíamos ela nas baladas românticas, mas mandava muito bem também. Agito gostoso, ritmo legal que nós ouvimos com Whitney Houston, I Wanna Dance With Somebody. Agora aliás, 2:40, faltando 20 minutos para as 3 da tarde. Já já eu volto com você. Música.

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0: Massa. É como dizia o professor Raimundo, né? Vapt-vupt, rapidinho, rapidinho. 2:41, de volta com a Tarde Nossa, você interagindo conosco, Capital FM, é o Juarez, o JJ do Jardim Kroll na sintonia, e quero oferecer a programação para quem, Juarez?
1: Mandando um abraço para todo o pessoal na sintonia, Cândido Abreu, Reserve, Bagi, Castro, Ortigueira, Ventania, Curiúva e toda a região do nosso Paraná, Juarez.
0: Esse é o JJ, né? José Juarez do Jardim Kroll, nos acompanhando, né, Juarez? Grande abração carinhoso pra você.
2: Boa tarde, Giba. Boa tarde. Aqui.
0: Celcinho?
2: Um alô lá pro Nelcinho, pro Bentivim, pro Jacaré, pro Neno lá da Elétrica e pro Ciro dos Altos Oliveira, e manda pra nós um louvor aí, tá bom? Que Deus abençoe você. Essa tarde, tu e um bom trabalho. Fique com Deus.
0: Amém, querido. Bom trabalho para você e para toda a equipe aí na Lataria Oficina, né? Celcinho sempre nos acompanhando. Espero que o Valdir Sodinha não esteja me abandonando também, né, Valdir Sodinha? Onde anda você, Valdir Sodinha? Tá por aí com o Ulisses, o Daniel, o pessoal da Motor Alto? Estão acompanhando a nossa programação? Então, beleza. Um grande abração. Bom trabalho a todos, hein? Daqui a pouquinho eu vou trazer um louvor bem bacana pra você, hein? Música gostosa demais pra gente ouvir nesta tarde de segunda-feira. Um abração pro Adélio e a esposa Liliane nos acompanhando em Tibagi, né, Adélio? Grande abração carinhoso pra você. Um abraço pro Vandeco também, a esposa Lu, em Tibagi, a professora Verinha, professora Vera Santos, né, professora Verinha? Grande abração carinhoso. Boa tarde, Giba. Fui votar bem cedinho, não fui a primeira da minha sessão a votar, mas fui a terceira, kkkk. Obrigado a todos e as meninas pelo carinho e felicitações. Um cheiro para vocês. Giba, hoje eu deixo a música por sua conta. Escolha uma bem top. Francisca Heroína, do bairro Santa

A Rita, felicidades para você, tá bom, querida? Muitos e muitos anos de vida. Tô brincando, né? Mas é que, por coincidência, o aniversário dela caiu justamente no dia das eleições, né? O presente dela foi sair para votar, então, né? Grande abração para você. Já que você é uma pessoa muito especial, vou trazer para você e para toda a equipe da Plastipel, principalmente para você, que completou o aniversário ontem, né? Isaías Saad, bondade de Deus. Graças à bondade de Deus, você está aí, né? Completando mais um ano de vida. Deus abençoe você, minha querida.

E nós ouvimos com Titãs Enquanto Houver Sol. Um abração muito carinhoso ao pessoal do Jardim Bandeirantes acompanhando a nossa programação, a família Andrade, né? Um grande abraço ao Marlon e também à Vilma. No Jardim Alegre, um abraço para Roseli Nascimento, esposo Mirtão. Na Área 7, grande abraço também a Célia Ortiz nos acompanhando, né, Célia? Grande abraço para você. Grande abraço a família Charnesky, né? Seu Luiz Carlos e a dona Lourdes nos acompanhando também lá na Área 7. Isabel Cristina também na Área 7, né? O Guilherme tá por aí também, o Guilherme Charnesky. Grande abração, muito carinhoso. No Alto Socominho, um abraço para Mila Costa, mãe da Renata Milhas. Um abração para Mulher Maravilha, a Célia Alves também acompanhando a programação aqui da Capital do Papel. E nós seguimos com a Tarde Nossa, ao som de Vanessa Jackson, De Volta Pra Mim.

0: É, e não é que essa versão realmente ficou linda demais? Every Time You Go Away, do Paul Young, na voz de Alexandre Pires, virou o quê? Eva, meu amor, linda canção, hein? E, inclusive, quem indicou algum tempo atrás aqui na programação foi a Jô Sorriso de Rolândia, né, Jô? Grande abraço a você, ao Rosildo, sempre nos acompanhando. Que música linda essa, hein? Que versão. Alexandre Pires, Eva, meu amor. Pontualmente, 3 horas. Quem é que tá chegando por aqui? Opa, boa tarde, Giba, tudo na paz? Com uma chuvinha bem fininha, fresca. Obrigada por sempre mandar abraço para nós. Outro bem grande. Abraço para a Mana Lourdes Charneski e para o cunhado Luiz. Deus te abençoe grandemente. E a Roseli Nascimento do Jardim Alegre, a esposa do Mirtão, acompanhando a nossa programação. Já já tem Marcelo Correia falando de esporte.
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3: Boa tarde, Gilberto Alves.
0: Boa tarde, Marcelo.
3: Boa tarde, ouvintes da Rádio Capital do Papel. Iniciando um novo dia, uma nova semana. Eu, Marcelo Correia, chegando com o Esporte Capital. E depois aí de 2 semanas, né, sem falar do Campeonato Brasileiro, devido aí à data FIFA, nós voltamos hoje trazendo a 29ª rodada do Brasileirão Série A, jogos que vão acontecer nesta quarta e quinta-feira. Saiba o dia e horário que seu time de coração irá jogar nesta semana. Na quarta-feira, jogos que acontecem às 19h30. O Bragantino vai enfrentar a equipe do Mirassol. No Beira-Rio, Internacional enfrenta o Corinthians. No Mangueirão, Remo e Grêmio. No Barradão, às 20h, Vitória e Chapecoense. Também às 20h30, na quarta-feira, Clássico Carioca dentro do Brasileirão, no estádio Nilton Santos, Botafogo e Vasco. Ainda na quarta, às 21h30, Cruzeiro enfrenta a equipe do São Paulo. Jogos de quinta-feira, na Vila Belmiro, um grande jogo, hein? Santos e Flamengo se enfrentam às 19h30. Na Arena da Baixada, em Curitiba, Atlético Paranaense e Atlético Mineiro. No Maracanã, Fluminense recebe a equipe do Curitiba às 21h30. E no Nubank Park, Palmeiras e Bahia se enfrentam também às 21h30. Rodada 29ª do Campeonato Brasileiro Série A, que tem aí na liderança o Flamengo com 60 pontos, Palmeiras em segundo com 57 pontos, terceiro Atlético Paranaense 49 pontos e em quarto Fluminense com 48 pontos. Em quinto está o Bahia com 46

0: muito mais pra você.
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Bossa. E pelo visto, a garoazinha que está caindo neste momento serviu para baixar um pouquinho a temperatura. Neste momento, a temperatura é de 20 graus, segundo o Cimepar. Hoje é segunda-feira, dia 5 de outubro de 2026. E quem tem o prazer de continuar com você até as 5 da tarde aqui pela capital, sou eu, Gilberto Alves, o Giba. Para você interagir conosco, registrar a sua audiência, confirmar a sua participação, é fácil demais, é muito simples. 3910-1210, código de área 42. 3910-1210, esse é o WhatsApp da capital para você interagir conosco. Você nos acompanha em que rua, em que bairro, em que cidade, em que estado, em que país você acompanha a programação da Capital FM. Você nos acompanha pelo rádio em 101.9 ou pela internet, pelo site, pelo aplicativo. Fique à vontade para interagir, participar conosco da nossa programação. 3:05, uma ótima tarde para você. Seja muito bem-vindo, seja muito bem-vinda. Aqui na Tarde Capital, só o melhor da música. Música.

0: E nós ouvimos com Dissidenten, Fata Morgana. Essa música foi tema de novela aqui no Brasil. E só a nível de curiosidade mesmo, para você ficar sabendo, Dissidenten é uma banda de rock alemã formada na cidade de Berlim em 1981. Em um artigo de 1988 para New York Times, o crítico musical Stefan Holden reconheceu a banda como uma das líderes do que ele denominou o movimento do World Beat, no qual os estilos étnicos são contemporâneos aos ritmos de dança eletrônica. E que música gostosa, hein? Boa demais. Fata Morgana, Dissidenten, aqui na capital. Agora 3h19.
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torta de climão. Sem saber, Joel vira cúmplice de Pilar em Nova Maldade, em Quem Ama, Cuida. 3:20, você acompanhando aqui pela capital, a tarde é nossa. E vamos ficar sabendo agora a respeito do que vai acontecer nos próximos capítulos da sua novela das 9 da Globo, né? Olha só, Joel vai ser contratado por Pilar, já aconteceu, né? Para preparar o jantar de noivado de Rafael. No cardápio, o destaque ficará para a sobremesa, com uma grande torta de climão, já que Andréia, noiva do médico, ainda é casada com o cozinheiro no papel. Nos últimos capítulos, a vilã pediu que Yuri levantasse todas as capivaras da Nora na novela das 9 da Globo. Ela então descobriu que a jovem vem mentindo na cara dura, não tem pais ricos e, para piorar a situação, nem é solteira. Para piorar a situação, a personagem de Isabel Teixeira vai enchê-la de perguntas nas cenas que serão exibidas a partir de hoje, segunda-feira, dia 5, né? As questões nem serão a pior parte, já que Pilar acabará de vez com Andréia quando chamar o chefe responsável pela refeição. Joel levará um susto ao ver a mulher com quem ainda é casado. É, ele é casado no papel com ela, né? No meio da sala de jantar da família Brandão. A mãe de Ingrid vai expor a Nora na frente de todos, acabando de vez com o sonho de Rafael de levá-la até o altar. Os próximos capítulos, entretanto, vão deixar claro que a megera também cometeu um grande erro. Trouxe Joel para dentro de sua casa sem imaginar que ele é filho de Francesca, com quem Arthur teve um caso no passado. Então, no capítulo de hoje, né? Algumas coisas vão acontecer no capítulo de hoje, outras com certeza ficarão para amanhã, né? Tem mais uma aqui, olha só, escolha difícil, reviravolta em Quem Ama Cuida. Yuri larga Ingrid para ficar ao lado de Adriana. Yuri terá de fazer uma escolha difícil nos próximos capítulos de Quem Ama Cuida. Apesar de ser envolvido, de ter se envolvido, ou seja, com Ingrid, né? Ele decidirá se afastar da jovem para manter a sua lealdade total à Adriana.

da novela. É a novela das nove, né? Aqui ele tá escrito novela das sete. Na novela das nove da Globo, a mocinha e o segurança se conheceram quando ela ainda estava na cadeia e fizeram um acordo. O rapaz prometeu se infiltrar na casa de Pilar para vigiá-la. Em troca, a protagonista prometeu oferecer tratamento de fisioterapia à mãe dele. A presença de Yuri na mansão dos Brandão, no entanto, ganhou novas perspectivas após ele começar um caso com Ingrid. O envolvimento, no início, era apenas sexual. Tem crescimento e virando um relacionamento. Adriana não terá mais tolerância para isso após uma descoberta que fará. Como atual sócia da joalheria de Arthur Brandão, ela encomendará um balancete de contas e descobrirá um rombo nas finanças da empresa durante o período em que Ingrid esteve no comando. A personagem de Letícia Colim pressionará o comparsa em relação a isso e Yuri tomará uma decisão. Ele preferirá se afastar de Ingrid e se manter ao lado da fisioterapeuta e do processo de vingança dela. É o que vai acontecer, né? Nos próximos capítulos da novela das nove da Globo, Quem Ama, Cuida.

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Aqui na capital, nós ouvimos P.O. Box, lá em Mauá. 3:32, você acompanhando a tarde nossa e também interagindo conosco. Olha que maravilha quem apareceu por aqui através do WhatsApp, hein? Boa tarde, Daiane da Vila Cristina. Um abraço a todos, fiquem com Deus. Daiane, obrigado pela companhia, tá bom, querida? Tudo de bom pra você e pra todos da família e pro netinho, né? Com certeza, essa vovó coruja aí está sempre, né, junto com o netinho, né? Um grande abração pra você e pra toda a sua família. Quem também tá chegando por aqui, boa tarde, Giba, estou na escuta. É o Fazendeiro, grande abraço ao Fazendeiro, esposa Suelen, toda a família nos acompanhando na Vila Rural, Brilho do Sol, né? O Toninho Guilherme.

Guilherme tá sumido, né? Não apareceu mais por aqui, né? Mas um grande abração pro Toninho Guilherme e toda a família nos acompanhando na Vila Rural Brilho do Sol. E o fazendeiro gosta muito dessa, né, fazendeiro? Tá chegando pra você Lady Gaga e Bruno Mars.

0: As mais lindas canções fazendo parte da programação da capital, nós ouvimos com Melim, Ouvi Dizer. Agora 4h41, aliás 3h41, tô perdido no tempo, hein? 3h41, corrigindo.
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0: Eu quero cumprimentar, eu quero desejar boa tarde para ela. Bom trabalho para nossa querida recepcionista Natália Dias na recepção de nossa emissora, né, Natália? Muito obrigado, viu, pela colaboração. Nos enviou aqui para os estúdios, que é a Rosilda. Quero ouvir a música Mulher de 40 com Roberto Carlos daqui a pouquinho, tá bom, Rosilda? Lembrei da Rosilda da Área 4 também, né? Um grande abração carinhoso para ela. Grande abraço para Cida Martins, a irmã dela na área 2, é a mãe do Gustavo, sempre nos acompanhando também. Um abração muito especial. Demorou, mas chegou a sua vez. Fala, meu querido.
5: Boa tarde, Gilberto.
0: Boa tarde. Isso
5: aqui é o Jacaré.
0: É o Jacaré.
5: Estamos trabalhando hoje, escutando depois da eleição.
0: Isso.
5: Trabalhando e ouvindo o nosso programa. Gilberto, eu peço a música com o glorioso Raul Seixas, a Lucas.

0: pai do céu, o negócio tá feio.
1: O que que tá acontecendo? O que que tá acontecendo?
0: O perigo lascar, rapaz. Viu? Então, vamos escutar o Raul Seixas. Alugas. Ofereço para o Celso, para o Rabinho, para o Preto e para todos que gostam da Boa Busca. E o Cadeirudo não apareceu mais, rapaz do céu.
1: Estão sem o Cadeirudo aí?
0: Ah, vai dar, tá acontecendo.
1: E tá vendo, Cadeirudo? Volte para o trabalho.
0: Aí, valeu, cara. Deus abençoe você.
1: Amém. Deus abençoe. Esse é o Jacaré Vanderlei. Vanderlei, né? Mais conhecido como Jacaré, acompanhando nossa programação. 3 horas e 43 minutos. Aluga-se, Raul Seixas.

E nós ouvimos aqui na 101.9 Roberto Carlos, Mulher de 40. 3:51. E através da Natália Dias, quem é que eu vou atender agora, Natália? Opa! O seu Altair do Monte Carlo, né? Ele quer ouvir a música Ritmo da Chuva com Demétrios. Grande abraço, seu Altair. Tudo de bom? Grande abraço ao Lauriviana, o Peixe, né? Ô, Peixe, onde anda você, o senhor Biag? Onde anda? Tá sumido, hein? Grande abração carinhoso pro senhor Biag, pro Peixe, né? O nosso querido Lauriviana. Né, Lauri? Grande abração pra você. Seu Altair, tá chegando.

E nós ouvimos aqui na 101.9, Toquinho, Vinícius de Moraes e Maria Creuza. Que maravilha, é Creuza mesmo, viu, moçada? Não vão dizer que eu tô falando errado, não. O nome da cantora é Maria Creuza mesmo, não é Cleusa, tá? 3 horas e 57 minutos.

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1: Produtores rurais têm até domingo para adquirir o Sanebil, fertilizante agrícola desenvolvido pela Sanepar. Ainda estão disponíveis cerca de 2.700 toneladas do produto com destinação para a agricultura. A previsão é que um quarto edital seja lançado até o fim deste ano. A iniciativa faz parte do programa de valoração do lodo agrícola. Nesse terceiro edital foram disponibilizadas 5.580 toneladas do produto, mais do que o dobro do volume distribuído na primeira fase do programa, em março. Nos dois primeiros editais, todo o lodo disponível foi adquirido e vários agricultores ficaram em lista de espera para lotes subsequentes. A maior quantidade

0: neste terceiro edital é para as regiões de Curitiba e Ponta Grossa. Os resultados conseguidos pelo Sanibio são amplamente reconhecidos pelos usuários com comprovação técnica e científica, além de premiações nacionais e internacionais. O lodo agrícola da Sanepar pode ser solicitado por produtores rurais de qualquer porte, de qualquer região do Paraná, mediante cadastro online, apresentação de documentos pessoais, comprovação de residência, informação de espécie cultivada, tamanho da área de aplicação e análise de fertilidade do solo. Todos os requisitos e documentos necessários estão na página do edital, onde é possível fazer a inscrição para participar. No site também é possível conferir os locais de produção do Sanibio para que o solicitante verifique a distância. O biosólido oferecido a pessoas físicas e jurídicas pelo Programa de Valoração do Lodo Agrícola tem um custo simbólico que pode variar entre R$ 20 e R$ 100 por tonelada do produto, conforme o tipo. A classificação consta no edital e varia de acordo com o tratamento do lodo. Repórter Gustavo Vaz.
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6: Não é falta de açúcar. Entenda a explicação da vontade de doce após comer. Esse assunto já já. A temperatura neste momento, segundo o Cimepar, é de 16,6, aliás, 19,6, hein? 19,6, a sensação térmica é de 20 graus. Hoje é segunda-feira, dia 5 de outubro de 2026. E quem tem o prazer de continuar com você, sou eu, Gilberto Alves, o Giba. Com a Tarde é Nossa, aqui pela capital. Lembrando que para você interagir conosco, registrar a sua audiência, confirmar a sua participação, é fácil demais, é muito simples. 3910-1210, código de área 42, 3910-1210, esse é o WhatsApp da Capital para você interagir conosco. Não é falta de açúcar, hein? Entenda a explicação da vontade de doce após comer. Você termina o almoço satisfeito, mas basta alguém mencionar sobremesa para surgir aquela vontade de comer um doce. Não é necessariamente fome. E, tampouco, significa que esteja faltando açúcar no organismo. O desejo por doces depois das refeições resulta de uma combinação de mecanismos biológicos, hábitos, experiências pessoais e contexto social. Os cientistas já formularam várias teorias para explicar esse fenômeno. Uma delas é que os alimentos como frutas e amidos são fontes de energia rápida e, assim, garantiram a nossa sobrevivência no passado. Ou seja, isso poderia ser uma adaptação evolucionária. No entanto, hoje os especialistas em nutrição entendem que o desejo por itens açucarados pode ser uma necessidade natural dentro de uma dieta balanceada. Mas existem outros possíveis mecanismos. O cérebro também aprende. Se almoço e sobremesa aparecem juntos com frequência, o cérebro passa a associar o fim da refeição à recompensa do doce. Cultura e experiências pessoais também pesam. para algumas

0: Quando uma pessoa saudável come uma refeição rica em carboidratos e gorduras, as taxas de glicemia, quantidade de açúcar no sangue, sobem rapidamente. O pâncreas, então, libera insulina para controlar esses níveis. Isso pode resultar no desejo de comer doce para manter o fluxo energético entre pessoas saudáveis. Entre pessoas com diabetes ou pré-diabetes, porém, ainda não está claro o que vem primeiro, a vontade de comer doces ou o desequilíbrio do pâncreas. O maior consumo de açúcar resulta na liberação de mais insulina pelo pâncreas, o que leva à maior necessidade dela nesse grupo. Os médicos chamam esse último quadro de resistência insulínica. O mau funcionamento do pâncreas também pode ser a causa da vontade de comer mais doce para que a produção de insulina aumente. E está faltando vitaminas. Estilo de vida, doenças crônicas e má absorção de nutrientes podem causar deficiência de vitamina C e D, zinco, magnésio e vitaminas do complexo B. Esses nutrientes participam da produção de neurotransmissores ligados ao humor, serotonina, dopamina, etc., e ao funcionamento cerebral. Especialistas acreditam que a vontade de comer açúcar pode ser uma tentativa de compensar a falta de bem-estar. Essas deficiências também podem estar relacionadas ao diabetes e interferir na glicemia, na secreção de insulina e no metabolismo da glicose. Como lidar com a vontade? Não é preciso transformar o doce em alimento proibido. Restrições rígidas podem levar à compulsão. Uma estratégia mais útil é observar o padrão. A vontade aparece apenas depois das refeições ou também em momentos de estresse e tédio. É fome ou desejo específico por determinado alimento? Porções menores, frutas como sobremesa e refeições longe das telas podem ajudar a reduzir o consumo automático. Se houver episódios frequentes da perda de controle, culpa ou exagero, vale buscar orientação profissional. Olha só, mais essa que você ficou sabendo, né? Não é falta de açúcar, entenda a explicação da vontade de doce após comer, né? Inclusive, assistindo o Domingo Legal do Celso Portioli alguns meses atrás, né, ele fez um comentário que ele termina de almoçar e ele já sente vontade também de alguma coisa doce, de um docinho, alguma coisa assim, né? É, dá aquela vontade na gente, é difícil de segurar mesmo, né? Quando dá vontade de comer, você vai e come mesmo, né? 4 horas e 7 minutos, boa tarde pra você!
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E quem é que está chegando por aqui interagindo conosco? Boa tarde, Giba, aqui é o Cândido. Estou na audiência aqui em reserva, boa tarde e uma abençoada semana a todos. Amém, querido, uma ótima semana para você. É o Cândido Gomes nos acompanhando em reserva, né? Um abração carinhoso para você. Em José Lacerda, um abração para ela, né? A Dilce 7. A Dilce não participou hoje, não, né? Mas um abração carinhoso para ela e para todos da família. 4 e 12.

0: Aqui na Terra de Capitão, nós ouvimos com Jota Quest e Tim Maia, Acendo o Farol. 4 horas e 18 minutos, já já eu volto.
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4:20. A tarde é nossa aqui pela Capital do Papel. Você lembra da novela Pão Pão Beijo Beijo do ano de 1983? Essa música fez parte da trilha sonora da novela. Edward Hickers, The Words to Say I Love You.

A todo momento, sempre o melhor da música, aqui na capital, Nico Rezende. Penso nisso amanhã. 4:27, você acompanhando a Tarde Nossa, aqui pela capital e também interagindo conosco. Boa tarde, Giba, tudo bem? Boa tarde, tudo bem? Por aqui é o Zias Vaz, da Área 1, o Bigode Branco. Grande abração para você, espero que esteja tudo bem, né? Ele mandando um abraço aqui para mim, também para o Vlad do estacionamento, para o Romildo do bairro Bela Vista, para o Foguinho, também para o Virola, né? E a todo o pessoal da Mad Silva. Obrigado, Deus te abençoe. Grande abraço ao nosso querido Ozias Vaz, o Bigode Branco da Área 1, né? Um abraço para o seu Ailton Bueno também da Área 1, né? A família Jurac, um abraço para a Edneia, o Eduardo também. Pessoal do Escritório Confisco, grande abração, muito carinhoso. Pessoal da Nelson Silva também, né? Um abraço para o Nivaldo, João, Sérgio Cavalão, sempre nos acompanhando. E seguimos aqui na Tarde Capital com Rildon, na rua, na chuva, na fazenda.

0: O melhor da música de todos os tempos aqui na capital, Ana Carolina, Quem de Nós Dois. Faltando 20 minutos para as 5 da tarde. Fica por aí, eu já volto.
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0: E tá chegando ele por aqui através do WhatsApp da Capital do Papel, nosso querido Renê José Soares, mais conhecido como BemTV, né? Um dos filhos queridos da dona Sebastiana. Ele diz assim: Giba, estou na escuta, mande a programação pro Celcinho, também pro Nelson Pintor e para todos os meus amigos. Beleza, meu amigo? Um grande abração ao nosso querido BemTV na sintonia da Capital do Papel. 4 horas e 42 minutos. Seguimos com A Tarde Nossa.

E nós ouvimos aqui na 101.9 com Titãs, Família. 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E olha só em quem é que está participando, interagindo conosco. Lajiba, boa tarde, passando para confirmar que estamos na sua companhia. Obrigada, Deus nos abençoe. A Mila Costa do Socomina, Mila, que Deus realmente nos abençoe. Vamos pedir a Deus, né? Diz que há possibilidade de tempestade de novo, mas que Deus tenha misericórdia, que não aconteça de novo, né? Tá me dando medo, viu? Toda vez que vem chuva, eu fico com medo, eu fico assustado, hein? Não tá fácil o negócio não, hein? 4h53. Eu quero agradecer a sua participação, a sintonia, a grande audiência. Se Deus quiser, com a tarde é nossa, eu volto amanhã, 1h da tarde.

Tarde, logo após o microfone aberto com Carlos Roberto Ramos, o Carlão. Não desligue seu rádio, hein? Continue sintonizado aqui com a 101.9. Na sequência da nossa programação, daqui a pouquinho tem Dimas Barbosa com Tarde Sertaneja. E às 7 da noite, a Voz do Brasil. Grande abraço e até lá, se Deus quiser.

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0: Sucesso! Muito boa tarde pra você. Estamos chegando aqui na 101.9, Rádio Capital do Papel FM. A emissora que vai longe, longe, longe pra fazer companhia pra você. Aí depois desse programa maravilhoso, a tarde é nossa, você com Gilberto Alves. E agora você fica comigo, Dimas Barbosa, até às 19 horas.
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0: Muito prazer, eu sou Dimas Barbosa, meu querido, minha querida, vem junto comigo, porque se a festa é boa, a festa é aqui na 101, tá? É a melhor programação do rádio pra você. Se você tá pensando em divertir, em se alegrar e curtir a boa música, então o lugar certo é aqui na nossa 101.9 e nessa programação maravilhosa Tarde Sertaneja.
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0: Vem pra cá você também, já manda o seu recado, já manda o seu oi, manda o seu abraço pra quem você deseja e já pede aquela música legal, aquele sertanejão bagualado pra nós terminar aí a nossa segunda-feira com chave de ouro e já também começar a semana aí em alto astral também, né? Porque hoje, gente, é segunda, dia 5 de outubro de 2026. Temperatura marcando aqui na nossa capital do papel, em Telêmaco Borba, no centrão do estadão do Paraná, 19 graus e previsão de chuva ainda para mais à tarde ainda, né? Então, mais à noite, vem chegando chuva, vem chegando água aqui na nossa região. Como tá chovendo em todo o Paraná também, né, Zé? Em toda a região do Paraná tem muita água caindo, tem muita chuva descendo do céu. E aqui também vai ter chuva de música boa, porque se a moda é boa, toca na nossa 101.9.
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0: 42 39 10 12 10 é o nosso WhatsApp para você mandar o seu recado, tá? 42 39 10 12 10. Mande mensagem de áudio, manda mensagem de texto e vem fazer a festa aqui na 101. Claro que você que quer ligar pra gente também pode, tá? Dimas, eu não tenho telefone com WhatsApp, eu quero ligar pra você aí. Posso? Claro que pode, aqui você manda na programação. Então vai lá no 42 39 10 12 00, 39 10 12 00, pra você ligar pra gente aqui. A Natália Dias vai atender você com aquele carinho de sempre, vai anotar o seu pedido e você curte aqui na 101 a sua música, aquela moda super legal, tá? Então vem pra cá porque eu tô esperando você aqui até às 19 horas. 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Aumente o volume, bora começar a nossa tarde sertaneja.

0: tá na capital, tá na melhor, tá bom demais. Aí pra vocês foi Traia Véia e a participação de Gustavo Lima, Equivocada. Também foi Jean Giovanni, Peão de Vitrine e Daniel abrindo os trabalhos dessa segundona com a música Dengo. Vem cá, meu Dengo. Então vem dengar com a gente aqui na 101.9 também, tá? 42 39 10 12 10 é o WhatsApp para você mandar o seu recado, para você interagir com a gente aqui na programação, beleza, mano? 39 10 12 10, eu tô esperando por você aqui. Ô Dimas Barbosa, boa tarde, Dimas, tudo beleza, tudo bem? Ô Dimas, eu gostaria de ouvir uma música Sem Limites para Sonhar, com Victor e Léo. Quero oferecer pro amor da minha vida, o meu esposo Leandro Borges de Almeida. Oi, Gordelícia. Oi, tô morrendo de saudade de ti. Vida, eu te amo. Beijos, meu ciumentão possessivo. Você é o meu gordinho preferido. Olha só. Ô, Leandro, um abração pra você, tá? É a Viviane que tá mandando pra você essa mensagem e também tem áudio, olha só, ouça comigo. Oi.
1: Beijo, pai do meu coração, estou com saudade de ti, amor. Eu vou te ver, espere um minuto.
0: Olha só.
1: Eu tô com saudade de você, tio.
0: Mensagem aí para o tio, né? Para o tio Leandro. E também a mensagem pro ciumento possessivo, o Leandro Borges. Ai, ai, ai, ai, ai.

0: você. Obrigado pela audiência, tá? Ô, quem tá com a gente? Fala, Nelsinho. Oi.
1: Boa tarde, meu amigo Dimas Barbosa.
0: Boa tarde, Nelsinho.
1: Toca aí pra nós aí, Criolo Batista, Nego Bom Não Se Mistura.
0: Nego Bom Não Se Mistura.
1: E eu sempre falo pra você, Dimas Barbosa, eu tô aqui no Hospital IDF, curtindo o teu programa aqui.
0: Um abraço, pessoal, lá no Hospital IDF, curtindo a nossa programação, né? O Nelsinho vai falar que o que é bom. O que é bom de verdade, Nelsinho? Conta pra nós aí o que é bom de verdade, hein?
1: E quero te dizer uma coisa, que bom demais, só o cimento Votorã.
0: Ah, meu Deus do céu. Valeu, Nelsinho, um abraço pra você, o nosso parceiro Nelsinho Pintor, o Nelson Magalhães. Um abração, pessoal, lá também no IDF, nos acompanhando. Ô, Dimas, boa tarde, meu amigo Dimas Barbosa. Olha, Dimas, eu tô ligadaço na programação. E hoje eu gostaria de ouvir a música Pecado de Amor com o Renê e também o Ronaldo, tá bom? Tá bom. É o Aníbal por aqui, né? Valeu, Aníbal, um abração pra você, obrigado pela audiência, obrigado pela companhia aqui na nossa Tarde Sertaneja.
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0: Vem chegando Renê e Ronaldo.
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0: Pecado de Amor.
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0: Aqui também toca música romântica também, rapaz. Olha só.
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0: Você tá amando?
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0: Eu também tô amando. René Ronaldo.

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2: E já estamos de volta com a Tarde Sertaneja aqui pela 101.9 Rádio Capital do Papel FM, uma emissora do Grupo T de Comunicação, é a maior rede de rádios do sul do Brasil, Indo cada vez mais longe, cada dia mais distante, para ficar coladinho com você, sempre trazendo a boa informação, boa música e também os melhores e mais bonitos ouvintes de todo o nosso Brasil, de todo o nosso Brasil. Você é o nosso ouvinte? Então você é lindo demais, você é realmente uma delícia, né? E se tá na capital, está ainda melhor aqui na programação com o nosso, a nossa Tarde Sertaneja, né?
3: Ui, delícia!
2: Deixa eu falar pra vocês, gente, que já estamos vivenciando aí o novenário da padroeira Nossa Senhora Aparecida aqui em nossa Telêmaco Borba. Pra você que é aqui da região, você que é aqui da cidade, participe do novenário da padroeira do nosso Brasil, Nossa Senhora Aparecida, aqui no bairro Socomim. Acontecendo diariamente às 9:30 às 19:30, né? É às 7:30, tá? Às 7:30, às 19:30, acontecendo o novenário ali na igreja, aqui no bairro Socomim. Lembrando que no dia 11, teremos um churrasco às 11 horas da manhã, os cartões já estão à venda. Às 16 horas, no dia 11, tem o show de prêmios com a cartela aí, custando apenas R$20. E a premiação é: primeiro lugar, R$10.000. Segundo lugar, R$3.000. E o terceiro lugar, terceiro prêmio, né? Vamos dizer assim, é o R$2.000, tá? Então venha você também participar aqui, porque no dia 12, segunda-feira, teremos a missa solene acontecendo, tanto da consagração das crianças e dos motoristas às 9 horas da manhã, como também a missa da coroação de Nossa Senhora Aparecida às 19:30, no dia 12 de outubro, seguindo da procissão luminosa, a tradicional procissão luminosa. Ainda no dia 12, às 3 horas da tarde, às 15 horas, tem a missa com a unção dos enfermos. Então você é convidado a participar dessa festa, desse novenário em louvor à padroeira do Brasil, Nossa Senhora Aparecida, tá? Vai até o dia 12, as festividades, e você é convidado a participar da grande festa aqui no bairro Socomim. 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

0: E aí pra vocês foi Gino e Geno, né? Foi Gino e Geno, Ela Chorou de Amor. E também foi o Crioulo dos Pampas, Nego Bom Não Se Mistura. São 17 e 36. Quero mandar um abraço lá pro meu amigo Xuxa, lá no Xuxa's Beer. Um abração pra ele, pra todos os meninos que estão lá também no Xuxa's Beers, nos acompanhando e ouvindo a nossa programação, né? Xuxa's Beer, aqui nas 100 casas. Um abração pra vocês, meninos! E tudo que é de bom, tudo que é de bom. Quem mais também tá chegando aqui na programação da 101? Oi!
1: Boa tarde, Dimas Barbosa.
0: Tarde.
1: Florivaldo de Curitiba.
0: Ô, Florivaldo, um abração pra você, Florivaldo de Curitiba.
1: Estou aqui pra descarregar na Clabinho de Telêmaco Borba.
0: Certo.
1: Tamo ligadinho aí.
0: Bom também.
1: Toca pra nós uma música aí do Goiano e Paranaense.
0: Qual música?
1: É, pode ser o... Duas Pedras que Rolam. Alguma coisa assim.
0: É, vou dar uma olhadinha aqui, tá? Duas Pedras que Rolam. Se rolar pedra aqui, nós vamos tocar pra você também, tá bom, Florivaldo? Um abração pro Florivaldo e também pra todo o pessoal da Clabin. Ele está lá descarregando e também nos ouvindo. Um abração pra vocês aí, tá? Nosso parceiraço Florivaldo, sempre que está cortando a nossa região, ele sintoniza e partilha com a gente a sua tarde. Valeu, Florivaldo, bom trabalho pra você, tá? E depois, bom retorno pra Curitiba. Quem mais?
2: Boa tarde, Dimas. Daí, Dimas Barbosa, como é que tá?
0: Beleza, mano?
2: Beleza, é, Dimas. Esses dias atrás tava feia a coisa, hein?
0: Esse dia atrás tava feia a coisa. Olha o que você vai falar. Olha o que você vai falar aí, hein?
2: A emissora tava ruim, mas agora deu
0: uma melhorada, melhorou, né? Agora melhorou?
2: Tava então, falhando, tá, cara. Aí não tinha como ouvir.
0: Uhum,
2: mas
0: é verdade.
2: Beleza, agora parece que melhorou.
0: Devido à tempestade, Zé. Tá, a tempestade aí que acabou derrubando a nossa torre, né? Mas o pessoal estão já organizando também de volta lá a torre. Colocaram uma provisória para dar aquele grau, mas já retorna a antena normal aí. Aí a gente vai poder ir até mais longe ainda para ficar com os companheiros também aqui da nossa programação. Beleza, Zé?
2: Tá melhor agora, né?
0: Tá
2: não
0: bom.
2: Não tá falhando mais, tá? Uhum. Beleza.
0: O que falha agora é a voz do radialista de vez em quando,
2: tá,
0: né?
2: Tá com uma música pra mim aí, com o Milionários Rico, A Carta.
0: A Carta.
2: Beleza?
0: Você
2: puder tocar.
0: Valeu.
2: Tô aguardando aqui, escutando um radinho aqui.
0: Coisa boa demais também, né?
2: Beleza? Falou, tudo de bom pra você.
0: Valeu pra você também. Deus abençoe, Zé. Obrigado pela audiência. Boa tarde, Dimas Barbosa. Boa tarde, Dimas. É, a Márcia de

0: Piraí do Sul. Ô Dimas, eu quero pedir uma música pro meu irmão Arielson Ferreira, que está em Telêmaco Borba, a música com Henrique Juliano, saudades, abraço meu irmão, valeu, um abraço pra você também, Márcia, de Piraí do Sul, aqui com a gente na nossa 101.9. De Piraí do Sul, nós vamos pra Rolândia, fala minha amiga Jô, de Rolândia.
1: Boa tarde, Dimas.
0: Tarde.
1: A Jô de Rolândia.
0: Fala, Jô.
1: Bora lá, do Duque Dalvan.
0: Foi ela.
1: Oferecer pro Riva, com a Índia Márcia de Lara, pro Bonitão.
0: Certo.
1: Como que é mesmo? Arilson.
0: Arilson Vaz.
1: Uhum. O João Paulo aí de Telêmaco.
0: Certo.
1: Pro Virola com os filhos, a esposa. Uhum. Também quero oferecer pro Fernando Brasil.
0: Certo. Quem mais?
1: É de muitas emoções, né? Essa
0: São
1: capital.
0: Tantas emoções,
1: eu
0: bicho.
1: É que diga. E para todas as pessoinhas, né, Dimas, que estão nessa audiência na tarde sertaneja.
0: Aí, acertou o nome.
1: Eu troco, né? Não é enrosco,
0: tá,
1: né?
0: Bom.
1: Troco os nomes.
0: Troco os nomes, né?
1: Mas faz parte, né? Uhum. Quando você chega numa certa idade, é isso.
0: Eu não sei o que é isso de chegar numa certa idade, tá, Jô? Eu acho que eu tô aí a caminho ainda, né? Então, eu não sei como é que esse negócio de certa idade, não. Hã?
2: Não gostei.
1: É isso que acontece.
0: Tá bom.
1: E pra todas as pessoinhas, tá? Principalmente pra Ziza, lá longe.
0: Lá em Roraima,
1: o Gerson,
0: né?
1: Então, a Vilma, seu Joãozinho aqui em Timbadi, a Luciana com o Vandeco, Mariudinha, Marica em Telêmaco com o filho Marcelo e bye bye.
0: Valeu, Jô, um abraço pra você, nossa amiga Jô de Rolândia. Ô, Dimas, boa tarde, Dimas. Boa tarde, é a Nice Delfino. Valeu, Nice, um abração pra você também, tá? A Nice e também a Dona Alvina, aqui no Alto das Oliveiras. Dimas, é o Maurício Sinkoski, o Xixo. Boa tarde, Xixo, pra você também, uma ótima e maravilhosa tarde também, tá bom? Obrigado pelo carinho, pela companhia, pela audiência também. Tem mais mensagem chegando? Tem mais gente aí? É? Pode soltar, vamos ver quem tá falando aí. Vai, oi. Boa tarde.
3: Falou, garotinho. Juarez Rádio, Capitão.
0: Olha, só é locutor,
3: FM.
0: É locutor.
3: Dá gosto de ouvir.
0: É
3: Juarez, JJ, aqui do Jorginho Kroll, BNH.
0: BNH.
3: Aham. Abraço, até mais.
0: Valeu, um abraço.
3: Juarez, excelente.
0: Agora são 17 horas mais 42. Valeu, Juarez. Um abração pra você, tudo de bom. Tá na capital, tá na melhor, tá bom demais. A sua companhia sempre é aqui na 101.

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3: Agora são 18 horas em ponto, são 18 horas em ponto. É a Tarde Sertaneja aqui pela 101.9, entrando em mais uma hora de programa com esse amigo de vocês, Dimas Barbosa. E vamos juntos até às 19 horas.
4: Dimas Barbosa.
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3: Tá na capital, tá na melhor, tá bom demais. Oi, boa tarde.
6: Mas tô na escuta aqui. Manda um abraço pro Salsinho. E um abraço pro Nelsinho Pintor.
7: E hoje, aquele abraço.
3: Tá mandado abraço, então, lá pro Nelsinho Pintor e também lá pro Celcinho, né? Beleza, um abração pra vocês aí. Quem mandou o recado é o meu parceiro Ben TV. Aô, Ben TV! Uma ótima tarde também pra você, tá? Oi! Oi!
8: Boa tarde, Dimas. É a Neiva do bairro São Silvestre.
3: Oi, dona Neiva.
8: Queria que você tocasse a música para mim. Canarinho do Peito Amarelo com Milionários é Rico.
3: Certo.
8: Esse patrocinação festa para os ouvintes, para o meu filho Neto, para você e tua família.
3: Muito obrigado.
8: Por equipe da rádio.
3: Obrigadão.
8: E para a Helena da São Francisco.
3: Certo.
8: Lá pro Léo Eduardo e os companheiros.
3: Uhum. Quem mais?
8: E para... Aí um abraço, meu filho, e todos os familiares da tua avó.
3: Beleza.
8: Saudade de você, meu filho.
3: Tá
8: e
3: certo.
8: E para você, Alequim.
3: Tava demorando. Tava demorando pra falar do Alecrim, né, dona Neiva? Tá bom.
8: Não tem esse nocinho.
3: Se Deus quiser, vai segurar. Tá? Amém. Deus vai proteger, vai segurar. Ele que acalmou as tempestades, acalmou as ondas do mar, né? Quando estavam lá os apóstolos todos dormindo. É, ou melhor, quando Jesus estava dormindo, os apóstolos estavam todos assustados, né? Aí Jesus levantou e... Opa, para! Na hora, a tempestade e as ondas diminuíram. Então,

0: aí, garoto? Fala aí.
1: Boa tarde, meu irmão Dimas. Tenha uma abençoada semana aí pra você e todos os ouvintes.
0: Pra todos nós.
1: Gravetinho aqui
0: Fala,
1: na luta,
0: graveto.
1: trabalhando de igual gente grande
0: Olha só,
1: e
0: rapaz.
1: curradinho lá, todo vapor aí ouvindo vocês aí.
0: Legal, aí sim.
1: Mandou um alô lá em casa lá pra
0: Mando.
1: dona do meu coração, a senhora Graveta e nossa
0: Olha
1: filha.
0: só, rapaz. Um
1: E também
0: abraço.
1: toda a garotada do nosso projeto Anjos da Guarda.
0: Projeto lindo, hein? Diga-se de passagem, hein, graveto? Parabéns mais uma vez. Sempre que o graveto manda foto pra mim aqui, eu parabenizo ele porque é tão bom, é tão gostoso ver as pessoas, mesmo com as dificuldades que estão acontecendo, mesmo com a dificuldade que aparecem, o graveto tá sempre persistindo, insistindo, porque ele quer ver o melhor pra criançada, né? Ele quer tirar a criançada aí de lugares que às vezes pode prejudicar a saúde e a família e a vida das crianças. Aí ele coloca no esporte. Graveto, parabéns, cara. Parabéns mesmo. Você é um cara que merece tudo que Deus possa trazer para você por causa dessa ação que você faz aí, tá bom?
1: E manda uma moda para nós do Eduardo Costa. Quero que valorize. Quero
0: Beleza?
1: de jogar o coração no chão e pisotear de cima.
0: Eita, olha só, hein? Aí sim. Valeu, graveto. Um abraço pra você. E também externo o meu carinho e o meu abraço pra toda essa piazada aí, essa criançada aí do projeto lá do nosso amigo graveto. Quem mais? Ô Dimas Barbosa. Dimas, tudo bem? Olha, uma semana abençoada pra você, tá? Eu queria ouvir uma música com Henrique Juliano. Meu amor é você. Dedicar pro Rony o amor da minha vida. Rony, te amo muito, te amo demais. Tá certo, valeu. É a Érica. Um abraço, Érica. Um abração para você, pro Rony e também para todo o pessoal lá. Por falar em Rony, quero mandar um abraço também para quem mesmo lá? É pro Thomas. Um abraço pro Thomas e também um abraço lá para o meu parceiraço, o Elicinho, né? O Elicinho. Um abração para vocês aí. Gente, um abração para todos os meninos que estão por lá também, sempre nos acompanhando aqui na nossa 101.9, a rádio que vai longe para ficar grudadinho com você. É a programação top para deixar a sua tarde ainda melhor.

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0: Marcelo, são 18 horas mais 17, 18 e 17. Tem gente pra falar comigo? Então bora conversar com a gente por aqui. Oi, fala seu Mariano. Boa tarde ou boa noite, fala aí.
1: Boa tarde, Edina Barbosa.
0: Tá, Mariano. Fala, Mariano.
1: Essa é uma música pra você. Casa da Vovó.
0: Casa da Vovó.
1: Manda pra nós aqui na Volta Grande, Edina.
0: Certo.
1: E uma boa tarde pra você, hein?
0: Pra
1: Deus
0: você também, obrigado.
1: O teu programa e tua saúde, tá? Tchau, Dima.
0: Valeu, Mariano. Um abração pra você também, pra dona Valentina, aqui em Ortigueira. Um abraço pra vocês aí, tá? Quem mais?
2: Me chamo Caíse, moro Siqueira Campos, Paraná. Quero oferecer uma música pro meu marido Fábio Júnior Aguiar, falar pra ele que ele é minha vida, que ele é meu tudo, que ele é meu porto seguro, que eu amo cada vez mais, que estou morrendo de saudade, amor. Fica certo. Com Deus, te amo, te amo, te amo.
0: Certo.
2: A música que eu vou querer é a música do Matheus e Cauã, Você de Lá e Eu de Cá.
0: Certo.
2: Te amo, amor. Fica com Deus.
0: Valeu, um abração pra você, tá? A Caíse, um abraço pra ela, pro Fabinho, família maravilhosa também nos acompanhando. Ô, Dimas, boa tarde, Dimas. Uma ótima tarde pra vocês todos da rádio. Eu sou o Luiz, aqui da Clabinha MA. Quero mandar um abraço pro meu filho Kelvin Henrique e dizer que a sua família está com muita saudade e que vai dar tudo certo. Logo, logo estaremos todos juntos. E se você puder, Dimas, toca pra nós aí uma música Nossa Senhora Aparecida, tá bom? Quero oferecer pra todos teus ouvintes e que Deus nos abençoe. Valeu, Luiz, um abração pra você, obrigado pela audiência. Ô, Dimas Barbosa, Dimas, aqui é o Ozias Vaz, o bigode branco da área 1. Se possível, toca pra nós aí a música Saudade do Meu Velho Pai. Aquele abraço pra você e também pra todos os ouvintes. Valeu, bigode. Um abração pra você, nosso parceiraço, o Ozias, o

0: Bigode Branco da Área 1. Ô Dimas, boa tarde, Dimas. Eu sou a Inês. Eu moro aqui na Marinha, tá? Quero mandar um abraço pro meu filho, Kelvin Henrique. Estamos com muita saudade deles, com muita saudade dele. E se Deus quiser, logo vamos estar juntos, com certeza, tá? Ô Inês, tá? Com certeza, em nome de Jesus, vai dar tudo certo sim, tá bom? Ô filho, eu te amo muito, tá? Meu filho abençoado. Então tá bom, é a Inês falando pro filhão, pro Kelvin, que também está nos acompanhando aí na programação. Tem mais mensagens? Ô Dimas, boa tarde, Dimas, boa tarde.
1: Boa tarde, meu nome é Simone, sou de Piraí do Sul e gostaria de mandar uma mensagem para meu esposo, Ariel. Meu amor, só queria que você soubesse o quanto faz falta quando não está por perto. Cada dia longe parece mais demorado, porque meu coração sente sua falta. Espero que esteja bem e se cuidando. Estou contando os dias para ter você pertinho de mim novamente. Te amo muito. E gostaria de dedicar uma música para ele. Amo você, Jades e Jadson.
0: Valeu, Simone. Um abração para você, pessoal lá de Piraí, né? Piraí do Sul. Um abração para vocês aí. Obrigado pelo carinho também, pela companhia. Bruninha, minha amiga Bruna. Fala comigo, Bruna.
2: Oi, Dimas. Boa tarde. Tudo bem?
0: Boa tarde. Tudo bem?
2: Graças
0: a Deus.
2: Que bom. Mande um abraço para você, Ulisses da Poste, a Terezinha. O seu Ulisses, Terezinha, amo vocês, meus lindos.
0: Um abração para eles lá.
2: Pra Dina,
0: quem mais?
2: Tio Ayrton, pro meu amigo João, pra minha
0: abraço.
2: Amiga Cida. Tá bom?
0: Tá bom.
2: E pro padrinho Ordinei também. E um abraço para você.
0: Obrigado.
2: Tá bom, Dino?
0: Tá bom. Obrigado, Bruna.
2: Obrigado. É a Bruna.
0: Eu agradeço você. Tá bom, Bruninha.
2: E toca uma música para nós aí da tua preferência.
0: Tá bom, Bruninha. Tá bom. Obrigado, tá? É a nossa amiga Bruninha, né, Bruninha?
2: Ah, é, Dima. Olha, tanta gente que eu até me perco. Esqueci do Denis. Denis, um abraço pra você, meu amigo.
0: Não pode esquecer o Denis, não, né? Um abração pra ele também. Obrigado por fazer parte com a gente aqui da tarde. Um beijo no seu coração, Bruninha. Ô, quem mais? Ô, Dimas, boa tarde, Dimas. É a Daiane, aqui da Vila Cristina. Quero curtir a música com Mato Grosso. É, com quem? Com Trio Parada Dura. Com Trio Parada Dura, vivendo aqui no mato. Vai lá pra Jô, pra Dirce de Fátima, pra Marilza e pra todas as meninas e os meninos lá do nosso grupo Amigos da Capital. Tá bom, Dimas? Tá bom, valeu, Daiane. Nossa amiga Daia, aqui da Vila Cristina, também com a gente na Tarde Sertaneja. Vamos de música, vamos de sucesso aqui na capital.

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0: Tá na capital, tá na melhor, tá bom demais. Lourenço e também o Lorival atendendo o nosso amigo lá de Volta Grande, nosso parceiraço, o Mariano, né? A casa da vovó é uma beleza, né? Ô, saudade da casa da vovó, da casa do papai com a mamãe, né? Pra quem tinha o papai e mamãe que hoje estão lá no céu olhando por nós, né? Saudade enorme também do papai e também da mamãe, né? Mas a vida é assim. Temos que aproveitar os momentos, aproveitar cada minuto do papai e da mamãe, aproveitar cada minuto do vovô e da vovó, aproveitar cada segundo com a família, porque o amanhã só a Deus pertence, tá? Se você acaba não dando valor pra sua família, cuidado, tá? Porque um dia você vai olhar pra trás e vai falar assim, ó, meu Deus do céu, por que que eu não aproveitei mais os bons momentos com a minha família? Então pensa nisso aí, tá? Pensa nisso aí. São 18:34, 18:34. Oi.
1: Boa tarde, Dimas, tudo bem?
0: Bom.
1: Gostaria que você mandasse um recado para o meu tio Rony, Rony Everson.
0: Rony Everson.
1: Estamos com saudade dele.
0: Beleza.
1: Tamo na espera dele chegar.
0: Certo. Valeu, grande abraço, tá mandando o recado já aí também, né? Ô Dimas Barbosa, Dimas, quero mandar um abraço pro meu irmão Kelvin Henrique, dizer que amo muito e que estou morrendo de saudade. Vai

0: Tá tudo certo. Logo vamos estar juntos, que foi muito bom ver ele. E que os meninos amaram o dinossauro. Obrigada. Valeu, um abraço. Quem mandou o recado? É a Taline, né? A Taline mandou o recado, disse que as crianças lá, os meninos adoraram o dinossauro. Valeu, um abraço pra você, Taline. Quem mais? Oi.
1: Boa tarde. Eu sou a Giovana Gabriele, de Piraí do Sul.
0: Fala, Giovana.
1: Eu gostaria de mandar uma mensagem para o meu pai de coração.
0: Manda aí.
1: Hoje a saudade apertou ainda mais. Queria muito poder estar perto do Senhor, dar um abraço e dizer pessoalmente o quanto eu te amo. Mesmo de longe, o Senhor está sempre no meu coração. Espero que esteja tudo bem e que Deus cuide sempre de você. Eu gostaria de dedicar uma música para ele, Pra Ser Feliz, de Daniel.
0: Tá certo, valeu, Giovana, um abração para você, pessoal lá em Piraí do Sul. Tem mais gente?
2: Boa noite, meu amigo. Oi. Dimas, tudo bem com você? Tô sempre na escuta.
0: Beleza?
2: Mandou uma música com Guilherme Santiago, Casa Amarela. Fez pra minha prima Romilda de Ventaria, minha prima Vanderlei da Área 6, meu primo Orlando da Área 3.
0: Certo.
2: Para todos, lembra? Pinheiro, Reginaldo Costa, Marinês, Maria Bichinha.
0: Quem
2: meu
0: mais?
2: Meu amigo Virola, DJ Jabba, sua esposa.
0: Uhum.
2: Todos que gostaram da música, um abraço. Até mais. É o Foguinho do Jardim Itália.
0: Valeu, Foguinho. Um abração pra você, Foguinho do Jardim Itália. Gente, tem muita mensagem, muito áudio, muitas mensagens pra pôr no ar. Vamos ver se dá tempo de colocar todo mundo aí, tá? Vamos lá, vai, vai, pode soltar. Oi.
3: Oi, boa noite, tudo bem? Eu sou aqui de Ventania. E hoje eu queria pedir a música do Jorge e Matheus, Duas Metades. E eu já queria aproveitar pra falar pro amor da minha vida, que se chama Luan, que eu tô morrendo de saudade de você, meu amor. E que eu espero que essa semana não seja tão ruim. Fica com Deus, tá bom? Se cuida, meu anjo. Não vejo a hora de te ver. Te amo, te amo, te amo pra sempre.
0: Valeu, abraço, pessoal lá de Ventania. Ô, Dimas, boa tarde. Gostaria de mandar aí a programação pro meu cunhado Arielson. Falar pra ele que estamos esperando por ele aqui em Piraí do Sul. É o Sandro Soares. Valeu, Sandro. Um abração pra você também. Piraí do Sul. Oi, boa noite. Meu nome é Júlia e eu quero mandar um recado pro Eduardo Henrique Gonçalves. Dizer que mando um beijo e que amo ele com todo o meu coração e espero por ele todos os dias. Tá certo, valeu, um abraço pra você, Júlia. Também um abração lá pro Eduardo Henrique, também com a gente por aqui. Quem mais?
4: Você até agora, paramos aqui na sorveteria.
5: Oi, Dimas!
0: Oi!
4: Pra um sorvete, comemorar aqui. Hoje é segunda-feira.
0: Segunda-feira, né?
4: Aproveitar esse restinho de semana pra descansar.
0: Hoje é segunda-feira, vamos aproveitar esse restinho de semana pra descansar, né? Esse é o meu amigo Butina. Valeu, Butina, um abração pra você, um abração pra tua esposa também, né? E também pra Ana Lívia. Um abraço pra vocês, obrigado pelo carinho, pela audiência também, pela companhia. Ô, Dimas! Boa tarde, Dimas, eu sou a Evelyn e gostaria de mandar o um recado para o meu marido Davidson, dizer que eu e a Noá estamos morrendo de saudade e que amamos muito ele. Valeu, um abraço para você, tá? Ô, Davidson, a Evelyn e a Noá estão morrendo de saudade de ti, tá? Ai, ai, ai, ui, ui, ui.
6: Tarde, Dima.
0: Tarde.
6: Tudo Santa Paz, tudo bom, tranquilo?
0: Graças a Deus.
6: Toca uma musicona bem boa aí.
0: Bem bagualada.
6: Costa. E mande pra toda aquela turma lá do Alecrim também, tá? Tudo de bom com você, Deus abençoe.
0: Turma você. Do Alecrim? Tá bom, seu Ayrton. Pessoal do Alecrim, tá bom então.
7: Boa tarde, Dimas. Aqui é o Albari da Macopa.
0: Ô, seu Albari.
7: Estamos na escuta aqui.
0: E a dona Maria também?
7: Maravilhoso aí. Ô, Dimas. Estamos na escuta, eu e a dona Maria.
0: Legal, um abração pra vocês aí.
7: Mano, se for possível, Dimas, toque uma Madonna lá pra nós, lá do Teodoro Sampaio.
0: Qual música?
7: Eita, mulher chorona.
0: Ala, mulher chorona.
7: Beleza, Dimas.
0: Beleza.
7: E com Deus, um abraço, Dimas.
0: Amém,
7: bom
0: pra nós
7: final
0: todos.
7: De semana, boa semana.
0: Boa semana, vem, né? Boa Dimas. Semana, começando tudo de novo aqui,
7: pra
0: ó.
7: Pra todos nós, gente, beleza? Tchau, tchau, fique com Deus, Dimas.
0: Valeu, Albari, dona Maria, pessoal aqui do Macopa, aquele abraço pra vocês, boa noite. Aquele abraço. Agora

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0: Música linda, maravilhosa, aqui na Tarde Sertaneja, Daniel, pra ser feliz.
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0: É a sua Tarde Sertaneja aqui pela 101.9 Rádio Capital do Papel. Agora são 18 horas mais 47, 18h47. Tem mensagem? Então deixa eu falar com o pessoal aqui, senão não dá tempo de atender todo mundo. Deixa eu ver quem tá por aqui. Oi.
3: Boa tarde, Dimas, tudo bem? Yasmin, queria mandar um abraço e um beijo pro meu pai Rony.
0: Manda aí, manda aí.
3: Falar que eu, meu irmão e minha mãe amam muito ele.
0: Certo.
4: Beijo pro pai lindo do meu coração, minha vida, meu tudo, a gente ama muito o senhor.
0: Valeu, um abração pra vocês, Yasmin, toda a família. Oi, quem mais tá com a gente?
5: Boa noite, Dimas, aqui é a Laine. Quero deixar um recado para o meu esposo, Vinícius Sabaquete. Oi, meu amor. Quero que saiba que eu amo muito você, minha vida. Tô morrendo de saudade. Estou contando os dias, as horas, para estar com você novamente, minha vida. Saiba que você tem um lugar muito especial dentro do meu coração e na minha vida. Esse espaço que você tem dentro do meu coração, nada e ninguém vai roubar. Saiba que eu sempre escolherei você em todas as vidas que existir, minha vida. Te amo muito, muito, muito, muito, muito mesmo. É nóis até o fim, meu gato. Sempre será eu e você.
0: Valeu, Lainê.
5: E quero oferecer a música O Quanto Eu Amo Você, do Lobé, para o meu esposo.
0: Tá bom, Lainê, um abração pra você, tá? Obrigado pela participação, pra você também, pro esposo, maridão lá. Oi, maridão! Ô, Dimas, é a Cristina Lopes, da Área 6. Quero mandar um abraço e um beijo pro meu filho Eduardo Henrique, dizer que estamos com muita saudade e que Deus está no controle de tudo. Valeu, Cristina, um abraço. Ô, Dimas, eu sou a Cineia. Quero mandar um recado para o amor da minha vida, para o Juliano, e dizer que estou morrendo de saudades e que eu amo demais, amo muito ele. Então tá bom, valeu, Cineia, um abraço, tá? Tem mais áudio, então? Pode falar, vai. Oi.
6: Quero mandar um recado para meus dois filhos de Telêmaco Borba, Kleber Ferreira e Dérix Ferreira. Mãe ama muito vocês e quarta-feira a mãe tá aí.
0: Tá mandado o recado aí, olha só, se prepare que a mamãe vai estar por aí, hein?

0: Quem mais? Ô, Dimas, meu nome é Júlia e eu quero mandar um recado pro Eduardo Henrique Gonçalves, dizer que mando um beijo e que amo ele com todo o meu coração e espero por ele todos os dias. Boa noite. Valeu, Júlia, um abração pra você e também lá pro Eduardo Henrique Gonçalves. Oi.
1: Oi, Dima.
0: Oi.
1: Tudo bem com você?
0: Bom.
1: Aqui é a mãe do Rony Everson. Quero mandar uma mensaginha pra ele.
0: Manda aí. Aí não, né? Aí você quer me quebrar. Eu vou bloquear você. Quem que mandou o recado aí? Vou bloquear ele. Não é pra ligar nesse número, não. Ops. Ei. Ô, Júlia. Não é pra ligar nesse número, não, Júlia. Esse número é só mensagem de áudio e mensagem de texto, tá bom? Vai. Cadê a mulher que tá falando comigo aqui? Cadê a mulher que tá falando? Solta o áudio dela novamente, vai.
1: Dima, tudo bem com você?
0: Graças a Deus,
1: aqui bem. Aqui é a mãe do Rony Everson, quero mandar uma mensaginha pra ele, se faz favor de passar pra ele.
0: Pode falar.
1: Falar pra ele que eu amo muito ele, tô com muita saudade, ele é o amor da minha vida, tá fazendo muita falta pra mim. Ele não imagina o tamanho da falta que tá fazendo, eu amo muito ele.
0: Certo.
1: Que Deus abençoe, Deus cuide, Deus guarde, Deus proteja ele aí onde ele estiver, que Deus cuide muito dele pra mim. Eu amo muito ele, amo demais.
0: Tá bom.
1: Amorzão da minha vida, meu querido, meu lindo, meu tudo. Tá me fazendo muita falta, meu filho. Fica com Deus, Deus que te cuide, Deus te guarde, Deus te protege, Deus que te abençoe.
0: Com certeza faz falta, né? Um filho sempre faz falta perto da gente. Filharada, tá na hora de pensar nossos atos também aí, né, filharada? Vamos pensar. Deixar mamãe com o coração aflito, coração doído, não dá, né, gente? Ai, ai, ai. Quem mais? Júlia, ela queria agradecer, é isso? Tá bom, Júlia. Eu que agradeço você pela participação, tá? Só que esse número 3910-1210 é só pra mensagem de áudio ou mensagem de texto, tá bom? Mas eu agradeço você. Boa noite, Dimas. É o José Carlos de Piraí do Sul. Quero mandar um abraço para o meu irmão Arielson Ferreira de Telemaco Borba e para todo o pessoal da Rádio Capital do Papel. Valeu, José Carlos, pessoal de Piraí do Sul. Ô, Dimas, boa tarde, Dimas. Eu sou a Laís, aqui do bairro Socomim. Quero mandar um abraço pro meu marido Hélio e dizer que eu amo muito ele e que logo estaremos juntos, tá bom? Tá certo, Laís. Com certeza, em nome de Jesus, vai dar tudo certo, tá bom? Um abração pra vocês e obrigado pelo carinho, pela companhia também. Mandar um abraço lá pro meu amigo Reginaldo. Um abração pra ele, está trabalhando e também nos acompanhando, né? Dimas, acelerando a nave e ouvindo você. Manda um abraço pra todos os motoras que estão na estrada. Então aí, os motoras que estão na estrada, aquele abraço.
2: Aquele abraço.

0: 9. Eu volto amanhã a partir das 5 da manhã com o Sertanejão da Capital e às 17 horas estou aqui com vocês novamente na Tarde Sertaneja. Agradecer a grande audiência, agradecer a companhia, não deu tempo de tocar todas as músicas e de atender todo mundo, mas a gente faz o possível para colocar todas as mensagens no ar, tá bom? Porque é tão legal quando a gente consegue mandar um recado, mandar um beijo, mandar um abraço para as pessoas que a gente ama, para as pessoas que a gente gosta, né? Então, bora!
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0: Eu volto amanhã, gente. Tchau, tchau.

0: Está no ar a Voz do Brasil. As notícias do governo federal que movimentaram o país no dia de hoje.
1: Olá, boa noite.
2: Boa noite para você que nos acompanha em todo o país.
1: Segunda-feira, 5 de outubro de 2026.
2: Vamos aos destaques do dia.
1: Mais de 125 milhões de brasileiros foram às urnas neste domingo para o primeiro turno das eleições.
2: E forças de segurança pública fazem balanço das operações para combater crimes eleitorais. Gabriela Noronha.
3: De acordo com a Polícia Federal, foram apreendidos 2.850.000 reais durante a atuação no primeiro turno das eleições.
1: Fim das bets.
2: Sites e aplicativos de apostas deixam de operar no país nesta terça-feira.
1: E prazo para resgatar saldo em plataformas termina hoje. Graziela Mendonça.
4: São mais de 1.300.000.000 de reais que ainda aguardam resgate nos sites e aplicativos de bets.
2: Outubro Rosa.
1: Mês de falar sobre cuidados com a saúde da mulher e prevenção ao câncer de mama.
2: Saiba como identificar sinais de alerta e onde começar, onde encontrar assistência especializada pelo SUS. Cleide Lopes.
5: O INCA estima 78 mil novos casos de câncer de mama no ano até 2029.
1: Hoje na apresentação da Voz do Brasil, Luciano Seixas e Mariana Jungmann.
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1: As eleições no Brasil transcorreram com tranquilidade, segundo o balanço das forças de segurança que atuaram em todo o país.
2: As principais ocorrências registradas se referem à propaganda eleitoral irregular e tentativa de compra de votos.
1: E os eleitores não tiveram dificuldades para chegar aos locais de votação.
3: Mais de 321 mil profissionais foram mobilizados em todo o país para garantir a segurança das eleições de 2026. O ministro da Justiça e Segurança Pública, Wellington César Lima, destacou o trabalho conjunto do efetivo, que reúne agentes de forças estaduais, Polícia Federal, Tropa de Contingência, Polícia Rodoviária Federal e Força Nacional.
6: Demonstra muita integração, muita coordenação das forças de segurança e os números de fato são muito pequenos, muito irrisórios no que diz respeito às ocorrências de maior relevo.
3: De acordo com a Polícia Federal, foram apreendidos 2 milhões e 850 mil reais em bens e valores durante a atuação no primeiro turno das eleições. Até o fim do domingo de votação, foram instaurados 49 inquéritos policiais e 204 pessoas foram conduzidas para as delegacias. O delegado Henrique Oliveira Santos, chefe da Divisão de Repressão a Crimes Eleitorais, falou sobre as principais infrações cometidas.
7: O crime que, por exemplo, mais aconteceu, né, o crime de propaganda irregular no dia das eleições, que já era algo esperado. O segundo crime que mais ocorreu no Brasil inteiro foi o crime de compra de votos.
3: A Polícia Rodoviária Federal também divulgou o balanço. O chefe da comunicação social da PRF, Alexandre Castilho, destaca que além do patrulhamento de rodovias, os agentes atuaram na prevenção e no combate a crimes associados ao processo eleitoral.
8: A PRF registrou quase R$1 milhão em dinheiro vivo e cheques bancários. Ainda houve duas interceptações de ônibus que transportavam eleitores irregularmente.
3: A PRF também restringiu no domingo de eleição o tráfego de veículos de grande comprimento e de cargas superdimensionadas. Segundo a corporação, a medida contribuiu para evitar congestionamentos. Reportagem Gabriela Noronha.
2: E termina hoje o prazo para retirar o saldo em sites ou aplicativos de bets.
1: Com a proibição dos jogos, as plataformas de apostas deixam de operar em todo o país a partir de amanhã.
2: Caso o apostador não retire o saldo a tempo, o valor será devolvido pelos bancos a partir do próximo final de semana.
4: São mais de 1.300.000.000 de reais que ainda aguardam resgate nos sites e aplicativos de bets. O prazo termina às 23 horas e 59 minutos desta segunda-feira. A partir desta terça-feira, os sites e aplicativos deixam de operar, conforme o cronograma de implementação da medida provisória que proibiu as bets no Brasil. A orientação para os usuários é acessar as plataformas em que tem cadastro e solicitar a retirada, ainda que o valor seja pequeno. É a situação da maioria das contas. 96% delas tem saldo abaixo de R$ 25,00. E quem possui contas em mais de uma empresa deve conferir em cada um.

0: finais das contas dos usuários. O levantamento deve considerar os valores que os usuários podem resgatar até hoje.
1: E as plataformas têm até o dia 15 de dezembro para regularizar todas as pendências financeiras referentes ao período em que estiveram em funcionamento.
0: A portaria também exige que as empresas mantenham os dados cadastrais atualizados e tenham um representante legal no Brasil para cuidar de possíveis pendências.
1: Estamos no Outubro Rosa, mês de conscientização sobre o câncer de mama.
0: O movimento reforça informações sobre fatores de risco, métodos de prevenção e apoio às mulheres diagnosticadas.
1: Este ano, o Instituto Nacional do Câncer reforça a importância dos exames para a detecção precoce da doença.
2: Antônia Josimária de Oliveira Lima, moradora do Rio de Janeiro, descobriu um câncer de mama no finalzinho de 2015 e em 2016 operou o tumor. Fez quimioterapia e ainda hoje segue em acompanhamento no Instituto Nacional do Câncer, o INCA. Para ela, a doença não representou o fim, mas um recomeço.
3: Hoje eu estou bem, graças a Deus. Comecei a ter uma vida diferente. Você aprende a se valorizar, você aprende a se amar.
2: De acordo com o Instituto Nacional de Câncer, o INCA, o câncer de mama é o mais comum entre as mulheres do Brasil e no mundo. A doença se manifesta de várias formas, como, por exemplo, o aparecimento de nódulos, alterações na pele da mama, que fica com aparência de casca de laranja, e secreções no mamilo. O INCA estima 78 mil novos casos de câncer de mama no ano até 2029 e que a detecção precoce da doença é um fator determinante para a cura, como falou a chefe da divisão de detecção precoce do INCA, Renata Maciel.
4: Então, ficar sempre atenta, tocar as suas mamas, sentiu algo diferente, procure o mais rápido possível, porque o diagnóstico precoce ele também permite empregos de terapias menos invasivas, né? menos agressivas, e assim a gente consegue também ter maior chance de cura.
2: O Sistema Único de Saúde oferece gratuitamente todo o tratamento para o câncer. Reportagem Cleide Lopes.
0: E hemocentros de todo o país contarão com recursos federais para a qualificação de serviços.
1: Uma portaria assinada pelo Ministério da Saúde estabelece incentivo federal mensal para aprimorar serviços de hemoterapia.
0: A medida também faz parte das ações para fortalecer a produção nacional de medicamentos derivados do sangue, como a imunoglobulina.
1: O Brasil firmou acordo para ampliar o fornecimento e a transferência de tecnologia do medicamento.
5: A portaria estabelece incentivo federal mensal aos hemocentros de todas as unidades da federação. A medida também prevê melhorias na estrutura dos hemocentros, nos equipamentos e nas condições de processamento e conservação do plasma, componente do sangue utilizado na produção de medicamentos. Além da portaria, também foi anunciado um acordo para ampliar a produção de imunoglobulina e alcançar a fabricação 100% nacional do medicamento utilizado no tratamento de imunodeficiências, infecções bacterianas e alguns tipos de câncer do sangue. Para isso, a empresa brasileira de hemoderivados e biotecnologia, Hemobras, firmou um acordo de cooperação com a empresa chinesa Tiantan Bio. A parceria prevê a cooperação para o registro no país de uma imunoglobulina humana de uso intravenoso. O ministro da Saúde, Alexandre Padilha, comentou a importância desse tipo de acordo de cooperação.
6: Quando a gente tem uma rede mais consolidada, com mais capacidade de incorporação tecnológica, depois a gente consegue ter parcerias internacionais e nacionais tão potentes.
5: Tiantan Bio também vai apoiar a Hemobras na modernização de sistemas e processos, com ações nas áreas de transformação digital, automação e gestão inteligente. Reportagem, Márcia Fernandes.
0: Outubro é também o mês do idoso, um período para dar visibilidade às pautas relacionadas aos direitos das pessoas com mais de 60 anos.
1: No Brasil, essa população cresceu 11,3% em 2012 para 16,6% em 2025, mostrando uma tendência de envelhecimento populacional.
0: Os dados são da síntese de indicadores sociais, realizada pelo Instituto Brasileiro de Geografia e Estatística, o IBGE.
1: E nós conversamos com a pesquisadora Denise Freire, responsável pelo estudo, para saber mais sobre o retrato.

0: ato que ele mostrou da população com mais de 60 anos no Brasil. Acompanhe.
1: Olá, doutora Denise Freire, prazer ter a senhora conosco aqui, bem-vinda à Voz do Brasil. A senhora que conduziu aí a síntese dos indicadores sociais do IBGE, que é por alguns dados sobre o envelhecimento da população, e aí a gente quer falar um pouco sobre isso hoje. O principal dado aqui que eu gostaria de começar trazendo é o que trata da população com mais de 60 anos, que cresceu cerca de 53% entre 2012 e 2025, né? A pesquisa apurou o que provocou esse aumento da população idosa, doutora?
2: Olá, é um prazer participar com vocês dessa entrevista. O estudo da síntese mostrou, né, esse aumento da população idosa no período 2012 a 2024, né? Esse é um aumento que possui vários fatores, né, vários aspectos. Então, a gente pode considerar tanto, né, o aumento da expectativa de vida, melhoria de saneamento, né, melhoria também das condições de acesso a medicamentos e à saúde, né? E, por outro lado, também a gente tem uma questão da queda da natalidade, né? Então, reduz a participação de crianças e jovens também na nossa população. Então, cada vez mais tem chamado a atenção esse aumento, né, de pessoas idosas na proporção da população brasileira.
0: Esse crescimento da população mais velha já vinha ocorrendo nas décadas anteriores, né? Foi observado algum tipo de aceleração?
2: Sim, tem havido uma aceleração, né, nesse processo de envelhecimento, nessa participação da população idosa dentro, né, do total da população brasileira, né, de acordo com esses aspectos que a gente citou já.
1: Agora, a pesquisa trouxe também dados sobre a idade das pessoas no mercado de trabalho, né? Aliás, é um dos principais focos da pesquisa, é o mercado de trabalho. E ela apontou uma presença expressivamente maior de homens do que de mulheres trabalhando após os 60 anos, não é isso, doutora? A que se deve isso?
2: Sim, exatamente. Historicamente, né, no mercado de trabalho existe uma participação maior de homens do que de mulheres, né, não só entre a população idosa, mas de uma maneira geral. Mas quando a gente faz esse recorte de 60 anos ou mais, cerca de metade dos homens ainda permanecem no mercado de trabalho, enquanto que entre as mulheres é cerca de um quarto, né? Existe essa diferença importante, né, por gênero, principalmente, em primeiro lugar, por causa das condições previdenciárias, né? Aos homens realmente é exigido ficar mais tempo, né, trabalhando e contribuindo para conseguir se aposentar. A mulher, como tem normalmente uma dupla jornada, né? Ela tem também o trabalho de cuidar de parentes, de cuidar da casa, dos filhos. Normalmente tem uma condição previdenciária em que ela exige menos tempo de contribuição do que os homens. Então, aos 60 anos, normalmente é difícil para os homens, né? Para a maioria dos homens já ter conseguido se aposentar, então a maioria deles ainda permanece, né? Pelo menos metade permanece no mercado de trabalho entre 60 e 69 anos, né? A partir de 70 anos que a gente conseguiu fazer esse recorte, aí sim que há uma queda expressiva na proporção de homens que ainda trabalham, e mais significativa ainda entre as mulheres. Mas isso se deve também às condições de, assim, a gente tem um mercado de trabalho que tem uma informalidade, né, importante. Então, para as pessoas conseguirem atingir o mínimo exigido pela Previdência Social para conseguir se aposentar, também demora, né? Nem todo mundo também tem uma continuidade de contribuição ao longo da sua vida laboral. Então, isso faz com que as pessoas, mesmo, né, com mais idade, né, mesmo às vezes já atingindo a idade mínima de aposentadoria, ainda não consigam se aposentar por falta de contribuição ainda à Previdência.
0: Outro dado sobre o mercado de trabalho é que a presença, o percentual de idosos empregados vem aumentando, embora tenha sofrido uma baixa aí durante o período de pandemia. E eles também ganham mais do que a média da população, né? A senhora pode comentar um pouco esses dados?
2: Sim. Sim, exatamente. O dado de 2024 apontava que cerca de um quarto das pessoas com 20, 60 anos ou mais ainda estava inserida no

0: mercado de trabalho, né? E foi o percentual mais elevado da série, né? Então, a gente observa que a cada ano, esse percentual de idosos que participam do mercado de trabalho vem aumentando, né? Na pandemia, foi o menor valor, né, em 2020, porque os idosos justamente precisavam, né, se precaver, né, de contaminação, de, né, de doença para pegar a Covid, e realmente a sua participação diminuiu em 2020. Mas desde então, a cada ano, a sua participação vem aumentando e está em uma trajetória de alta. Né? Então, mas assim, são vários fatores. Né? Então, assim, além da questão previdenciária, também, né, da questão da informalidade, a gente também pode apontar a questão de arranjos, né, familiares, porque muitos, quando você tem, por outro lado, uma situação dos jovens, né, com dificuldade de inserção no mercado de trabalho ou de uma inserção muito precária, os idosos acabam permanecendo como principal provedor, né, quando ele participa de uma família, né, com múltiplos membros e que também tem os jovens participando da família. Então, a pessoa mais idosa, que normalmente ganha mais, né, tem mais experiência, então ela vai tender sempre a ganhar uma remuneração mais elevada, né, do que das outras pessoas, das outras faixas etárias, né, e ela acaba também servindo como uma pessoa provedora, né, e no ambiente atual que, como eu já falei, dessa dificuldade dos jovens, então cada vez mais a gente vai, eu acredito que a gente vai assistir o aumento das pessoas idosas inseridas no mercado de trabalho, tanto homens quanto mulheres.
1: Muito bem, nós conversamos com Denise Freire, pesquisadora responsável pela síntese dos indicadores sociais do IBGE. Muito obrigada, doutora, pela sua entrevista à Voz do Brasil.
0: Muito obrigada.
2: Como a gente ouviu na entrevista, o Brasil tem cerca de 17% da população brasileira acima dos 60 anos e atravessa uma tendência de envelhecimento populacional.
1: Com esse crescimento, além dos cuidados com a saúde e o bem-estar, é preciso estar alerta para golpes ou crimes virtuais.
2: Apenas no ano passado, o Disque 100 registrou 1000 denúncias de violações virtuais contra pessoas idosas.
1: Além do Estatuto do Idoso, que tipifica crimes contra pessoas com 60 anos ou mais, existem canais de informação e denúncias para proteger esse público.
3: Aos 69 anos, o aposentado Pedro Mesquita não imaginava que pudesse cair no golpe do empréstimo consignado ao atender uma ligação de uma suposta funcionária do banco.
4: Ela propôs que quitava meu débito do banco com juro bem menor e eu ia pagar a parcela bem menor. Foi onde que ela me ganhou. Um empréstimo lá no meu nome com um valor de 24 mil. Não caia nesse golpe como eu caí, porque foi muito fácil. Eu achava que eu não caía em golpe.
3: Crimes virtuais cometidos contra idosos são punidos com maior rigor de acordo com o Código Penal. E o Estatuto do Idoso, criado em 2003, garante que, nesses casos, o idoso tenha atendimento preferencial e que o processo corra de forma mais rápida na Justiça. No ano passado, o Disque 100 registrou 1000 denúncias de violações de direitos de idosos em ambiente virtual. São crimes como golpes, ameaças e exposição. Para levar mais informações às pessoas idosas, o Ministério dos Direitos Humanos e da Cidadania criou uma cartilha, como explica o secretário nacional dos Direitos da Pessoa Idosa, Alexandre da Silva.
5: Nós precisamos sempre garantir autonomia, independência. Temos uma cartilha também no campo da educação para que as pessoas idosas não caiam nos golpes mais conhecidos. E a gente aproveitou esse material falando também de situações que não são golpes, mas podem ser, na mão de pessoas mal intencionadas, oportunidades, né, enviesadas ali, disfarçadas e para gerar um golpe.
3: Os números do painel de dados da Ouvidoria Nacional de Direitos Humanos mostram que as capitais do Rio de Janeiro e São Paulo concentram a maioria das denúncias de violações de direitos das pessoas idosas. As denúncias podem ser feitas pelo Disque 100, que funciona 24 horas todos os dias da semana. Com locução de Nazi Brum, reportagem Graziele Bezerra.
1: Recuperar uma área degradada vai muito além de plantar árvores. É preciso saber se a vegetação conseguiu se restabelecer e se o ecossistema tem condições de se manter sozinho.
2: Para avaliar esse resultado em todo o país, foi criado um sistema com critérios científicos

0: que mostram se a vegetação nativa está sendo recuperada.
1: Os critérios levam em conta as características de cada bioma brasileiro.
2: Recuperar uma área degradada não significa apenas plantar árvores. O verdadeiro desafio é saber se aquela vegetação voltou a funcionar como um ecossistema capaz de sobreviver sozinho. Em um país com 6 biomas e uma das maiores biodiversidades do planeta, essa avaliação sempre foi um dos grandes obstáculos na restauração ambiental. Agora, órgãos federais criaram um sistema único para medir a qualidade da recuperação da vegetação nativa em todo o Brasil. O pesquisador da Embrapa, Daniel Vieira, destacou que a ideia era conseguir obter indicadores precoces, mas que trouxessem segurança quanto à recuperação da área degradada.
3: Se a gente esperar o tempo ecológico para uma floresta voltar a ser floresta, é um tempo muito grande. Então a gente tem pensado em como utilizar indicadores precoces e que sugerem ou tentam garantir que no futuro essa vegetação vai estar num processo maduro.
2: A principal mudança está na forma de fiscalizar. A avaliação passa a verificar se depois de pelo menos 4 anos a vegetação apresenta condições de se manter sem depender de intervenção humana. Para isso, os técnicos vão observar 4 indicadores principais: a cobertura vegetal do solo, a quantidade de plantas nativas que surgiram naturalmente, a diversidade de espécies e a presença reduzida de plantas invasoras. Juntos, esses fatores indicam se a área degradada está seguindo um caminho de recuperação sustentável. Daniel Vieira, da Embrapa, destacou que os indicadores atendem a todos os biomas brasileiros.
3: A gente encontrou indicadores de sucesso que garantem a autossustentabilidade dessas vegetações para os diferentes biomas e formações, para ter um chão comum nesse processo de regularização ambiental e de recuperação da vegetação nativa.
2: Além de dar mais segurança jurídica para projetos de restauração ambiental e reduzir a necessidade de vistorias presenciais, o modelo ajuda o Brasil a acompanhar uma das metas assumidas internacionalmente: recuperar 12 milhões de hectares de vegetação nativa até 2030. Compromisso ligado ao Acordo de Paris e à Década da ONU para a Restauração de Ecossistemas. Reportagem Luana Karen.
0: A Agência Nacional de Proteção de Dados, a ANPD, acaba de lançar uma página na internet exclusiva para receber denúncias contra redes sociais e plataformas digitais que descumprirem as novas regras do Marco Civil da internet.
1: Através da página da ANPD, qualquer pessoa ou empresa pode usar o canal para denunciar plataformas que não ofereçam meios adequados para reportar conteúdos criminosos, anúncios irregulares ou vazamentos de conteúdos íntimos.
0: Para mais informações, acesse gov.br/ANPD.
1: Atenção, gestoras e gestores de políticas públicas de todo o país.
0: O Ministério das Mulheres prorrogou o prazo para o envio das respostas ao Censo de Políticas para as Mulheres. O preenchimento agora pode ser feito até o dia 19.
1: O levantamento busca mapear a estrutura, o funcionamento e a capacidade de atendimento dessas unidades em todo o Brasil.
0: O mapeamento também vai ajudar a conhecer o perfil de quem está na gestão, entender o trabalho feito nos estados e municípios e identificar os serviços e equipamentos oferecidos às mulheres.
1: Mais informações em gov.br/mulheres.
0: E essas foram as notícias do governo federal.
1: Uma realização da Secretaria de Comunicação Social da Presidência da República.
0: Com produção da empresa Brasil de Comunicação.
1: Fique agora com as notícias do Poder Judiciário e do Congresso Nacional. Boa noite.
0: Boa noite para você, até amanhã.
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6: STF é o guardião da Constituição Federal que completa 38 anos hoje.
7: Presidente do TSE conclui primeiro turno das eleições 2026 e projeta mesma tranquilidade para a segunda fase do pleito.
6: STJ forma a maioria para admitir o primeiro processo da história de acordo com o filtro da relevância.
7: Boa noite, eu sou Marcela Luiza.
6: E eu sou Walter Lima.
7: A Constituição Federal completa 38 anos nesta segunda-feira. Promulgada em 5 de outubro de 1988, ela encerrou o período do regime militar.

0: lugar e colocou a dignidade da pessoa humana no centro do ordenamento jurídico.
1: O Supremo Tribunal Federal é o guardião da Carta Magna e promove ao longo de toda esta semana eventos para celebrar a data.
0: O primeiro encontro comemorativo ocorreu hoje, na biblioteca do STF.
1: Na ocasião, o presidente do Supremo, ministro Edson Fachin, destacou a importância da democracia prevista no texto constitucional de 88.
2: 38 anos formam o mais longo período de vigência democrática ininterrupta de nossa história republicana. E isso não é obra do acaso, nem de uma só geração. É fruto de escolhas diárias da eleitora que compareceu às urnas ontem, do servidor que cumpre a lei, da juíza que fundamenta suas decisões, da cidadania que reclama, da imprensa que informa, das instituições que se respeitam e cooperam pelo bem do Brasil.
0: A Justiça Eleitoral já se prepara para o segundo turno das eleições gerais de 2026.
1: A afirmação foi feita pelo presidente do TSE, ministro Cássio Nunes Marques, no balanço do primeiro turno das eleições. Na ocasião, ele também destacou a normalidade da votação, a segurança dos sistemas eleitorais e o trabalho realizado em todo o país para garantir o exercício do voto. Guilherme Firmino.
3: Após a apuração, Cássio Nunes Marques agradeceu aos eleitores e aos profissionais envolvidos na eleição e afirmou que a expectativa é de repetir no segundo turno a tranquilidade registrada nesse domingo.
4: Ressalto, todavia, que a eleição não termina quando a votação é encerrada. Ela se completa quando a vontade soberana do eleitorado é conhecida e respeitada.
0: A segunda sessão do STJ formou maioria para admitir o primeiro processo da história da corte para julgamento pelo filtro da relevância.
1: Nesse novo sistema, a questão federal discutida precisa ter relevância econômica, política, social ou jurídica, para além dos interesses das partes. Fátima Uchoa.
5: A análise da relevância foi proposta pelo ministro Sérgio Coquina, presidente da Comissão Gestora de Precedentes do STJ. A discussão é para definir se o condomínio pode cobrar do condômino inadimplente honorários do advogado contratado para ajuizar a ação de cobrança e se há diferença entre essa hipótese e a referente à atuação do advogado fora da justiça. Os votos para definir se a questão apresenta ou não relevância para posterior julgamento de mérito estão sendo tomados em sessão virtual até 7 de outubro e os ministros podem mudar o voto até o final.
0: Começou hoje um mutirão da Justiça do Trabalho para analisar processos que envolvem pessoas com 60 anos ou mais.
1: É a ação em pauta a melhor idade, que vai até sexta-feira em todo o país. Rafael Silva.
6: A mobilização em pauta a melhor idade busca ampliar o acesso à conciliação em casos que envolvam pessoas com 60 anos ou mais. Mas essa é uma ação que deve ser tomada por advogados o tempo todo. Eles devem sempre deixar claro à justiça que aquele processo envolve pessoa idosa e assim chamar a atenção do judiciário para a prioridade no caso.
0: Justiça Federal mantém veto a obras de terminal de gás em Barcarena, no Pará.
1: A decisão atende a pedido do MPF. Vanessa Pereira.
7: A Justiça Federal manteve suspensa a construção de um terminal de gás em Barcarena, no Pará, e proibiu a concessão de novas licenças. A decisão rejeitou o pedido da empresa Termogás e determinou que o empreendimento só avance após a conclusão de estudos técnicos e a consulta prévia às comunidades quilombolas e tradicionais da região. A Justiça também deu 5 dias para o governo do Pará e o INCRA prestarem informações atualizadas sobre o caso.
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0: Uma boa noite.
1: E até amanhã.
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1: Eu sou Paula Groba.
2: E eu sou Humberto Pinheiro.
1: E estes são os destaques de hoje do Jornal do Senado, que começa agora.
2: 13 partidos terão representantes no Senado.

0: partir de 2027.
1: Senadores começam a analisar fim da escala 6x1 nesta terça-feira.
0: Mais de 33 milhões de brasileiros não votaram no primeiro turno, mas ainda podem votar no segundo.
1: Boa noite.
2: Boa noite.
1: O resultado das urnas vai redesenhar o mapa político do Senado a partir de 2027. Serão 13 partidos com pelo menos um representante na casa, em uma composição que reforça a força do PL. A legenda terá a maior bancada, com 28 senadores.
2: Mas o que esses números significam na prática para as votações e para as disputas de poder no Senado? O repórter Rodrigo Rezende explica.
3: A maior bancada é a do PL, com 28 integrantes, seguida pela Federação União Progressista com 12, PT com 9 e MDB com 8. Uma das senadoras eleitas pelo PL foi Carol de Tone, de Santa Catarina.
4: Então, nosso compromisso é com a moralidade das instituições, dos órgãos públicos. Com certeza, nós vamos trazer mais investimentos, mais respeito com Santa Catarina. Acho que o nosso compromisso é esse.
3: O Partido Novo conseguiu eleger 3 representantes e a Rede Sustentabilidade terá novamente uma senadora, com Luiziane, do Ceará. Também terão senadores os seguintes partidos: Republicanos e PSD com 5 cadeiras, PSB com 4, PSDB e Podemos com 2 representantes cada e PDT com 1 vaga. Dos 32 senadores que tentavam a reeleição, 14 foram reeleitos. Com os dados atuais, a bancada feminina terá 18 representantes em 2027, a maior em um início de legislatura. Uma dessas mulheres é Marília Campos, eleita pelo PT em Minas Gerais.
5: Eu sou uma pessoa que dialogo com todos os segmentos, especialmente aqueles segmentos que são civilizados. E é com essa postura que eu seguirei no Senado.
3: A composição partidária final do Senado será definida com o segundo turno da eleição de governadores em 3 estados: Acre, Amazonas e Tocantins. Nessas unidades da federação, senadores em exercício estão no segundo turno e uma possível vitória dará a vaga para o Senado aos seus suplentes.
1: E o Senado, que toma posse no ano que vem, terá uma combinação de nomes conhecidos e estreantes. 14 senadores foram reeleitos para mais 8 anos de mandato, enquanto 2 ex-senadores estarão de volta à casa.
2: E 38 eleitos vão ocupar o Senado pela primeira vez. É uma renovação que muda o perfil da casa, mas que ainda mantém nomes já conhecidos pelos brasileiros. A reportagem é de César Mendes.
6: Os eleitores de 2 estados decidiram manter os senadores que já estavam no cargo nas 2 vagas em disputa. No Amazonas, foram reeleitos Eduardo Braga, do MDB, e Plínio Valério, do PSDB. Em Sergipe, Rogério Carvalho, do PT, e Alessandro Vieira, do MDB. Outros 10 senadores que já estavam no cargo também foram reeleitos: Márcio Bittar, do PL, no Acre; Lucas Barreto, do PSD, no Amapá; Jacques Wagner, do PT, na Bahia; Cid Gomes, do PSB, no Ceará; Veneziano Vital do Rego, do MDB, na Paraíba; Humberto Costa, do PT, em Pernambuco; Marcelo Castro, do MDB, no Piauí; Eduardo Gomes e Carlos Portinho, ambos do PL, no Tocantins e no Rio de Janeiro, respectivamente; e Stevenson Valentim, do Podemos, no Rio Grande do Norte. Para o senador Alessandro Vieira, o novo Senado terá que ser diferente do atual para atender às expectativas dos eleitores.
7: Ele vai ter que provar para o povo que mereceu essa votação, essa confiança. O Brasil todo espera por um processo de depuração.
6: 2 ex-senadores voltam ao Senado no ano que vem: Renato Casagrande, do PSB do Espírito Santo, e José Medeiros, do PL de Mato Grosso.
1: E na volta dos trabalhos após o primeiro turno das eleições, senadores vão iniciar a análise da proposta de emenda à Constituição que acaba com a escala 6x1. O texto define que trabalhadores terão direito a 2 folgas a cada 5 dias trabalhados.
2: A proposta precisa passar por 5 sessões de debates no plenário antes de ser votada em primeiro turno. Repórter Pedro Pincer.
8: Nesta terça-feira, o Senado deve fazer a primeira sessão plenária para debater o fim da escala 6x1. 6 dias de trabalho e 1 de repouso. Depois de 5 debates em plenário, a proposta de emenda à Constituição poderá ser votada em primeiro turno. Se aprovada, segue para o segundo turno com outras 3 sessões de discussão. A senadora Tereza Leitão, do PT de Pernambuco, destacou que a nova jornada permitirá uma nova dinâmica nas famílias brasileiras.
9: Que a mãe e o pai não cheguem exausto para sentar, mas que cheguem feliz para ainda conversar, brincar, ler com seus filhos e suas filhas.
8: Já o senador Rogério Marinho, do PL do Rio Grande do Norte, lamentou que a PEC obrigue uma forma

0: contrato entre patrões e empregados.
1: Que quando foi feita a modificação da legislação trabalhista de 2017, o único tema que foi consensualizado entre trabalhadores, empregadores e governo foi a necessidade de que preponderasse o negociado sobre o legislado.
0: O texto permite que as empresas tenham até 2 meses para adaptar a jornada para 42 horas semanais depois que a proposta virar lei. A partir daí, terão mais 1 ano para colocar a jornada em 40 horas.
2: E a Comissão de Constituição e Justiça pode aprovar o projeto que autoriza a divulgação de imagens e áudios de crimes em flagrante dentro de estabelecimentos comerciais.
3: A ideia é que o compartilhamento dessas informações ajude na identificação e denúncia de criminosos. As informações com o repórter Bruno Lourenço.
4: O relator, senador Esperidião Amin, do Progressistas de Santa Catarina, afirmou que o objetivo é combater a impunidade por meio da identificação e denúncia dos infratores.
5: É realmente o reino da maldade você ter uma preocupação maior com o delinquente do que com quem sofre a delinquência.
4: Para evitar abusos, o texto exige que o estabelecimento registre um boletim de ocorrência e proíbe a exposição de terceiros que não estejam envolvidos no crime e também prevê a responsabilização do lojista caso haja divulgação indevida de imagens sabidamente falsas. Depois da CCJ, o projeto de lei, que já passou pela Comissão de Segurança Pública, vai ao plenário do Senado.
2: Mais de 33 milhões de brasileiros deixaram de votar no último domingo. E entre os que foram às urnas, quase 6 milhões optaram pelo voto nulo ou em branco.
3: Os números mostram o tamanho da parcela do eleitorado que não escolheu nenhum dos candidatos nas urnas. Repórter Marcela Cunha.
6: O número representa mais de 21% do eleitorado e é o maior desde 1998. Por isso, o TSE informou que vai atuar para aumentar o comparecimento no segundo turno, marcado para o dia 25 de outubro. De acordo com o presidente do TSE, o ministro Cássio Nunes Marques, é preciso intensificar as ações, em especial entre os grupos para os quais o voto não é obrigatório, como quem tem 70 anos ou mais.
7: Não é o ideal, a abstenção de 20%. A ideia é intensificar e aperfeiçoar todos os mecanismos disponíveis para a justiça eleitoral para que a gente consiga diminuir esse percentual num segundo turno.
6: Segundo o presidente do TSE, a abstenção chega a cerca de 50% entre os maiores de 70 anos e a 20% entre os jovens de 16 e 17 anos. Além das ausências, o primeiro turno registrou 2 milhões e 200 mil votos em branco e 3 milhões e 600 mil votos nulos.
2: E quem não foi às urnas no primeiro turno ainda pode votar no segundo. Basta que o título de eleitor esteja regularizado.
3: A Justiça Eleitoral considera cada turno uma eleição independente. Portanto, a ausência na primeira etapa não impede a participação na votação de 25 de outubro, desde que a situação eleitoral esteja regular. Quem explica é a repórter Luísa Mello.
8: Cada turno eleitoral é tratado como um pleito independente. Então, mesmo sem ter participado da primeira rodada de votos, os eleitores podem ir às urnas no segundo turno, basta que o título esteja regularizado. A ausência no primeiro pleito precisa ser justificada pelo eleitor até 3 de dezembro. O presidente do Tribunal Superior Eleitoral, ministro Cássio Nunes Marques, ressaltou a importância da participação no primeiro turno.
7: Quero, antes de tudo, agradecer às eleitoras e os eleitores brasileiros que compareceram às urnas e exerceram, mais uma vez, o direito fundamental de escolher os seus representantes.
8: De acordo com dados do TSE, a abstenção bateu recorde este ano, com 33 milhões e 400 mil pessoas que não compareceram às urnas. No segundo turno, a votação é apenas para presidente da República e, dependendo do estado, para governador.
3: Com edição de Paula Groba e trabalhos técnicos de Eliseu Caires, o Jornal do Senado fica por aqui. Acompanhe agora as notícias da Câmara dos Deputados. Boa noite.
2: Boa noite e até amanhã.
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10: Câmara amplia a bancada feminina e passa a contar com 109 mulheres.
11: PL elege maior bancada e terá 121 deputados na próxima legislatura.
10: Nicolas Ferreira e Lucas Pavanato superam os 3 milhões.

0: votos.
1: Boa noite. Os brasileiros foram às urnas neste domingo para participar do processo eleitoral.
2: A eleição presidencial de 2026 registrou mais de 119 milhões de votos válidos no primeiro turno, o maior número já registrado nesta etapa da disputa pelo Palácio do Planalto.
1: Os eleitores também votaram para escolher os próximos governadores, senadores, deputados federais e deputados estaduais.
2: Na Câmara dos Deputados, o PL elegeu a maior bancada para a próxima legislatura. A repórter Silvia Munhato explica como fica a correlação de forças na casa a partir do resultado das eleições deste domingo.
3: O PL elegeu a maior bancada da Câmara dos Deputados neste domingo e vai ter 121 deputados na próxima legislatura, que começa em 1º de fevereiro. Em 2022, o partido havia obtido 97 cadeiras. O segundo colocado para a Câmara foi a Federação PT-PCdoB-PV, com 88 deputados, 6 a mais que na última eleição. Além do PL e da Federação PT-PCdoB-PV, ganharam deputados em relação ao total eleito em 2022, o PSD, Republicanos, Podemos, Novo e Missão. O Novo teve um aumento de 3 para 10 deputados. Entre os que perderam, destaque para a Federação União PP, que passou de 105 para 87. PSDB Cidadania perdeu 7 cadeiras, chegando a 11. E o PDT ficou com 6 deputados, uma perda de 10 cadeiras. PSB e PSOL Rede mantiveram uma bancada de 15 deputados. Os outros que registraram quedas foram MDB, PRD Solidariedade e Avante. Em entrevista ao programa Painel Eletrônico da Rádio Câmara, a consultora legislativa Manuela Nonô cita o crescimento de partidos como PL e Novo como exemplo de uma eleição ideológica e mais à direita.
4: Eu acho que essa foi a eleição dos partidos ideológicos. Seja de um lado, seja de outro, essas agremiações ganharam, foram premiadas pelos eleitores. Os partidos catch-all, aqueles que vale tudo, o famoso centrão, de uma forma geral ele perdeu, tanto na Câmara quanto no Senado. E isso não se deve somente ao eleitorado, também se deve à reforma do sistema político brasileiro que tem acontecido, que tem colocado aí cláusulas de barreira, que proibiu as coligações nas eleições proporcionais. Isso tudo está depurando o sistema de devagar, mas continuamente.
3: Também em entrevista ao painel eletrônico, o professor de ciência política da Universidade de Brasília, André Borges, afirma que foi uma eleição plebiscitária, citando a definição de segundo turno para presidente, que será disputado entre o senador Flávio Bolsonaro e o presidente Lula.
5: Ele mostra, né, um certo padrão, né, no comportamento do eleitorado, no que diz respeito ao fato de que quando a gente tem uma eleição, né, em que o presidente em exercício no cargo concorre à reeleição, invariavelmente, né, esse pleito ele acaba se tornando uma espécie de plebiscito sobre o governo. E eu acho que o grande desafio da campanha do Lula, né, sempre foi o fato de que ele não conseguiu, né, ao longo da campanha, melhorar os índices de aprovação do governo, né?
3: Os dois especialistas explicam, porém, que o sistema ainda mantém vários partidos e com resultados diversos nos estados. Portanto, a Câmara manterá, por exemplo, deputados mais voltados para a busca de recursos para suas regiões. E a falta de uma decisão sobre o executivo no primeiro turno deverá, segundo eles, adiar votações mais polêmicas. Dos 513 deputados federais eleitos, 183 vão exercer seu primeiro mandato na Câmara dos Deputados. Esse número representa uma taxa de renovação de 35,67%. Já o número de deputados reeleitos é de 301, 58,6% do total de deputados que foram eleitos titulares nas eleições de 2022, ou suplentes, que foram efetivados como titulares ao longo da atual legislatura. Da Rádio Câmara de Brasília, Silvia Munhato.
0: Eleições.
1: Novas deputadas serão 21% do total de parlamentares na Câmara, percentual acima da atual legislatura, mas ainda abaixo do total de mulheres na população brasileira. A repórter Paula Bittar traz uma análise sobre o crescimento da bancada feminina para a próxima legislatura.
6: O número de mulheres eleitas para a Câmara aumentou, mas a representação feminina entre os deputados continua muito abaixo da proporção da população. A partir de 1º de fevereiro do ano que vem, as mulheres representarão 109 dos 513 parlamentares da Câmara, 19 a mais que o número atual. Ainda

0: assim, enquanto são mais de 51% da população brasileira, serão pouco mais de 21% dos deputados federais. 59 delas, ou 54%, foram reeleitas. A federação composta por PT, PCdoB e PV elegeu a maior parcela de mulheres, somando 34 cadeiras, o equivalente a 31% da representação na casa. Os colégios eleitorais do Sudeste foram os principais responsáveis pela formação dessa nova bancada. São Paulo elegeu 16 deputadas, concentrando 14,7% de todas as cadeiras ocupadas por mulheres na casa. Logo atrás, Minas Gerais e Rio de Janeiro garantiram 11 e 10 parlamentares, respectivamente. Fora do eixo Sudeste, Bahia, Pernambuco e Santa Catarina destacam-se com 6 deputadas eleitas em cada estado. Por outro lado, Distrito Federal, Piauí e Roraima encerraram a apuração sem eleger mulheres para a nova legislatura. A deputada Érica Hilton, do PSOL de São Paulo, foi reeleita como a mulher mais votada da história da Câmara dos Deputados, com 1,5 milhão de votos conquistados. Hilton foi uma das duas primeiras mulheres trans eleitas para a Câmara, ao lado de Duda Salabert, do PSOL de Minas Gerais, em 2022. Em Minas Gerais, Duda Salabert aparece como a terceira mais votada, com quase 230 mil votos, e também deve assumir um novo mandato. Magda Morfato, do PL de Goiás, aos 77 anos, será a integrante com mais idade em exercício na casa. A cientista política Hanna Marussi considera positivo o aumento na bancada feminina e atribui essa elevação ao financiamento das campanhas.
1: Os partidos tinham até 8 de setembro para fazer o repasse para mulheres, pessoas negras e indígenas, e de um modo geral, esse prazo foi cumprido. Claro que tiveram partidos que individualmente não cumpriram, mas no montante geral do Fundo Especial de Financiamento de Campanha, esse dinheiro foi destinado. Então, tanto o montante quanto o momento em que ele entra faz toda a diferença para a eleição de mulheres.
0: Na análise da composição da bancada, a cientista política ressalta que ela se divide principalmente em esquerda e direita, com um centro esvaziado. Hanna Marussi aponta, por outro lado, que no Senado a votação foi expressiva para mulheres de direita.
1: A gente tem um crescimento expressivo também de mulheres eleitas, porém, essas mulheres, muitas delas, se colocaram e fizeram sua campanha deslocada de valores ligados aos direitos das mulheres, algumas até se posicionando contra o voto feminino. Então a gente tem um crescimento de mulheres muito mais ligadas ao conservadorismo, muito mais ligadas ao espectro de direita no Senado. E isso é uma tendência do Senado como um todo, né? O crescimento do conservadorismo no Senado foi bastante expressivo. A direita agora, pela primeira vez, é maioria no Senado Federal.
0: Para o Senado, entre as 54 vagas em disputa, 12 foram para mulheres. É o maior número de senadoras eleitas em um mesmo pleito desde a redemocratização. Até então, o recorde havia sido registrado em 2002, quando 8 mulheres conquistaram cadeiras na casa. Em 2018, última eleição em que também foram renovados 2/3 do Senado, 7 mulheres foram eleitas. Com o resultado, a bancada feminina deve passar das atuais 15 para 18 integrantes a partir de 2027. Da Rádio Câmara, de Brasília, Paula Bittar.
2: Política. Campeões de votos ajudam a ampliar as bancadas de seus partidos na Câmara. Antônio Vital tem as informações.
3: O resultado final das eleições para deputado federal apontou a existência de candidatos muito bem votados que funcionaram como puxadores de votos para seus partidos e acabaram contribuindo para que outros parlamentares, que não teriam individualmente votos suficientes para se eleger, também conquistassem uma vaga. Puxadores de votos são aqueles candidatos que obtiveram votação acima do chamado quociente eleitoral, que é o cálculo usado para apontar quantas vagas cada partido tem por estado. Foi o caso, por exemplo, de 2 deputados do PL, Nicolas Ferreira, em Minas Gerais, e Lucas Pavanato, em São Paulo. Os dois receberam mais de 3 milhões de votos e ajudaram a ampliar a bancada do PL na Câmara. Em Minas Gerais, o PL elegeu 21 deputados, sendo que 9 deles não teriam sido eleitos sem os votos de Nicolas. Um deles, Sargento Melo Casal, acabou eleito com apenas 25 mil votos. Em São Paulo, os votos a Pavanato ajudaram a eleger 7 deputados que não teriam votos suficientes entre os 19 eleitos pelo PL. Isso porque, na eleição para deputado, os votos são computados para o partido ou federação do

0: candidato. Quanto maior essa soma, mais cadeiras o partido tem. Também em São Paulo, a deputada Érica Hilton recebeu mais de 1,5 milhão de votos, o que ajudou o partido dela, o PSOL, a conquistar 6 vagas na Câmara, uma a mais do que teria direito se não fossem contabilizados os votos para o partido. O ponto em comum entre os campeões e as campeãs de votos é a campanha com forte presença nas redes sociais. Para o cientista político André Borges, da Universidade de Brasília, a campanha pelas redes sociais é uma nova maneira de fazer política que veio para ficar.
1: Candidatos mais localistas, né, ex-prefeitos, ex-vereadores, geralmente eles vão ter aquela votação ali mais concentrada, né, no seu município. E o que a gente observa nos últimos anos é que a campanha através da rede, ela me permite chegar a um custo relativamente baixo, né, a eleitores que estão espalhados ali, né, pelo território do estado, né? Então você passa a ter um tipo diferente de campanha, né? Eu acho que é um novo jeito de fazer política que veio para ficar e que está abrindo espaço também para a ascensão de novas lideranças.
0: Consultora legislativa da Câmara dos Deputados, Manuela Nonô, também relacionou a presença nas redes sociais ao resultado da votação.
2: Quando você se torna conhecido pelas redes sociais, se torna quase natural você ter uma votação, embora essas realmente tenham sido extraordinárias. Eu quero dizer aqui que o Nicolas sozinho teve 27,41% dos votos válidos de Minas. O PL fez 19 cadeiras. Sem o Pavanato, ficaria 12. Então, o Pavanato deu 7 cadeiras para o PL. Ele teve 47,26% de todos os votos do PL de São Paulo. Isso é muita coisa. É.
0: Outros candidatos também ajudaram a ampliar a bancada de deputados em seus estados graças à grande quantidade de votos. André Fernandes, do PL, foi eleito com quase 700 mil votos no Ceará, mais de 12% dos votos do estado. E Júlia Zanatta, também do PL, recebeu 560 mil votos, o equivalente a 13% de todos os votos de Santa Catarina. Também foi eleito com 13% dos votos no Distrito Federal o candidato Fábio Félix, do PSOL. Rádio Câmara de Brasília, Antônio Vital.
3: Trabalho.
4: A notícia de que postos de gasolina estavam obrigando as frentistas a trabalharem de biquíni motivou um debate sobre os limites das empresas na definição dos uniformes de seus funcionários.
5: A questão chegou à Câmara dos Deputados, onde uma proposta foi apresentada para impedir que as vestimentas nas empresas violem a dignidade do trabalhador. O repórter Luiz Cláudio Canuto tem os detalhes.
6: Está na Comissão de Constituição e Justiça da Câmara dos Deputados projeto que cria regras para uso de uniformes de trabalhadores. A intenção é evitar a violação da
4: biquíni. Motivou um debate sobre os limites das empresas na definição dos uniformes de seus funcionários.
5: A questão chegou à Câmara dos Deputados, onde uma proposta foi apresentada para impedir que as vestimentas nas empresas violem a dignidade do trabalhador. O repórter Luiz Cláudio Canuto tem os detalhes.
6: Está na Comissão de Constituição e Justiça da Câmara dos Deputados projeto que cria regras para uso de uniformes de trabalhadores. A intenção é evitar a violação da dignidade.
4: Motivou um debate sobre os limites das empresas na definição dos uniformes de seus funcionários.
5: A questão chegou à Câmara dos Deputados, onde uma proposta foi apresentada para impedir que as vestimentas nas empresas violem a dignidade do trabalhador. O repórter Luiz Cláudio Canuto tem os detalhes.
6: Está na Comissão de Constituição e Justiça da Câmara dos Deputados projeto que cria regras para uso de uniformes de trabalhadores. A intenção é evitar a violação da dignidade.
4: Motivou um debate sobre os limites das empresas na definição dos uniformes de seus funcionários.
5: A questão chegou à Câmara dos Deputados, onde uma proposta foi apresentada para impedir que as vestimentas nas empresas violem a dignidade do trabalhador. O repórter Luiz Cláudio Canuto tem os detalhes.
6: Está na Comissão de Constituição e Justiça da Câmara dos Deputados projeto que cria regras para uso de uniformes de trabalhadores. A intenção é evitar a violação da dignidade.

0: Constituição e Justiça da Câmara dos Deputados, projeto que cria regras para uso de uniformes de trabalhadores. A intenção é evitar a violação da dignidade do empregado.
1: Atualmente... profissional. Você não está tratando de uma mulher que vai vender o seu corpo. Ela está vendendo um produto. E ela não tem que utilizar o seu corpo para isso. É um completo absurdo. É entender que a mulher é um objeto. É tudo que a gente batalha, é o que alimenta essa política do machismo, né? O que alimenta essa visão torpe de que mulher é objeto. E é isso que a gente combate todos os dias. Então não fazia nenhum sentido a gente não ter apresentado esse projeto e eu espero que ele seja aprovado.
0: O texto original proibia qualquer uniforme que expusesse o corpo de forma indevida ou que fosse incompatível com a natureza do trabalho e determinava que as normas internas das empresas sobre uniformes deveriam observar critérios de conforto e respeito à diversidade corporal. Na Comissão de Trabalho, a relatora, a deputada Rogéria Santos, do Republicanos da Bahia, optou por uma redação que retirasse o caráter moralizante da proposta e preservasse a autonomia das empresas na gestão da força de trabalho. A comissão acompanhou a sugestão da relatora. Pelo texto aprovado, o empregador não pode exigir dos empregados o uso de vestimentas incompatíveis com a finalidade da atividade. A proposta aguarda avaliação da Comissão de Constituição e Justiça. Se aprovada, poderá seguir diretamente ao Senado. Para virar lei, precisa ser aprovada pelos deputados e senadores e depois ser sancionada pela Presidência da República. Da Rádio Câmara de Brasília, Luiz Cláudio Canuto.
2: Segurança Pública.
3: Comissão aprova a realização de campanha contra a divulgação de dados de autor de crimes em escolas. A repórter Maria Neves tem os detalhes.
4: A Comissão de Segurança Pública da Câmara dos Deputados aprovou o projeto que prevê a realização de campanhas de conscientização sobre a divulgação de dados pessoais de autores de homicídios em escolas. Pela proposta, as ações deverão incentivar a cobertura jornalística responsável e ética que priorize o interesse público. O texto original do deputado Dr. Jaziel, do PL do Ceará, proíbe a divulgação de informações como nome e foto do autor de crimes cometidos com o objetivo de provocar terror social ou generalizado. Dr. Jaziel propõe, inclusive, punições para quem incorrer na conduta, mesmo para os meios de comunicação. O relator na Comissão de Segurança Pública, deputado delegado Paulo Bilinski, do PL de São Paulo, no entanto, recomendou a aprovação da versão apresentada pelo relator na Comissão de Comunicação, deputado Kleber Verde, do MDB do Maranhão. Kleber Verde considera que proibir veículos de imprensa de divulgar nomes de pessoas envolvidas em crimes de terrorismo consiste em censura prévia, o que é proibido pela Constituição.
5: Apesar de reconhecermos os nobres desígnios esculpidos da concepção desses projetos de lei, suas concepções materiais violam o comando constitucional que veda a censura prévia, tornando-se incompatíveis com a sistemática do nosso ordenamento constitucional.
4: O projeto, que prevê a realização de campanhas de conscientização sobre a divulgação de dados pessoais de autores de homicídios em escolas, ainda será analisado pela Comissão de Constituição e Justiça. A proposta também terá de ser votada pelo plenário e, se aprovada, terá de seguir para o Senado. Da Rádio Câmara de Brasília, Maria Neves.
6: Termina agora o Jornal Câmara dos Deputados, produzido pela Rádio Câmara, com trabalhos técnicos de Everson Urani e apresentação de Luciana Vieira e José Carlos Andrade. Uma ótima noite para você.
3: O Jornal Câmara dos Deputados volta amanhã. Fique agora com as notícias do Tribunal de Contas da União.
2: Minuto do TCU.
7: O Tribunal de Contas da União avaliou a atuação do governo federal diante dos apagões de energia em São Paulo. A fiscalização analisou a atuação do Ministério de Minas e Energia e da Agência Nacional de Energia Elétrica no acompanhamento dos serviços da empresa Enel. A concessionária atende mais de 8 milhões de consumidores em 24 municípios, incluindo a capital paulista. O TCU constatou que o tempo médio para restabelecer a energia passa de 10 horas e está acima das médias nacional e estadual. Desde que assumiu a concessão, em 2018, a Enel acumulou mais de

0: 320 milhões de reais em penalidades. O contrato termina em 2028. Por isso, o TCU determinou que o Ministério e a agência reguladora apresentem, em 60 dias, cronograma para garantir a continuidade do serviço. Saiba mais em tcu.gov.br.
1: TCU, fiscalização a serviço da sociedade. 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Boa noite.

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2: 20 horas e 1 minuto.